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14: Olá, boa noite.
15: Boa noite para você que nos acompanha em todo o país.
14: Sexta-feira, 25 de setembro de 2026.
15: Vamos aos destaques do dia.
14: Medida provisória vai proibir as bets no país.
15: A partir da publicação da medida, não será mais possível fazer apostas online.
14: Jogadores terão até 5 de outubro para retirar o dinheiro disponível nas plataformas. Luana Karen.
16: Plataformas e aplicativos de jogos vão sair do ar no dia 6 de outubro.
15: E o impacto das bets nos jovens.
14: Estudo divulgado pelo Ministério da Educação aponta que apostas online podem afetar 2 milhões de estudantes. Edinaldo Júnior.
17: Pesquisa estima que 986 mil potenciais ingressantes deixaram de se matricular em 2026 por causa dos gastos com as bets.
15: Mais experiência para quem quer ser professor.
14: Programa que prepara futuros docentes dentro das escolas agora é lei. Gabriela Noronha.
18: A bolsa é voltada para os estudantes de licenciatura que recebem um incentivo financeiro e a oportunidade de atuar na educação básica.
15: Hoje, na apresentação da Voz do Brasil, eu, Mariana Jungmann e Luciano Seixas.
14: E acompanhe a gente ao vivo, acesse radiogov.ebc.com.br ou o canal Gov na sua TV aberta.
15: O governo federal decidiu, por medida provisória, proibir as bets no Brasil.
14: Quem tem os detalhes ao vivo é a repórter Luana Karen. Boa noite, Luana.
19: Boa noite, Luciano, Mariana, e boa noite aos ouvintes da Voz do Brasil. O ministro da Fazenda, Dario Durigan, anunciou 3 medidas tomadas pelo governo. A primeira determina a proibição das apostas online no Brasil, as chamadas bets, por meio de medida provisória que passa a valer a partir da publicação no Diário Oficial da União. As bets estão definitivamente proibidas no país. A MP também prevê medidas para impedir que esse tipo de propaganda chegue às pessoas e trata da devolução de recursos dos apostadores. A segunda iniciativa anunciada pelo governo é um projeto de lei em regime de urgência, que será enviado ao Congresso Nacional com tipos penais para quem explorar ou operar apostas online no país. A terceira ação é uma nova versão do programa Desenrola, de renegociação de dívidas, que vai oferecer novas oportunidades para resolver dívidas antigas dos brasileiros. Sobre o mercado de bets, o ministro da Fazenda, Darildo Urigan, destacou que as medidas adotadas pelo governo nos últimos anos, como a derrubada de mais de 70 mil sites de apostas ilegais, a proibição de que beneficiários de programas sociais fizessem apostas e a autoexclusão de mais de 1,5 milhão de pessoas das plataformas não foram suficientes para combater o comprometimento de renda da população e ainda trouxe um problema de saúde pública para o país.
20: E hoje a gente chega à conclusão que, mesmo feito esse esforço, a renda das famílias segue comprometida. Só no mercado que até então estava legalizado, a gente tem mais de 60 bilhões de reais que foram para as empresas de apostas. 60 bilhões de reais que foram esterilizados do ponto de vista do uso das famílias, do uso na economia real. Mas mais que isso, nós estamos com um problema de saúde pública envolvendo as bets. Basta a gente ver os levantamentos, as pesquisas, casos de suicídio que a gente não pode admitir.
19: A partir da publicação da medida provisória que proíbe as bets, as empresas de apostas não poderão receber mais nenhum aporte dos apostadores. Os sites e aplicativos continuarão ativos apenas para que os apostadores resgatem o dinheiro já depositado na plataforma. Esses sites e aplicativos vão ficar online até as 23 horas e 59 minutos do dia 5 de outubro para que o cidadão possa retirar o dinheiro que resta. No dia 6 de outubro, às 0 hora, haverá determinação para lojas de aplicativos e para os conectores de rede para que haja bloqueio desses sites no país. As pessoas que não conseguirem resgatar o dinheiro até o dia 5 de outubro terão mais oportunidades, conforme destaca Dario Durigam.
20: Mesmo quem não conseguir até o dia 5 de outubro, a partir do dia 6 e 7, as empresas de apostas vão ter que individualizar o saldo remanescente, informar para os bancos onde elas já têm a conta, por onde passam as apostas, para que esses bancos, entre o dia 9 e dia 14, façam o redirecionamento dos recursos para os apostadores. Havendo qualquer dificuldade, a Caixa Econômica Federal vai estar à disposição para fazer essa intermediação final nesse processo.
19: O canal Fala BR está disponível para receber denúncias da população sobre o funcionamento de bets no país. O Fala BR pode ser acessado pelo site gov.br/falabr. Mariana e Luciano.
21: Obrigada, Luana Karen, pelas informações ao vivo aqui na Voz do Brasil.
22: Ainda falando sobre as apostas online, cerca de 2 milhões de estudantes universitários da rede privada têm a renda comprometida por conta das bets.
21: É o que apontam dois estudos divulgados hoje pelo Ministério da Educação.
22: Os levantamentos indicam que os gastos com apostas online aparecem relacionados a decisões de ingresso e permanência no ensino superior privado.
23: O Ministério da Educação divulgou informações de dois levantamentos do setor privado relacionados ao impacto das apostas online, as chamadas bets, sobre o ingresso e a permanência de estudantes na graduação. De acordo com os estudos, cerca de 2 milhões de universitários da rede privada podem ter a trajetória acadêmica afetada pelo comprometimento da renda com as apostas online. A pesquisa da Associação Brasileira de Mantenedoras do Ensino Superior, em parceria com a Educa Insights, estima que 986 mil potenciais ingressantes deixaram de se matricular em 2026 por causa dos gastos com as bets. Entre os já matriculados, 14% relataram atraso nas mensalidades ou trancamento do curso pelo mesmo motivo. Os dois grupos juntos somam cerca de 2 milhões de estudantes potencialmente afetados, considerando que a rede privada possui mais de 8 milhões de matrículas. Outro levantamento do Instituto Semesp aponta que 19,1% das instituições privadas pesquisadas já observaram relação entre apostas online e inadimplência de estudantes. Segundo o MEC, o comprometimento da renda pode afetar estudantes que dependem de políticas de acesso e financiamento, como o Programa Universidade para Todos, o ProUni, e o Fundo de Financiamento Estudantil, o FIES. Edinaldo Júnior para a Voz do Brasil.
21: Ser professor é algo que começa muito antes da sala de aula. Quem está se preparando também precisa aprender, na prática, dentro da escola.
22: É isso que o PIBID, o Programa Institucional de Bolsa de Iniciação à Docência, ajuda a fazer. O estudante de licenciatura recebe uma bolsa e acompanha o dia a dia de uma escola pública ainda durante a faculdade.
21: E agora o programa virou política de Estado.
1: Entrar em sala de aula e viver a realidade das escolas públicas antes mesmo de se formar na graduação. A Bolsa PIBID, do Programa Institucional de Bolsa de Iniciação à Docência, é voltada para os estudantes de licenciatura que recebem um incentivo financeiro e a oportunidade de atuar na educação básica. Durante o período da Bolsa, eles apoiam os professores titulares em suas atividades e participam de projetos na comunidade escolar. Andressa Salles, aluna de licenciatura em Biologia na Universidade de Brasília, foi bolsista do PIBID. Há poucos meses de se formar, no fim do ano, ela conta que a experiência mudou seu olhar sobre a educação.
2: Exatamente por essa questão da gente ver, né, de que a educação ela abre um leque para a gente na questão de pesquisa, na questão de extensão com a comunidade, de ver que muitas coisas que a gente tem na nossa sociedade, a gente consegue plantar uma sementinha ali, né, com os meninos dentro da educação básica.
1: Criado em 2007, o PIBID funcionava com base em portarias e decretos presidenciais e agora virou lei. A nova legislação consolida o programa, dando mais segurança jurídica e garantindo a previsão no orçamento público. O texto define os objetivos do PIBID e as 5 modalidades de bolsa. Além dos estudantes, há bolsas para os docentes das universidades e para os professores de escolas públicas que supervisionam os participantes. Denise Pires, presidente da Coordenação de Aperfeiçoamento de Pessoal de Nível Superior, CAPES, comentou a nova lei.
3: É o programa de iniciação à docência para fortalecer e qualificar a formação de professores da educação básica.
1: Juliana Corrêa da Silva, coordenadora institucional do PIBID na Universidade Federal do Rio de Janeiro, fala da importância do programa para a formação de novos professores.
4: É a partir desse programa que os professores em formação tem seus primeiros contatos com a escola como lugar de formação profissional também. Então, eles conhecem o ambiente em que eles vão atuar. Essa articulação entre universidade e escola é bastante positiva no fortalecimento e na melhoria mesmo desses cursos de formação de professores.
1: Segundo a nova lei, o PIBID deve abranger diferentes contextos da educação básica, com destaque para a educação do campo, indígena, quilombola e de jovens adultos. A quantidade de bolsas dependerá da disponibilidade orçamentária e de regulamentação da CAPES. Os projetos apresentados pelas universidades devem priorizar a formação prática dos futuros docentes. Reportagem Gabriela Noronha.
22: E está chegando a hora do Enem. E quem faz a prova em Libras, que é a língua brasileira de sinais, já tem uma ferramenta para se preparar.
21: É a plataforma Enem Libras.
24: A plataforma Enem Libras já está disponível para consulta para candidatos ao exame que dependam de conteúdos adaptados para estudo, prática e familiarização com o formato da videoprova. Além de edições anteriores de videoprovas do Enem, os interessados podem acessar cadernos de questões em língua portuguesa, gabaritos e a cartilha de redação em Libras. São edições de provas em vídeos desde 2017. A plataforma também apresenta uma interface semelhante à utilizada na aplicação oficial do exame, permitindo conhecer a organização do ambiente e a dinâmica de navegação da videoprova. As provas do Exame Nacional do Ensino Médio, Enem, serão aplicadas nos dias 8 e 15 de novembro em todo o país. No primeiro dia serão aplicadas as provas de linguagens, ciências humanas e redação. E no segundo dia, provas de matemática e ciências da natureza. O endereço da plataforma é o enemvideolibras.inep.gov.br. Dilson Santa Fé, para a Voz do Brasil.
22: Mais de 400 celulares foram apreendidos até agora pelas forças de segurança em estabelecimentos prisionais em todo o país.
21: A ação é resultado da nova fase da Operação Multi, que começou na última segunda-feira e busca desarticular a comunicação de criminosos em presídios.
22: A operação é coordenada pelo Ministério da Justiça e Segurança Pública em parceria com as Secretarias de Administração Penitenciária, Polícias Penais e demais órgãos responsáveis pela gestão do sistema prisional nos estados.
21: E também em operação coordenada pelo Ministério da Justiça e Segurança Pública, mais de 41 mil pessoas foram presas desde julho em todo o país durante a Operação Mulher Segura.
22: A ação combate crimes de violência contra a mulher e também reforça o atendimento e a proteção às vítimas.
21: Coordenada pelo Ministério da Justiça e Segurança Pública, a operação reúne forças de segurança estaduais e federais e tem caráter permanente.
25: A Operação Mulher Segura já prendeu mais de 41.800 pessoas em todo o país. Deste total, mais de 35 mil foram em flagrante. Entre os crimes mais frequentes estão lesão corporal, ameaça e descumprimento de medidas protetivas. A ação é coordenada pelo Ministério da Justiça e Segurança Pública e reúne forças de segurança estaduais e federais. Em pouco mais de 100 dias, a operação atendeu mais de 161 mil vítimas e cerca de 100 mil medidas protetivas de urgência foram acompanhadas. A ação, que começou em 1º de junho, é permanente e prevê ainda atividades de prevenção e atendimento às vítimas. Thaís de Araújo, para a Voz do Brasil.
22: Reforçando, denúncias de violência contra a mulher podem ser feitas pelo Ligue 180.
21: Casos mais graves devem ser encaminhados imediatamente para atendimento emergencial.

0: Secretarial de Segurança Pública pelo telefone 190.
1: Quer saber como está a segurança na sua região? O Mapa de Segurança Pública 2026 reúne os principais dados sobre crimes em todo o país.
0: Essas informações ajudam estados e municípios a identificar os problemas de cada região e planejar ações para prevenir e combater os crimes.
2: O Mapa da Segurança Pública Nacional, produzido pelo Ministério da Justiça e Segurança Pública, reúne 30 indicadores criminais, informados pelos estados e o Distrito Federal. As estatísticas formadas a partir daí apoiam os gestores na formulação de políticas públicas, como explica o diretor de Gestão e Integração da Informação do Ministério da Justiça e Segurança Pública, Joaquim Carvalho.
3: Dá suporte para o gestor público fazer o acompanhamento, a evolução desses indicadores, e isso permite que tenhamos uma política pública mais efetiva.
2: A edição de 2026 inclui dois novos indicadores: tentativa de feminicídio e estupro de vulnerável. Para o diretor Joaquim Carvalho, a análise desses dados amplia o monitoramento da violência contra a mulher e contra as crianças e ajuda a prevenir esses crimes.
3: A gente passa a entender o fenômeno da criminalidade. Isso oferece subsídios mais qualificados para a formulação e o aperfeiçoamento dessas políticas públicas voltadas especialmente à prevenção e ao enfrentamento dessas violências.
2: O mapa da violência deste ano mostra, entre outros dados, mais de 25 mil mortes no trânsito no Brasil no ano passado, 85 mil pessoas desaparecidas e mais de 8.570 roubos de carga em todo o país. Reportagem Graziele Bezerra.
1: O mapa pode ser consultado em gov.br/mj.
0: O Ministério da Saúde pediu à Conitec avaliação para incorporar ao SUS as chamadas canetas emagrecedoras, usadas no tratamento da obesidade.
1: A Conitec é responsável por assessorar a inclusão, exclusão ou alteração de medicamentos, produtos, exames e procedimentos no Sistema Único de Saúde.
0: A proposta inclui medicamentos à base de semaglutida e liraglutida, que são princípios ativos usados nas canetas de GLP-1.
1: O documento aponta a redução em cerca de 70% dos preços desses medicamentos no Brasil em menos de um ano, e que o país possui a maior variedade desse produto no mundo, com 25 opções disponíveis atualmente.
0: A comissão tem 180 dias para analisar o pedido.
1: Agências da Previdência Social, distribuídas por 20 estados em todas as regiões do país, farão mais um mutirão de atendimentos esse fim de semana.
0: Os atendimentos vão ser focados na realização de perícias médicas e avaliações sociais, etapas que são obrigatórias para a concessão de benefícios.
1: Para ser atendido, o cidadão precisa agendar pelo site ou aplicativo Meu INSS ou por ligação para a Central 135.
0: A presidente do INSS, Ana Cristina Silveira, detalha a quantidade de vagas oferecidas neste sábado e domingo e fala sobre os mutirões.
4: Só nesse final de semana nós temos 23 mil vagas no Brasil todo. E esses mutirões é para fazer atendimento de perícia médica e de avaliação social. É importante mencionar que os mutirões foi de fundamental importância para a gente ter controle do nosso atendimento. Esse ano a gente já atendeu mais de 300 mil pessoas em mutirões.
1: Quando a gente viaja, tem muita coisa que pesa na escolha de um destino. O preço, a hospedagem, a segurança e até as opções de passeio.
0: E o Ministério do Turismo quer entender melhor esses hábitos de quem viaja pelo Brasil.
1: Para isso, uma pesquisa vai ouvir cerca de 22 mil visitantes em 50 municípios de todas as regiões do país.
5: O Ministério do Turismo e o Itaipu Parque Tech realizam a Pesquisa Nacional de Demanda Turística. Até 3 de outubro, pesquisadores vão ouvir cerca de 22 mil turistas de 50 municípios das 5 regiões do país. Segundo o ministro do Turismo, Gustavo Feliciano, o objetivo é conhecer melhor a realidade do setor em cada região.
6: Então a pesquisa ela vem exatamente para poder nos dar um panorama que nós estamos vivendo e para que a gente possa, né, recolhendo os dados mais apurados e fiéis do momento turístico que nós estamos fazendo, implementar políticas públicas consistentes.
5: As entrevistas são presenciais e feitas por pesquisadores identificados com crachá em pontos de circulação e concentração de visitantes. Podem participar brasileiros e estrangeiros com 18 anos ou mais que não moram no município pesquisado e tenham realizado ou pretendam realizar pelo menos um pernoite no destino. O questionário aborda transporte, hospedagem, tempo de permanência, planejamento da viagem, motivos para escolher o destino, atividades realizadas, gastos e avaliação da experiência. Também são analisados aspectos como infraestrutura, segurança, acessibilidade, conectividade e preços, explica Yuri Benites, diretor de turismo do Itaipu Parktec.
7: Então, quando a gente fala da oferta e essa visão, né, de um turismo como um fenômeno que acaba movimentando pessoas e ocupando diversos serviços, quando, né, as pessoas nos auxiliam em responder por que elas estão indo, como elas estão indo, com que frequência, nos auxilia na construção de um plano municipal e, por consequência, no plano estadual e no plano nacional, que preveja melhores estruturas para que esse turismo continue acontecendo.
5: Os dados vão ajudar a identificar o perfil e as necessidades dos turistas e a orientar políticas públicas e investimentos. Os resultados, com informações por município, serão disponibilizados no Observatório Nacional de Turismo Sustentável, com previsão de lançamento até abril de 2027. Reportagem Pablo Mundim.
0: E hoje vamos falar de um destino turístico brasileiro conhecido pelas flores. É o Lambra, no interior de São Paulo, que é responsável por 40% da produção nacional de flores e plantas ornamentais.
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1: Lambra, no interior de São Paulo, já é conhecida como a capital nacional das flores.
0: Agora, a cidade ganhou projeção internacional. Foi escolhida pelo Ministério do Turismo para disputar o selo Melhores Vilas Turísticas do Mundo, da ONU Turismo.
1: No destino, a tradição europeia dá o tom dos passeios. E com a chegada da primavera, tudo fica ainda mais colorido e cheio de atrações para quem gosta de flores, natureza e gastronomia.
9: Tem época do ano em que parece que o Brasil inteiro ganha novas cores. A primavera chegou e no interior de São Paulo existe uma cidade onde ela parece durar o ano inteiro. O Lambra é conhecida como a capital nacional das flores e basta andar pelas ruas, visitar os campos ou olhar para um dos cartões postais da cidade, o Moinho dos Povos Unidos, para entender por quê. A pouco mais de 130 quilômetros da capital paulista, a cidade preserva marcas da imigração holandesa na arquitetura, na gastronomia e nas tradições culturais. Mas em Olambra, a história também floresceu na agricultura. A floricultura virou a principal atividade econômica do município. Olambra responde por 40% da produção brasileira de flores e plantas ornamentais e por 80% das exportações do setor. É uma paisagem que atrai turistas, movimenta negócios e transforma o campo em cenário de passeio. Segundo o guia Armando Carrasco Júnior, na primavera, quando os jardins e os campos ganham ainda mais destaque, a cidade recebe visitantes que buscam eternizar momentos importantes.
10: Então, a primavera tem uma demanda grande, tem a, em relação com a Expo Flora, né, que é a festa das flores, mas vem muita gente para fotografar, fazer ensaio fotográfico, casal, pré-wedding, gestante, debutante, mas o pessoal vem para passear mesmo, para curtir os restaurantes, culinária típica holandesa, que além da produção de flores, Olambra é uma cidade colonizada por holandeses, então a cultura é muito presente na cidade, né, gastronomia, arquitetura, então muito da cultura, a cultura holandesa é muito forte ainda aqui.
9: Flores para fotografar, sabores para experimentar, histórias para conhecer. E Olambra também está sendo reconhecida por esse conjunto. A cidade está entre os 7 destinos brasileiros indicados pelo Ministério do Turismo para disputar o selo Melhores Vilas Turísticas do Mundo da ONU Turismo. A seleção valoriza lugares que preservam patrimônio, natureza, sustentabilidade e formas de vida tradicionais. O resultado será anunciado em dezembro, em Buenos Aires. E quando a floricultura cresce, não é só quem planta que ganha. A cadeia envolve quem produz, quem vende, quem trabalha com turismo, quem recebe os visitantes e quem transforma a matéria-prima em experiências. Em Olambra, essa relação fica visível por todos os lados, como explica a produtora de flores, Marisa Granchelli.
11: As casas também são diferenciadas, a fachada típica holandesa, sempre com muitas plantas. Eu acredito que o turista acaba sendo abraçado pelas flores, pela simplicidade delas. A cidade é muito charmosa, né? E as flores encantam. A flor, ela traz isso, né? Ela traz carinho, ela traz emoção.
9: Talvez seja justamente essa sensação que a cidade procura provocar. Não apenas olhar para as flores, mas estar dentro delas. Caminhar, fotografar, comer, conhecer a história e perceber como uma atividade agrícola ajudou a construir a identidade de um destino turístico. Com sonorização de Reinaldo dos Santos, reportagem Karine Melo.
0: Na próxima semana, a Voz do Brasil vai levar você para o Pantanal, mais especificamente para conhecer a Transpantaneira, em Poconé, no Mato Grosso.
1: Ao longo dos cerca de 140 quilômetros da estrada, as margens viram um verdadeiro observatório a céu aberto. Pelo caminho dá para avistar jacarés, capivaras, tuiuiús, sucuris, várias espécies de aves e até onça-pintada.
0: É um passeio que mistura aventura, contato com a natureza e principalmente a importância de preservar a vida selvagem no Pantanal.
1: E essas foram as notícias do Governo Federal.
0: Uma realização da Secretaria de Comunicação Social da Presidência da República.
1: Com produção da empresa Brasil de Comunicação.
0: Fique agora com as notícias do Poder Judiciário e do Congresso Nacional. Boa noite, um bom fim de semana.
1: A gente volta na segunda-feira. Boa noite, até lá.
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13: Processo que envolve pagamento de precatórios à usina Sucro Alcooleiras é remetido ao plenário do STF.
14: TSE informa que e-título poderá ser baixado e acessado no dia da votação.
13: STJ mantém decisão que determinou a provedor desvincular nome de pessoa de resultados desabonadores em buscas na internet.
14: Boa noite, eu sou o Leandro Bezerra.
13: E eu sou Walter Lima.
14: O ministro Gilmar Mendes, do Supremo Tribunal Federal, remeteu ao plenário o processo que discute a unificação de entendimento sobre o pagamento de precatórios a usinas sucroalcooleiras.
13: A decisão de encaminhar o caso ao plenário já está valendo, mas será submetida a um referendo da segunda turma em sessão virtual, que começou nesta sexta-feira e termina no próximo dia 2 de outubro. Carolina Chaves.
15: Várias usinas cobram da União indenizações por prejuízos sofridos com a política de controle e fixação de preços do açúcar e do álcool nas décadas de 1980 e 1990. Agora o ministro propõe que o plenário defina se uma decisão do STF sobre esse tema, que tem repercussão geral, será aplicada a todos os casos em que a União foi condenada a indenizar usinas sucroalcooleiras. De acordo com um levantamento de riscos fiscais apresentado pela União, em caso de derrota, os valores devidos podem ultrapassar 103 bilhões de reais, o que, segundo o ministro Gilmar Mendes, pode impactar a meta fiscal e despesas orçamentárias.
14: E título poderá ser baixado e acessado no dia da votação nas eleições 2026.
13: O Tribunal Superior Eleitoral prepara infraestrutura para garantir a estabilidade do aplicativo nos dois turnos. Estevão Furtado.
16: O anúncio foi feito pelo presidente do TSE, ministro Cássio Nunes Marques, na sessão plenária desta quinta-feira. A Justiça Eleitoral está reforçando a infraestrutura e concentrando esforços para garantir o funcionamento estável do aplicativo e-título durante os dias de votação. O app reúne serviços como consulta à zona e à sessão eleitoral, emissão de certidões, justificativa de ausência e pagamento de débitos eleitorais. Mesmo com a previsão de funcionamento durante os dias de eleição, a justificativa eleitoral recomenda que o eleitorado baixe o aplicativo e faça a ativação com antecedência. A medida ajuda a reduzir a concentração de acessos e permite conferir os dados antes da votação.
14: O provedor deve desvincular nome de pessoa de resultados desabonadores em buscas na internet.
13: O Superior Tribunal de Justiça manteve a decisão da Justiça no Espírito Santo. Fátima Uchoa.
17: A mulher ajuizou ação contra provedores de busca para não ter o nome vinculado a resultados sobre um episódio que alcançou grande repercussão na mídia. A Justiça capixaba determinou o rompimento do vínculo entre o nome da mulher e os resultados de pesquisa indicados no processo, sem excluir notícias e vídeos. Ao manter essa decisão, o STJ pontuou que, em casos excepcionais, é possível desvincular o nome da pessoa de resultados desabonadores quando a busca é feita exclusivamente pelo nome e não há interesse público em manter essa associação. A medida não se confunde com o chamado direito ao esquecimento, considerado pelo STF incompatível com a Constituição. A relatora foi a ministra Nancy Andrighi.
14: Trabalhadora grávida é condenada por apresentar atestados médicos falsos.
13: A decisão é da Justiça do Trabalho em Mato Grosso. Marla Lacerda.
18: A trabalhadora prestava serviços de limpeza em escolas municipais e apresentou 5 atestados para justificar faltas ao trabalho. Durante o processo, as unidades de saúde citadas nos documentos informaram que não emitiram os atestados. Com isso, o juiz manteve a demissão por justa causa e reconheceu a ocorrência de má-fé. Além de ter os pedidos negados, a trabalhadora deverá pagar à empresa uma multa de 9,9% do valor da causa por ter insistido que os documentos eram verdadeiros.
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14: A você uma boa noite.
13: Um bom fim de semana e até segunda-feira.
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20: Eu sou Humberto Pinheiro e estes são os destaques de hoje do Jornal do Senado, que começa agora. Frente parlamentar cobra agilidade no socorro a produtores rurais. Projeto que garante estabilidade para grávida e emprego temporário vai passar por nova votação. Senado analisa proposta que regulamenta a profissão de optometrista. Boa noite. A Frente Parlamentar da Agropecuária intensificou a cobrança ao governo federal por medidas que agilizem a liberação dos créditos para a renegociação de dívidas rurais. A bancada alerta que o socorro financeiro não está chegando aos produtores rurais na velocidade e na escalada necessárias para conter as consequências do endividamento no campo. Repórter Douglas Castilho.
21: Editada para socorrer agricultores atingidos por eventos climáticos adversos e pela consequente queda nos preços das safras, a medida provisória autorizou a renegociação de dívidas rurais com prazos de pagamento e taxas de juros mais vantajosos. Apesar dos incentivos, a frente apontou em carta aberta entraves burocráticos que retardam a concessão dos financiamentos pelas instituições financeiras, como a exigência de laudos agronômicos para comprovar as perdas de renda bruta. A MP ainda está em análise no Congresso e pode ser aperfeiçoada. Uma das possíveis modificações foi adiantada pela vice-presidente da frente no Senado, senadora Tereza Cristina, do PP de Mato Grosso do Sul, e se refere ao novo Fundo Garantidor de Crédito Rural para cobrir as operações de crédito.
22: Nós vamos precisar discutir um pouco mais, porque talvez precise de alguma medida legislativa para que ele seja criado, mas já está na medida provisória dizendo que ele será criado. Isso é muito importante, é um grande avanço para a agricultura brasileira.
21: Outra crítica dos parlamentares envolve a obrigação do pagamento de juros já durante os 2 anos de carência do principal da dívida, o que compromete o fluxo de caixa do agricultor.
20: Produtores rurais podem ser beneficiados caso a Comissão de Assuntos Econômicos aprove a criação de um programa de armazenagem rural. O projeto de lei busca ampliar a capacidade de armazenar grãos e oleaginosas nas propriedades rurais do Norte, Nordeste e Centro-Oeste. A proposta prevê ainda uma linha de financiamento com recursos dos fundos constitucionais de financiamento dessas regiões para a construção de novos silos e armazéns. A finalidade da proposta é reduzir perdas na produção agrícola e melhorar a logística no campo. Com isso, podem ser beneficiados produtores rurais, pessoas físicas ou jurídicas, associações ou condomínios formais que cultivem até 1.500 hectares. Se aprovado, o programa terá vigência de 10 anos, prorrogável por mais 10. Um projeto que trata da estabilidade para grávidas em emprego temporário vai passar por mais uma votação na Comissão de Assuntos Sociais. Uma emenda incluiu as mães adotantes entre as beneficiadas pela proposta. Repórter Pedro Pincer.
23: A Comissão de Assuntos Sociais deve votar em turno suplementar um projeto que reforça a garantia de emprego para mulheres que engravidarem durante um contrato temporário. Pela proposta, a trabalhadora não poderá ser demitida desde a confirmação da gravidez até 5 meses. Meses depois do parto. A regra vale para contratos com prazo definido, de experiência, de aprendizagem, de safra e de trabalho temporário. Também vale para quem trabalha de forma intermitente. Hoje, esse direito é reconhecido com base em decisões do Supremo Tribunal Federal e do Tribunal Superior do Trabalho. A relatora, senadora Jussara Lima, do PSD do Piauí, também prevê a garantia de emprego para quem adotar uma criança e tiver a guarda provisória para a adoção.
24: A emenda não altera a finalidade do projeto. Ao contrário, fortalece sua execução prática e harmoniza a proposição com a Constituição, a CLT, a legislação previdenciária e a jurisprudência predominante. Esse projeto de lei vai ao encontro de políticas de proteção à maternidade.
23: A estabilidade provisória vale ainda que a confirmação da gestação ocorra no período do aviso prévio, seja ele trabalhado ou indenizado.
20: A profissão de optometrista pode ser regulamentada em breve. Um projeto do Senado traz regras para a formação mínima e o exercício da atividade. Repórter Lana Dias.
2: De acordo com o projeto, o profissional, que deverá ser formado em bacharelado ou tecnologia em optometria, será responsável pela realização de exames para avaliar a acuidade visual, refração e visão binocular e pela emissão de prescrição optométrica de lentes oftálmicas e de contato. Todos os procedimentos não poderão ser invasivos nem medicamentosos. Ao reconhecer sinais, sintomas ou resultados que indiquem suspeita de alguma condição, o optometrista deve encaminhar a pessoa ao serviço de saúde. O senador Dr. Irã, do Progressistas de Roraima, que é médico, ressaltou que mesmo que a atividade do optometrista seja regulamentada, é imprescindível o papel do oftalmologista.
3: Os pacientes, às vezes, quando vão fazer um exame com optometristas, terminam sendo atendidos de maneira incompleta. E muitas vezes eles saem lá com óculos prescrito, mas eles terminam por negligenciar o diagnóstico de uma doença que poderia ter sido feito de uma maneira muito precoce.
2: O projeto deixa claro que o optometrista não deve diagnosticar doenças, prescrever ou administrar medicamentos e fazer procedimentos cirúrgicos ou invasivos.
20: O senador Jaime Campos, do União de Mato Grosso, manifestou preocupação com a segurança nas áreas de fronteira. De acordo com ele, o Brasil possui cerca de 17 mil quilômetros de fronteiras terrestres e 11 estados convivem com o desafio de impedir a entrada de drogas e armas, além de combater o contrabando, o tráfico de pessoas e o crime organizado. Na avaliação do parlamentar, não é justo que os estados fronteiriços suportem sozinhos o custo de proteger uma área que interessa a todo o país. Diante desse cenário, Jaime Campos destacou a relevância da chamada PEC da Segurança Pública. A medida, que já foi aprovada na Câmara dos Deputados e está em análise na Comissão de Constituição e Justiça do Senado, propõe redefinir regras no setor, como uma maior integração dos órgãos. O texto também prevê a inclusão do Sistema Único de Segurança Pública na Constituição Federal, o endurecimento do regime penal e a destinação de mais recursos para a área. Na opinião do senador, a proposta é importante e necessária. Ele argumentou que é preciso aliar recursos financeiros e tecnológicos para enfrentar o crime e diminuir o problema da insegurança.
4: A violência está entre as maiores preocupações das famílias brasileiras e o país precisa responder com mais integração entre as forças de segurança, com tecnologia e, sobretudo, com investimento.
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20: 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Com trabalhos técnicos de Eliseu Caires, o Jornal do Senado fica por aqui. Acompanhe agora as notícias do Tribunal de Contas da União e da Câmara dos Deputados. Boa noite e bom fim de semana.
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0: Câmara incentiva a contratação de pessoas com deficiência acima das cotas.
1: Deputados avaliam criação de programa para estimular a produção de açaí.
0: Avança projeto de lei que garante a circulação de animais em condomínios.
5: Boa noite. Continuamos hoje com o projeto de gravação de edições do jornal Câmara dos Deputados em emissoras da rede Câmara de Rádio. Este programa está sendo produzido diretamente da cidade de Sete Lagoas, em Minas Gerais, com a participação da colega Marcela Pontes, da Rádio Câmara Sete Lagoas. Eu sou Márcio Aquilissardi, bem-vinda, Marcela.

0: Tela.
1: Boa noite, obrigada, Márcio. É uma honra profissional participar da apresentação desta edição do Jornal Câmara dos Deputados, dentro da Voz do Brasil. Vamos agora às notícias da Câmara dos Deputados. A Comissão de Meio Ambiente da Câmara aprovou o projeto de lei que garante a circulação de animais em condomínios. A repórter Fabielle Pires traz mais informações sobre a proposta.
2: Para muita gente, os animais de estimação são parte da família e, mesmo assim, podem encontrar restrições ao circular por áreas comuns de condomínios. Agora, o cenário pode mudar para cães, gatos e outros animais domésticos. Um projeto de lei em análise na Câmara dos Deputados quer garantir o acesso dos bichinhos às áreas comuns, desde que estejam acompanhados pelo tutor. O texto muda o Código Civil e proíbe normas de condomínio que restringam a presença dos animais, inclusive em elevadores de serviço e escadas. O projeto foi apresentado pelo deputado Célio Sturde, do PSD do Ceará, e já foi aprovado pela Comissão de Meio Ambiente, após recomendação do relator, deputado Chico Alencar, do PSOL do Rio de Janeiro. Chico Alencar afirma que a proposta pode contribuir para garantir o bom convívio e diminuir conflitos.
3: Ele está na linha do reconhecimento crescente e relativamente recente dos direitos dos animais domésticos, animais de companhia, como se chama agora, de circular em áreas comuns, de condomínios, de prédios. Evidentemente que animais de grande porte e que têm potencial mais agressivo têm que andar também pela lei e pelas regulamentações municipais e estaduais com focinheira. Mas não se pode arbitrariamente, de forma desarraigada, estabelecer lá que o condomínio impede que esses animais circulem em partes comuns.
2: O projeto, que garante a livre circulação de animais domésticos pelo condomínio desde que acompanhados pelo tutor, segue agora para análise da Comissão de Constituição e Justiça. Antes de virar lei, precisa ser aprovado pela Câmara e pelo Senado. Da Rádio Câmara de Brasília, Fabielle Pires.
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6: Economia.
0: O projeto de Cristiane Lopes, do Podemos de Rondônia, prevê benefícios fiscais a catadores de materiais recicláveis, cooperativas e associações. A proposta isenta de imposto de renda ganhos obtidos até o limite anual de receita do microempreendedor individual.
1: Cristiane Lopes também propõe isenção de impostos na compra de equipamentos utilizados na reciclagem e em operações de crédito contratadas por cooperativas e associações de catadores. Para a deputada, as medidas podem fortalecer a atividade.
0: Jorge Guetem, do Republicanos de Santa Catarina, é autor do projeto que cria o Programa Emergencial de Apoio Financeiro às Autoescolas. A proposta concede um auxílio mensal de R$ 1.000 por instrutor pelo período inicial de 6 meses.
1: Jorge Guetem afirma que o setor vive uma crise causada por recentes alterações nas regras do Conselho Nacional de Trânsito. E a ideia, segundo ele, é manter os empregos dos instrutores. O auxílio seria custeado com recursos do Fundo Nacional de Segurança e Educação de Trânsito.
0: Glauber Braga, do PSOL do Rio de Janeiro, apresentou o projeto para revogar o Programa Nacional de Desestatização, criado na década de 1990. Segundo o deputado, o objetivo é interromper novas privatizações e fortalecer o papel do Estado em áreas prioritárias, como energia e saneamento.
7: Esse projeto propõe exatamente isso, acabar com um programa de privatização e ampliar um programa de reestatização soberana. Esse é um movimento, inclusive, que tem acontecido no mundo. Por que isso acontece? Porque a falácia da privatização se repete. Eles dizem que vai aumentar a qualidade dos serviços. Isso não ocorre. Eles dizem que vão diminuir tarifas. É exatamente o contrário. Há uma ampliação exponencial do preço das tarifas. Nós precisamos é recuperar com controle social, com acompanhamento popular, daquilo que tem que ser realizado para o conjunto do povo e não em nome do lucro de uma minoria.
1: Na visão de Glauber Braga, a entrega de empresas públicas ao setor privado encarece serviços essenciais, o que afeta a renda dos trabalhadores. Para ele, a reestatização de setores estratégicos é fundamental para garantir a soberania nacional e reduzir o custo de vida.
6: Homenagem.
0: Paulo Alexandre Barbosa, do PSD de São Paulo, quer conceder o título de Capital Nacional das Águas Medicinais ao município de Ibirá. A homenagem reconhece a relevância histórica e o potencial terapêutico das fontes hidrominerais da cidade.
1: Paulo Alexandre Barbosa enfatiza que a composição das águas locais inclui pH alcalino elevado e a presença de vanádio, substância associada a propriedades medicinais. Ele diz que a medida vai impulsionar o turismo de saúde na região e incentivar a proteção dos recursos hídricos locais.
8: Saúde.
0: Bruno Farias, do Republicanos de Minas Gerais, é autor de projeto que garante a oferta pelo SUS de próteses para pacientes que sofreram perdas em partes do corpo. A medida atende pessoas impactadas pelo câncer, doenças congênitas, síndromes genéticas ou acidentes.
1: De acordo com Bruno Farias, a iniciativa busca assegurar uma reabilitação completa na rede pública. O deputado reforça que o objetivo é devolver aos pacientes a capacidade funcional, a autoestima, a autonomia e a qualidade de vida.
0: Dr. Vitor Linhares, do PSB do Espírito Santo, propõe a criação da Política Nacional de Desenvolvimento Infantil, Intervenção Precoce e Inclusão Integrada. O deputado explica que o objetivo é identificar de forma rápida atrasos no desenvolvimento de crianças, como autismo e TDAH.
1: A iniciativa prevê que o acompanhamento seja feito prioritariamente nas creches e escolas onde a criança já estuda, com apoio de equipes multiprofissionais. Segundo o Dr. Vitor Linhares, é uma maneira eficiente de facilitar o acesso das famílias aos cuidados necessários, sem transformar as escolas em clínicas médicas.
8: Ciência e tecnologia.
0: O projeto de Aécio Neves, do PSDB de Minas Gerais, proíbe a publicidade de casas de apostas online na TV, rádio e redes sociais. A proposta também veda o pagamento de apostas via cartão de crédito, boleto, dinheiro ou criptomoedas.
1: Nas palavras de Aécio Neves, a proliferação das apostas online virou um grave problema de saúde pública e de endividamento familiar no país. Para o congressista, a medida é um avanço no combate à dependência de jogos e na proteção da renda familiar.
8: Agricultura.
0: A Comissão de Finanças e Tributação da Câmara avalia a criação de um programa de incentivo à produção de açaí. O repórter é Luiz Cláudio Canuto.
9: A Comissão de Finanças e Tributação da Câmara analisa a criação de um programa de incentivo ao açaí. O texto, que também estabelece proteção a comunidades tradicionais, já foi aprovado pela Comissão da Amazônia e dos Povos Originários e Tradicionais. O Programa Nacional de Incentivo ao Cultivo e Exportação do Açaí e Produtos Amazônicos foi aprovado com as modificações sugeridas pela relatora na Comissão da Amazônia, deputada Meire Serafim, do União do Acre. O texto dá prioridade a pequenos produtores, extrativistas, povos indígenas e comunidades tradicionais. Meire Serafim destaca que dados do IBGE apontam que a produção extrativa de açaí alcançou, em 2023, 238,9 mil toneladas, com valor de R$ 853 milhões. O Pará é responsável por 70% da produção nacional e 150 mil trabalhadores estão na cadeia produtiva. O deputado Ayrton Faleiro, do PT do Pará, participou dos debates sobre o tema na Comissão da Amazônia. Para ele, o mérito da proposta é envolver não apenas a capacidade de gestão e cooperativismo da produção de açaí, mas a assistência técnica e extensão rural para a atividade. Além disso, estabelece crédito diferenciado para a cadeia produtiva do açaí.
10: Estabelece também a criação de um selo de qualidade para oferecer mais segurança aos mercados consumidores. E traz também uma coisa muito importante, que é o incentivo tributário, ou seja, uma redução dos impostos que hoje estão muito elevados. Recebe-se o mesmo tratamento para quem está desenvolvendo uma atividade agroecológica de sustentabilidade, uma comunidade extrativista, ou então uma terra indígena, um território quilombola, como qualquer outro produto. Então aí nós temos um recorte, que é essa isenção tributária para quem desenvolver essa atividade.
9: O projeto que incentiva a produção do açaí precisa passar pelas comissões de Finanças e Tributação e de Constituição e Justiça. Para virar lei, o texto deve ser aprovado pela Câmara e pelo Senado. Da Rádio Câmara de Brasília, Luiz Cláudio Canuto.
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8: Direitos Humanos.
1: Zé Neto, do PT da Bahia, é autor de 2 projetos voltados a mães de múltiplos. O deputado conta que as propostas prevêem prioridade em programas habitacionais, de crédito e sociais.

0: também no caso do IPI. Você imagina, uma família que tem múltiplos não tem como ter um carro que tenha só 5 lugares. E esses dois projetos visam exatamente isso, atender as mães de múltiplos.
1: Andréia Siqueira, do PSB do Pará, recomenda a aprovação de proposta que permite a candidatos com deficiência indicar as condições específicas necessárias para a realização de provas em concursos públicos. Relatora da matéria, ela avalia que a medida amplia a acessibilidade nos processos seletivos.
2: Andréia Siqueira afirma que os concursos devem avaliar os conhecimentos e as habilidades exigidos para o cargo, sem impor barreiras a qualquer deficiência. O parecer da deputada foi aprovado pela Comissão de Defesa dos Direitos das Pessoas com Deficiência e a proposta segue em análise na Comissão de Constituição e Justiça.
3: Segurança Pública.
1: Luiz Lima, do Novo do Rio de Janeiro, é autor de um projeto que cria um Programa Nacional de Apoio às Famílias de Profissionais de Segurança Pública vitimados em serviço. A proposta prevê medidas como agilidade no pagamento de pensões, apoio psicológico e benefícios para filhos órfãos.
4: Se a gente não amparar essas famílias, se a gente não der agilidade às suas pensões, apoio psicológico, preferência em transferência desses filhos que ficaram órfãos para escolas, a gente vai deixar desamparada essas famílias. Hoje, a gente tem uma barreira muito grande no Rio de Janeiro, por exemplo, de ter novos policiais em razão da guerra que a gente enfrenta. Se o Estado brasileiro não puder garantir um mínimo de conforto, de amparo, de gratidão a essas famílias, eu não sei o que a gente pode fazer para retribuir todo esse esforço desses profissionais e desses brasileiros que nos defendem dia a dia.
2: Luiz Lima enfatiza que o projeto tem apoio de diferentes partidos. De acordo com o parlamentar, a iniciativa é uma forma de indenizar as famílias que sofrem as consequências da atuação de profissionais que fazem a segurança pública da sociedade.
1: Lula da Fonte, do PP de Pernambuco, propõe alterar o Estatuto da Criança e do Adolescente para prever a internação socioeducativa em caso de violências contra animais. A medida passa a ser obrigatória quando o ato for cometido com extrema crueldade ou grave ameaça.
2: O projeto amplia para até 8 anos o tempo limite de internação e estabelece a responsabilização civil dos pais pelos danos causados. Segundo Lula da Fonte, a proposta combate a impunidade ao unir punição rigorosa, apoio psicológico e programas de reeducação ética para os jovens.
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3: Trabalho.
1: A Câmara aprovou um incentivo para a contratação de pessoas com deficiência, além das cotas obrigatórias em empresas. A repórter Paula Bittar acompanhou a votação.
6: A Comissão de Constituição e Justiça da Câmara aprovou uma proposta que prevê a criação de estímulos fiscais ou de crédito para empresas que contratarem mais pessoas com deficiência do que o mínimo exigido pela legislação. Segundo o relator na CCJ, deputado Diego Garcia, do União do Paraná, a proposta respeita os princípios da Constituição e contribui para os objetivos da República Federativa do Brasil, como a construção de uma sociedade livre, justa e solidária e a promoção do bem de todos, sem discriminação. Diego Garcia considerou que, ao criar um estímulo positivo para a contratação de pessoas com deficiência acima das cotas legais, o projeto materializa o princípio da dignidade da pessoa humana e os valores sociais do trabalho, reconhecendo o emprego como ferramenta essencial para a autonomia, a cidadania e a plena integração social. A legislação brasileira determina que empresas com 100 ou mais funcionários reservem entre 2% e 5% das vagas para trabalhadores com deficiência. O projeto, que prevê a criação de estímulos fiscais ou de crédito para empresas que contratarem mais pessoas com deficiência do que o mínimo exigido pela legislação, segue agora para o Senado Federal. Da Rádio Câmara, de Brasília, Paula Bittar.
2: Enfermeira Rejane, do PCdoB do Rio de Janeiro, defende a aprovação de projeto que cria uma política nacional de valorização da preceptoria e da supervisão de estágio na enfermagem.

0: A proposta prevê tempo específico na jornada para orientação de estudantes, com adequação da carga de trabalho dos profissionais.
1: Enfermeira Regiane também quer impedir que estudantes ou residentes sejam usados para completar escalas de atendimento. O projeto estabelece que, para evitar sobrecarga de trabalho, a atividade de preceptoria deve ser considerada no planejamento das equipes de enfermagem.
0: A lei do Descongela, de professora Luciene Cavalcante, do PSOL de São Paulo, restitui aos servidores públicos federais, estaduais e municipais a contagem de 583 dias de tempo de serviço que haviam sido congelados devido à pandemia. Ela informa que mais de 10 milhões de trabalhadores são beneficiados pela medida.
2: A lei garante tanto a devolução automática dos 583 dias, quase 2 anos da vida funcional, dos servidores públicos do Brasil inteiro, pelo artigo 3º. Não precisa de uma lei no âmbito municipal ou estadual para que esse direito seja alcançado por cada servidor. E também garante o recálculo de todo o salário dos servidores públicos, retroativamente.
1: Luciene Cavalcante acrescenta que prefeituras e estados já começaram a aplicar a norma. A parlamentar considera que a nova lei restaura direitos funcionais suspensos durante a pandemia. Termina agora essa edição especial do Jornal Câmara dos Deputados, produzida e apresentada pela Rádio Câmara de Brasília, em parceria com a Rádio Câmara de Sete Lagoas, integrante da Rede Câmara de Rádio.
0: Eu agradeço a Marcela e a toda a equipe da Câmara de Vereadores de Sete Lagoas pelo excelente trabalho conjunto.
1: Obrigada à Câmara dos Deputados por esta oportunidade. Este programa teve trabalhos técnicos de Marinho Magalhães e apresentação de Márcio Aquiles Sardi e Marcela Pontes. Boa noite.
0: Muito boa noite. O Jornal Câmara dos Deputados volta na segunda-feira. Bom final de semana.
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3: 9h58.
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0: expansão jovem da Igreja Pentecostal Deus e Amor. A Igreja Pentecostal Deus e Amor está localizada na Avenida do Estado 4568, na cidade de São Paulo, capital. Está na responsabilidade da nossa missionária Ereni Miranda. Aqui na cidade de Cascavel, a Igreja Pentecostal Deus e Amor está localizada na Rua Paraguai, número 1302. Ela está na responsabilidade do nosso pastor Salomão, juntamente com a sua esposa Rosemary. Aqui quem tem o prazer de cumprimentar é a jovem Suelen.
1: A paz do Senhor, irmãs, eu me chamo Isadora.
0: Fiquem conosco.
2: Neste momento, prepare o seu coração e preste bastante atenção numa palavra vinda do coração de Deus ao seu coração.
0: Glória a Deus. Convido os irmãos a abrirem suas Bíblias no livro de Salmos, no capítulo 191. Perdão, livro de Salmos, no capítulo 123. Assim diz a palavra do Senhor. Levanto os meus olhos para ti, ó Deus que habitas nos céus. Continuamos a olhar para o Senhor, o nosso Deus, esperando a sua compaixão, como os servos que olham para as mãos dos seus senhores, e a serva que olha para a mão de sua senhora. Tem misericórdia de nós, Senhor, tem misericórdia, pois estamos cansados de tanto desprezo. Estamos exaustos de tanta zombaria dos orgulhosos e desprezo dos arrogantes. Somente até aí, irmãos. Fiquem conosco, vamos fazer um minutinho de oração.
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0: Fechem seus olhos neste momento. Meditem lá no Senhor. Esqueça seus problemas agora e vamos orar ao nome do Senhor. Espírito Santo de Deus, nesse momento, Pai, eu me coloco em oração diante da sua presença, Senhor. Eu creio, Pai, que é por um propósito que o Senhor nos enviou aqui essa noite, Jesus. E eu creio, Senhor Jesus, que o Senhor enviará, Pai, essa palavra, Senhor, essa programação, Jesus. Aquelas pessoas que tanto precisam ouvir do Senhor. Jesus, nós não estamos aqui, Espírito Santo de Deus, para fazer aquilo que queremos, mas estamos aqui para fazer, Senhor, a sua vontade. E que a sua palavra possa alcançar, Senhor, os corações que precisam ouvir a sua voz essa noite. Fique conosco e abençoe, Senhor, a cada lar e a cada família. Em nome de Jesus.

Por natureza, o homem é esquecido. Esquece de fatos, datas, pessoas e compromissos. Por outro lado, a tendência humana é para não esquecer certos fatos que ocorrem na vida, principalmente quando se trata de perdoar ou pedir perdão. Vemos e ouvimos muitas pessoas afirmarem: eu perdoo, mas não esqueço. Perdoo, mas não quero mais amizade com ele ou com ela. Isto não é perdão. O perdão que a Bíblia ensina é cheio de amor e misericórdia. E normalmente, se perdoando, se esquece, se sepulta no passado. E isso é possível se a pessoa experimentar o perdão divino, tornando-se revertida do grande amor de Deus. Deus, Ele é onisciente.

é onipresente, é onipotente, mas sem dúvida alguma, ele esquece dos nossos pecados. Pois eu mesmo, Senhor de Israel, apago as tuas transgressões por amor de mim, dos teus pecados, e não me lembro mais. O Senhor Deus lança os teus pecados perdoados para trás de suas costas e joga nas profundezas dos mares. Caro amigo ouvinte, o sangue de Jesus Cristo nos purifica de todo o pecado. Através do seu sangue, que temos a comunhão uns com os outros, e o sangue do Cordeiro de Deus, o Filho de Deus, nos purifica de todo o pecado. Isso, se conhecemos a Jesus Cristo e sabemos que Ele é o Senhor, mantemos a comunhão uns com os outros, e o sangue do Cordeiro nos purifica, e nos lava, e nos limpa de toda iniquidade. Amigo ouvinte, pare, pense, confesse os seus pecados, e a partir de hoje, tu serás uma nova criatura em Cristo, Jesus, o Filho de Deus. Aprenda a perdoar, e será perdoado. Pois quem conhece a Deus, sabe perdoar. Esta é mais uma mensagem da Igreja Deus e Amor, levando você ao caminho do Senhor.

Santo de Deus, Tu que habitas dentro do meu ser, consagra-me cada dia mais, pois para Ti somente eu quero viver. Ó Espírito Santo da verdade, Tu és a garantia, Tu és a confirmação de que fui por Deus selada, e Tu foste dado a mim.

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4: Queridos ouvintes e amados irmãos, nesse momento fique atento porque estaremos passando os recados da Casa de Deus. Gostaria de começar comunicando aos irmãos que no domingo nós temos 3 cultos ali na nossa sede estadual aqui de Cascavel. Temos o culto da manhã, que se inicia às 8 horas da manhã, o culto da tarde, que se inicia às 14, e o da noite, que se inicia às 19 horas, sendo o culto da família. Então todos vocês que estão ouvindo, chame a sua família, convide seus filhos, seus irmãos, seus pais. Vão até a nossa sede, que eu tenho certeza que o Senhor tem uma palavra para você e para sua família, amém? Na segunda-feira, nós temos a nossa doutrina com o nosso pastor, a segunda-feira do pão, tanto às 14 horas, quanto também às 19 horas. Então você, membro da Casa do Senhor, sempre se prepare para participar deste culto, porque é um culto onde muito nos ensina a respeito da palavra de Deus. É um culto que agrega muito à nossa vida espiritual. É importante que todos

0: que se prepare para participar deste culto, porque é um culto onde muito nos ensina a respeito da palavra de Deus. É um culto que agrega muito à nossa vida espiritual. É importante que todos, às 14 e às 19 horas, que é a quarta-feira do mover de Deus. Então, sempre à tarde vai ter um irmão ali trazendo a palavra do Senhor, à noite também. E é um culto onde o Senhor tem feito maravilhas ali no nosso meio. Nós temos visto grandemente o manifestar do Espírito Santo ali na casa de Deus. E a gente nunca sai vazio. A gente sempre sai cheio do Espírito Santo de Deus, pela misericórdia e graça do Senhor. Na quinta-feira, irmãos, nós temos culto à tarde também. E à noite, às 19 horas, com o PEMU, que é o departamento responsável pelo evangelismo da casa de Deus. Então, na quinta-feira, à noite, sempre que você puder também convide alguém para estar na casa de Deus, que tem culto abençoado lá. Na sexta-feira, nós temos o culto da libertação, que também é nos três horários. Às 8 horas da manhã, às 14 horas e às 19 horas. Sempre está ali o irmão Adriano, o Diácono Elielson, o pastor Salomão. Sempre tem um grande homem ou mulher de Deus ali trazendo a palavra do Senhor. E é sempre um culto de grande libertação, onde também a gente tem visto muita mão de Deus, muito o Senhor operar, muito o Senhor fazer, muito o Senhor falar. Então é um culto onde o Senhor derrama muito do seu Santo Espírito. E aquele mal que te assombra, seja ele de repente uma depressão, ansiedade, não importa o espírito que tenha rodeado a sua vida ou a vida de alguém que você conhece, que você sabe que precisa de libertação, que precisa das mãos de Deus, o Senhor sempre tem a entregar uma libertação e um consolo para sua alma. Então, vocês todos são convidados para estar ali juntamente conosco todas as sextas-feiras, que é um culto de guerra contra o mal. No sábado, irmãos, é o nosso culto do Expansão Jovem. Nós temos culto no sábado nos três horários também, tanto às 7 da manhã, quanto às 14 e às 19 horas. À tarde a gente sempre está ali com a irmã Luzia, a irmã Maria José, sempre trazendo a palavra do Senhor. E à noite a gente sempre tem ali o culto com os jovens. Quando tem alguma confraternização ou consideração também no sábado, sempre os jovens estão ali apoiando e trabalhando para o Senhor, né? Sabemos que os jovens, eles têm esse compromisso de estar trabalhando sempre na obra do Senhor, porque são ainda pessoas que têm mais disposição, que têm uma juventude ainda inteira para usar ali na presença de Deus. E graças a Deus que temos ali jovens na presença do Senhor para trabalhar para Ele. Então ali no culto Expansão Jovem, a gente trabalha com alguns departamentos. Os irmãos sempre nos veem lá e podem pensar que apenas mais um culto, que tem somente ali um líder e os jovens que estão sempre sendo liderados. Mas a gente trabalha com uma liderança, que também são os jovens na casa de Deus. Então os jovens sempre estão ali para também estar dentro do trabalho de Deus. É uma preparação para que eles possam ministrar, para que eles possam usar aquilo que o Senhor colocou nas mãos deles para ser usado, né? Nós temos ali, então, à frente do Expansão Jovem, a nossa irmã Bruno e o nosso irmão Daniel, como nossos primeiros conselheiros. Faz um pouquinho mais de um ano que eles estão ali conosco, e Deus tem usado tremendamente eles na vida dos jovens, na vida de pessoas que estão ali. Grandes coisas o Senhor tem feito. Há poucos meses também a gente recebeu com muita alegria o segundo casal de conselheiros, que é o pastor Luciano, juntamente com a sua esposa Mara, que são pessoas que também são extremamente usadas por Deus e têm sido grande bênção em nossa vida, amém?
1: Agora, irmãos, eu vou falar sobre o departamento do Adore. Então, irmãos, o departamento do Adore vai nos dizer sobre de adoração e consagração a Deus. É um departamento que cuida da parte do louvor da igreja aqui em Cascavel. Quem está responsável nessa área é a irmã Bruna, a nossa líder, que a nossa conselheira, né? Juntamente com ela, eu e a Yasmin.
2: Também temos o Criativo, que é o departamento responsável pela parte da mídia. Eles levam os cultos de dentro da igreja para fora. Através disso, impactam com pessoas dentro de suas casas. Aqui em Cascavel, o líder desse departamento é o André e seus auxiliares, Ricardo, Jennifer e Eduardo.
0: É isso aí, irmãos. Como a Stephanie estava falando e a Isadora, nós temos ali o departamento do louvor, que é o Adore, né? Passou-se a se chamar Adore, é um departamento onde cuida de toda a parte do louvor e liturgia do culto. Temos também a mídia, como a Isa falou, que cuida da parte do Creativer, né? Que cuida da parte da mídia. Então ele vai pegar o culto de dentro da igreja e ele vai levar para fora, vai externar este culto através das redes sociais. Inclusive, eu fui uma pessoa alcançada por Jesus, resgatada por Jesus outrora, através de mídias. Então, esse é um departamento muito importante para a casa do Senhor, porque a gente sabe que o evangelho não se trata somente de uma igreja, de quatro paredes, né? Mas ele se trata principalmente de salvação de almas. E, para a glória de Deus, Deus tem alcançado vidas, né, através de todos os departamentos, em especial também pela mídia, que eu tenho certeza que a plantinha do Senhor tem sido plantada em cada coração. Nós temos também, além desses três departamentos, Conselheiros Adore e Creativer, nós temos também o Simplifique, que é a parte da organização da Casa de Deus, onde eu sou responsável neste momento. E juntamente comigo trabalha também a Isa, que está aqui comigo, e o Vitor, que é o meu auxiliar. Esse departamento, irmãos, ele é responsável por toda a organização. Então, tudo que você vê lá na Casa de Deus, organizadinho, escala de culto, quando os jovens eles vão viajar para outros lugares, ou quando questão de uniformes ou evento, que tudo está sempre organizadinho, este departamento ele é responsável por organizar para que tudo ocorra bem. E não somente organizar eventos, mas também ajudar na administração dos demais departamentos. Então, aquilo que o Adore precisa de ajuda na administração, o Simplifique vai auxiliar, aquilo que a mídia, o Intercessores ou qualquer outro departamento que exija uma certa administração, o Simplifique vai estar ali juntamente auxiliando para que tudo ocorra de forma organizada na Casa de Deus. Além desses departamentos, nós temos também o Intercessores, né, que é o departamento da oração, que é um departamento muito importante na Casa do Senhor. Nós sabemos que a Igreja Deus e Amor, ela foi uma igreja levantada através de oração e ela é conhecida pela oração. E mais do que justo a gente ter esse departamento dentro dos nossos jovens também, porque a oração não é só importante para pessoas adultas ali na presença de Deus, mas principalmente são importantes para jovens que estão começando a caminhada ali com Deus. É um contato direto com Deus e tem sempre alguém ali intercedendo pelos jovens. O líder hoje do Intercessores é o João Davi, juntamente com a sua auxiliar Kelly. E grandes coisas Deus tem feito através da vida deles também. Além desses departamentos, nós temos também o departamento do Reação, que hoje está como líder o jovem Eduardo. Ele, inclusive, irmãos, já falando do Reação, já vou aproveitar para falar também desse domingo. Então, Reação, ele é o departamento do evangelismo dos jovens. Nós temos o departamento da Igreja PEMU, que é do evangelismo, mas também temos o departamento dentro do Expansão Jovem, que é o Reação. Esse departamento, ele também é responsável por ler o evangelho além das quatro paredes de dentro da igreja. Então, se a gente não consegue alcançar as pessoas através da mídia ou dentro da igreja, a gente vai até as ruas também, porque a gente sabe que tem pessoas lá precisando conhecer esse amor de Jesus. Tem pessoas que precisam ser alcançadas por ele, né? E é a forma que a gente tem também de chegar às pessoas, ter esse contato, e para que elas conheçam esse amor, essa misericórdia, essa graça que nos alcança todos os dias, e que elas entendam que elas também são dignas deste amor, que o Senhor também ama elas tanto quanto ama nós. Este domingo, inclusive, então, voltando à tarde, a gente tem o Reação, que vai ser ali no Lago Municipal. Então, você que está ouvindo essa programação, se você, de repente, conhece alguém que precisa ouvir algo do Senhor, alguém, enfim, ou se você mesmo que está ouvindo precisa de algo do Senhor, vá ali no Lago Municipal, vai ser às 16 horas, se eu não me engano, se não me falha a memória. Vai ser às 16 horas. E vá ali, todos juntos nós vamos estar cantando, louvando o nome do Senhor. Vai ser um momento de bastante comunhão. A gente trará, o nosso líder do Reação também trará uma palavra. Então vai ser um momento onde eu tenho certeza que se você quer ter um encontro com Deus, ali também é o lugar. E também no domingo, pela manhã, a gente tem esse domingo, dia 27... Temos o batismo nas águas, irmãos. Então, é um momento também muito marcante, não somente para aqueles que se batizam, porque é um momento extremamente importante para aqueles que se batizam, mas aquelas pessoas que também estão ali vendo esse batismo. Todos nós somos sempre impactados pela presença de Deus. É notório ver o Espírito Santo ali juntamente conosco, é maravilhoso. O batismo vai ser ali na cidade de Santa Teresa do Oeste, no Lago Municipal. Além do departamento de Reação, nós temos também o departamento do Integração, que é um novo departamento aí que surgiu na expansão, que ele vai servir como auxílio, como uma ponte para aquelas pessoas que acabaram de chegar também na Casa de Deus. Então, aquelas pessoas que chegaram, acabaram de aceitar Jesus, ou de repente você está indo visitar a Casa de Deus, sempre vai ter alguém ali te recebendo, sempre vai ter alguém ali de braços abertos, caso você precise de algum conselho, precise de uma oração, sempre vai ter alguém ali para receber você, amém? Então, é dessa forma que a gente trabalha na casa de Deus. Temos vários jovens ativos na presença de Deus, trabalhando para Jesus e fazendo a obra dele. E, mais uma vez, eu quero estender o convite para você, irmão. Que você que tem um jovem, você que tem um jovem na família, um amigo, de repente, convide eles para este culto. Convide eles para estar juntamente conosco. Eu tenho certeza que esse jovem, de alguma forma, será impactado. E ali no meio dos jovens ele vai se sentir à vontade também e vai ser de grande avalia para a obra de Deus, amém? Vai ser de grande prazer a gente receber eles ali na casa do Senhor. Eu tenho certeza que o Senhor alcança esses jovens com o Espírito Santo dele e traz eles para a presença, amém?

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1: Queridos ouvintes, nesse momento a gente vai falar um pouquinho da palavra do Senhor, amém? Eu quero convidar os irmãos a abrirem as suas Bíblias no livro de João, no capítulo 4. Livro de João, capítulo 4. Assim diz a palavra do Senhor. Jesus sabia que os fariseus tinham ouvido dizer que ele batizava e fazia mais discípulos que João, embora Jesus mesmo não batizasse, e sim seus discípulos. Assim deixou a Judéia e voltou para a Galiléia. No caminho, teve que passar por Samaria. Chegou ao povoado samaritano de Sicar, perto do campo de Jacó, que Jacó tinha dado ao seu filho José. O poço de Jacó ficava ali, e Jesus, cansado da longa caminhada, sentou-se junto ao poço por volta do meio-dia. Pouco depois, uma mulher samaritana veio tirar água, e Jesus disse: "Por favor, dê-me um pouco de água para beber." Naquele momento, seus discípulos tinham ido ao povoado comprar comida. A mulher ficou surpresa, pois os judeus se recusavam a ter qualquer contato com os samaritanos. "Você é judeu e eu sou uma mulher samaritana", disse ela a Jesus. "Como é que me pede água para beber?" E Jesus respondeu: "Se ao menos você soubesse que presente Deus tem para você e com quem está falando, você me pediria e eu lhe daria água viva. Mas você nem corda, nem balde e, tem, e é muito fundo", disse ela. "Da onde tiraria essa água viva? Além do mais, você se considera mais importante do que nosso antepassado Jacó, que nos deu este poço. Como pode oferecer água melhor que esta, que Jacó e seus filhos e seus animais bebiam?" Jesus respondeu: "Quem bebe dessa água logo terá sede outra vez. Mas quem bebe da água que eu dou nunca mais terá sede. E ela se torna uma fonte que brota dentro dele e lhe dá a vida eterna." "Por favor, Senhor, dê-me dessa água", disse a mulher. "Assim eu nunca mais terei sede nem precisarei vir até aqui para tirar a água." "Vá em busca de seu marido", disse Jesus. "Não tenho marido", respondeu a mulher. E Jesus disse: "É verdade, você não tem marido, pois teve 5 maridos e não é casada com o homem que vive agora. Certamente você disse a verdade. O Senhor deve ser profeta", disse a mulher. "Então nós os samaritanos... Então, diga-me, por que os judeus insistem que Jerusalém é o único lugar de adoração, enquanto nós, os samaritanos, afirmamos que é aqui, no Monte de Gerizim, onde nossos antepassados adoraram?" Jesus respondeu: "Creiam em mim, mulher. Está chegando a hora em que já não importará se você adorará o Pai neste monte ou em Jerusalém. Vocês, samaritanos, sabem muito pouco a respeito daquele a quem adoram. Nós adoramos com conhecimento, pois a salvação vem por meio dos judeus. Mas está chegando a hora, e de fato já chegou, em que os verdadeiros adorarão o Pai em espírito e em verdade. O Pai procura pessoas que o adorem deste modo, pois Deus é espírito, e é necessário que seus adoradores o adorem em espírito e em verdade." A mulher disse: Eu sei que o Messias, aquele que é chamado de Cristo, virá. Quando ele vier, ele nos explicará tudo." Então Jesus lhe disse: "Sou eu o que fala com você." E, irmãos, somente até aí. Hoje, a gente vai falar um pouquinho sobre a água da vida, que é Jesus, e a sede, que apenas o Senhor, ele pode saciar em nós. Aquela mulher samaritana, ela foi naquele poço, naquele dia, como todos os dias já era de costume, né? E ela ia até aquele poço para ela pegar a água e saciar uma necessidade sua, saciar uma necessidade sua biológica, porque todos nós precisamos de água, né? Então ela foi em busca de saciar uma necessidade que ela tem. E chegando lá, ela teve um encontro com Jesus. E tendo um encontro com Jesus, Jesus a apresentou a uma água da vida, uma água que vai saciar a sua sede de uma forma que você não vai ter sede mais. E o que eu entendo nessa palavra é que Jesus, ele nos ensina que muitas das vezes a gente vai tentar suprir algumas necessidades nossas com muitas coisas. A gente vai tentar suprir a nossa necessidade através de relacionamentos, através de dinheiro, através de amigos, através de conquistas. A gente sempre vai estar tentando suprir alguma necessidade em nossa vida. Mas sempre isso algum dia acaba. O dinheiro acaba, a comida acaba, a água acaba, e a gente sempre tem que ficar repondo, né, em nossa vida essas coisas. E quando Jesus se apresenta como água da vida e fala que não terá mais sede, ele chega dizendo que ele consegue suprir a sua necessidade de uma forma tão suficiente que você não vai precisar de mais nada além de Jesus. Então, eu, através dessa palavra, eu entendo que o Senhor está dizendo que você

0: pode tentar procurar, saciar as suas vontades e suas necessidades em tantas coisas. Mas quando você chegar até Jesus, abrir o seu coração a Ele, Ele vai te apresentar algo, Ele vai adentrar tão fortemente em sua vida que você não vai precisar tentar suprir com mais nada, porque Jesus basta, Jesus é o suficiente. Então, a gente pode sim tentar suprir com relacionamento, suprir com amigos, suprir com dinheiro, suprir com tantas outras coisas, com saídas, com enfim. Mas vai chegar um momento que a gente vai estar sozinho no nosso quarto e naquele momento nada consegue suprir a gente a não ser a presença de Deus. Nada, nada, nada, nada. A gente vai buscar e normalmente quando isso acontece, nos bate a famosa bad. Nos bate a tristeza. A gente fica triste, a gente se fecha, a gente não entende por que a gente tá sentindo aquilo, sendo que muitas pessoas, principalmente as pessoas que acredito que tenham passado pela depressão ou ainda passam, na vida delas, algumas pessoas, né? Na vida delas, elas não têm motivos pra elas ficarem tristes. Ela tem uma família boa, ela tem dinheiro, tem uma escola, uma faculdade, um trabalho que tudo bem, agrega ela ali, tá tudo certo. Então, tipo, não tem motivo, sabe, muito plausível pra ficar tristes, assim. Porém, se essa pessoa ela não tem Jesus por completo em seu coração, se ela não se entregou verdadeiramente ao Senhor, se talvez ainda viva no raso, ou, enfim, ainda vai sentir, vai haver um vazio dentro dela.
1: Ainda vai haver uma tristeza, né?
0: Exatamente. E essa tristeza, ela não pode ser suprida com coisas deste mundo, sabe? A gente pode tentar suprir com tudo, com muitas coisas, mas só vai ser suprida a partir do momento que a gente abrir o nosso coração e deixar Jesus entrar. Porque Jesus é a única água da vida, é o único que consegue entrar verdadeiramente em nossa vida e suprir tudo, gente. Suprir tudo, tudo, tudo. Se o dinheiro falta, o Senhor provê. Se a nossa saúde está

0: improváveis, a gente tá passando por momentos difíceis. Infelizmente, no mundo que a gente vive hoje, daqui, gente, infelizmente é pra piorar, porque os fins dos tempos estão pertos. Então, o Senhor está voltando. Então, a gente vai passar por muitas aflições ainda, a gente vai passar por muitas dificuldades. Porém, quando a gente tem Jesus, que é o bálsamo, que é a água da vida, ele supre tudo, gente. E mais do que isso, eu aprendo também com este texto, com essa mensagem, que aquela mulher, gente, ela tinha sim seus pecados, ela tinha os seus erros na presença do Senhor. Tanto é que Jesus mesmo ali fala, né? Certamente você não tem mesmo um marido, você tem cinco, né? E o que você vive hoje, inclusive, né?
1: Não é.
0: Só que, e eu entendo assim, Jesus expôs apenas essa parte no texto. Mas eu entendo que Jesus conhecia a vida inteira daquela mulher. Ele sabia as feridas que ela tinha, ela sabia sim os erros que ela cometeu, as falhas, porque todos nós somos falhos. Ele sabia de tudo, gente, sobre a vida daquela mulher, mas mesmo assim ele escolheu abraçá-la, mesmo assim ele escolheu: eu tenho água da vida pra você, eu tenho algo pra você que vai saciar a sua sede e você não vai mais precisar buscar em outras águas, em outros lugares. Então, o que eu aprendo com isso, gente, é que a graça de Deus, ela é grande demais, entendeu? A gente não consegue mensurar, a gente não consegue colocar em palavras o quão grande o Senhor é, gente. Porque, assim, Jesus, ele poderia muito bem condená-la. Ele poderia muito bem chegar ali, olha, você, né? Mas o Senhor, ele jamais fez isso, porque Jesus é amor. E ele tem uma graça, ele tem misericórdia para com nós. Não é à toa que ele morreu naquela cruz por nós, que ele sofreu tudo que ele passou sem merecer, somente por nos amar. Então, assim, eu entendo com essa palavra que ele nos ensina também, além de mostrar que ele é amor, ele nos ensina a amar também. Porque é muito fácil quando alguém comete alguma falha, algo, a gente apontar. A gente fala, mas você errou, mas você pecou. Quando, na verdade, nem Jesus faz isso, gente. Jesus, ele claro que ele vai apontar para o seu erro, para que você reconheça que errou, se arrependa, e para que ele possa alcançar a sua vida com a graça dele. Mas, ele, logo quando isso acontece, ele não vai te condenar, gente. Porque Jesus é amor. E desde que você abre o seu coração, você se arrependa e se alinhe novamente àquilo que o Senhor tem para a sua vida, ele tem o céu para você. Vocês já imaginaram, gente, o céu? Porque assim,
1: sim.
0: Eu imagino o céu maravilhoso, gente. Vocês imaginam um lugar onde não tem tristeza, não tem choro, onde a gente só tem a presença, sabe? Principalmente nós que já vivemos experiências com o Senhor, que já vivemos experiências com o Espírito Santo. Gente, quão maravilhoso é sentir a presença de Deus.
1: Uma coisa de outro mundo, vamos dizer assim.
0: Outro mundo, outro mundo. A gente sente uma... Nossa! É como se a gente estivesse sobre as nuvens. E é algo tão... Vocês já imaginaram sentir isso pra sempre? E não precisar mais se preocupar com nada. Porque a gente vai ter o céu como morada. A gente vai ter o céu como lar. Então, assim, Jesus é tão misericordioso, gente, porque ele também, quando eu falo sempre de graça, de Jesus, de água da vida, o Senhor, ele sempre vai me levar ao Jardim do Éden. A minha cabeça sempre vai lá pro começo da Bíblia e me leva lá pro fim. Porque, assim, gente, lá no Jardim do Éden, quando Adão e Eva pecaram, tinha a árvore da vida e Deus viu, né, que tinha ali a árvore da vida, e o Senhor, ele colocou anjos para guardar a árvore da vida, e Adão e Eva saíram do Jardim do Éden, né, para viver, habitar na terra. E o que que eu entendo com isso? Que ali, então, no jardim, o Senhor guardou o jardim, mas logo depois do jardim também teve o tabernáculo, onde tinha o lugar do Santo dos Santos. E foi quando o lugar, ele foi restrito. O acesso, ele foi fechado. E só poderia entrar no Santo dos Santos pessoas específicas. Então tinha uma tenda que cuidava daquele lugar do Santo dos Santos. E só poderiam entrar pessoas que realmente tinham acesso àquela presença. Fora isso, ninguém mais poderia entrar. E, gente, lá na cruz, não é que teve um bendito véu que se rasgou? Vocês já pararam pra pensar nisso? Então, lá no tabernáculo, quando aquele véu foi posto para que você não tivesse acesso ao Santo dos Santos, Jesus veio com vida e vida com abundância. Ele rasgou o véu do templo e, a partir daquele véu rasgado, o Espírito Santo desceu sobre cada um de nós. Então, gente, vocês... Eu não sei se vocês já pararam para pensar, mas... O Espírito Santo... Vocês já imaginaram viver sem o Espírito Santo?
1: Sem o Espírito Santo, a gente não é nada.
0: Nada. E antes de Jesus, as pessoas viviam sem o Espírito Santo.

0: Espírito Santo. Porque o Espírito ele veio para diretamente a nós depois do sacrifício de Jesus naquela cruz. Então a gente tem contato hoje direto ao céu graças ao sacrifício e ao amor de Jesus. Então, gente, imagina eu me ajoelhar para orar e eu não ouvir o Senhor falar comigo através do Espírito Santo, ou eu me ajoelhar para orar e não ter palavras e chorar e somente isso, enquanto o Espírito Santo ele traduz as minhas lágrimas para Deus. Gente, isso, sabe, é maravilhoso. Então, todos os dias eu aprendo com Jesus, todos os dias eu aprendo aqui na palavra do Senhor. E eu quero deixar uma reflexão para você que está ouvindo, para vocês aqui também. Qual água que a gente está tentando beber? Qual água que a gente está buscando? Será que a gente está tentando saciar as nossas vontades com outras coisas que não seja Jesus? Porque, gente, Jesus é a resposta para tudo em nossa vida. Para tudo, tudo, tudo, tudo. Então, assim, independente do que você esteja passando, independente da sua necessidade, você ouvinte que está ouvindo essa palavra essa noite, eu quero dizer para você que eu sei que provavelmente você passa por muitas aflições, passa sim por muitas preocupações, mas eu quero dizer para você que a cruz é um caminho aberto, é o caminho que o Senhor abriu para nós novamente. É ali onde o Senhor nos deu acesso novamente ao Santo dos Santos. E Ele nos deu acesso a beber de uma água da vida que somente Ele pode oferecer em nossa vida. Então, eu não sei o que que você está passando, eu não sei qual a sede que você está tentando saciar, se é de repente uma sede de receber reconhecimento de alguém, ou você se sentir desprezado, ou algum relacionamento de família, um relacionamento amoroso, um relacionamento de amizade que não tem dado certo. Você tem buscado, sabe, suprir as suas necessidades em pessoas, ou de repente em bebidas, ou de repente em algo que você não consiga renunciar, porque realmente aquilo é o que está suprindo as suas necessidades. Eu quero dizer para você essa noite que Jesus tem aquilo que você precisa. E aquilo que Jesus oferece para você não é algo que vai te prejudicar. Muito pelo contrário, é algo que vai fazer você viver. Se alguém algum dia colocou na sua cabeça que Jesus, a igreja é religiosa demais, ou que, enfim, eu quero dizer para você que Jesus não é isso. Eu quero dizer para você que Jesus é vida e é vida com abundância. Aquela água que ele ofereceu para aquela mulher naquele poço é a água que ele tem para oferecer para nós, a água da vida. E é algo que vai te salvar, é algo que vai te curar, é o bálsamo para as suas feridas quando você estiver triste, quando você estiver ferido. É a provisão que você precisa quando você estiver passando por alguma dificuldade. Então, tudo que você está passando, saiba que Jesus é a resposta para tudo. E Ele tem a solução para tudo em sua vida. Amém? Continue então conosco, os ouvintes. Essa é a palavra que o Senhor trouxe ao meu coração essa noite. E logo mais estaremos orando por cada um de vocês. Amém?
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0: Ouvintes, eu gostaria de agradecer a presença de cada um que esteve aqui juntamente conosco, ouvindo através da programação da rádio, ou através do YouTube da igreja, através de repente do Facebook, né? Que eu sei que tem pessoas que nos acompanham ali. Aqui no YouTube, algumas pessoas fizeram alguns pedidos de oração. Quero agradecer a cada um que nos acompanhou, os jovens que estão aqui conosco, André, João Davi, a nossa conselheira Bruna, cada irmão que pediu oração aqui. Nesse momento a gente vai orar por cada um de vocês. E que a misericórdia e a bênção do Senhor possa alcançar a sua vida. Que o Senhor ele possa ser bálsamo para as suas feridas essa noite, amém? Senhor, meu Deus, meu Pai, nesse momento Jesus me coloca em oração diante da sua presença. Senhor, eu gostaria de te agradecer, Pai. Te agradecer, Senhor, pela sua infinita misericórdia. Te agradecer pelas suas mãos, Senhor, que sempre estão estendidas sobre nós, Pai. Quero te agradecer, Senhor, pela oportunidade de mais uma vez aqui estar, Senhor. Falando do seu amor, falando, Jesus, da sua palavra, Pai. Eu quero agradecer, Senhor, a cada pessoa que aqui está, Senhor. Tem o nosso irmão Stefano, Senhor, que está pedindo oração. O Emanuel. Temos, Senhor Jesus, a irmã Cirlei, Pai. A irmã Maria, que também está aqui. A Roberta, Claudinei. A Rosária. O Sérgio, Pai. Temos a Maria Duarte também. Espírito Santo de Deus. Eles têm pedido oração, Senhor Jesus, aqui essa noite, Pai. Não somente por eles, mas por pessoas, pela sua família. E Jesus, eu não sei, Pai, o que essas pessoas passam, Jesus. Eu não sei, Senhor Jesus, a dificuldade que elas enfrentam, meu Pai. Mas eu sei, Jesus, que aquilo que elas precisam, Senhor, hoje vai de encontro às necessidades delas, Senhor. E cura, e liberta, e vai, Senhor Jesus, e faz, Senhor, a sua boa e perfeita obra, a sua boa e perfeita vontade sobre a vida deles, Senhor. Eu oro, Senhor Jesus, pelo Ministério do Expansão Jovem, Senhor, que o Senhor possa abençoar cada vez mais esse ministério, Senhor. Que ele possa crescer e frutificar para seu reino, Espírito Santo de Deus. Eu quero orar também, Senhor Jesus, pela vida do Jefferson, que está aqui conosco, Senhor. Jesus, eu não sei, Espírito Santo de Deus, o que ele está passando, Senhor Jesus. Eu não sei, Senhor Jesus, qual, Senhor Jesus, o problema nessa saúde que ele está enfrentando essa noite, Pai. Mas em nome de Jesus, através do seu nome, do poder do seu sangue, Pai, eu declaro, Senhor Jesus, que ele está curado em nome de Jesus. Que essa dor, Pai, que qualquer, Senhor Jesus, dificuldade que ele esteja enfrentando, o Senhor vai de encontro com ele agora, Pai. E faça, Senhor, a sua boa e perfeita obra, Jesus. Senhor, continue, Senhor, abençoando, Pai, a vida da Stephanie, a vida da Isadora, Senhor, que elas possam frutificar cada vez mais para seu reino, Espírito Santo de Deus. E que elas possam, Senhor Jesus, entender, Pai, o ministério, Pai, o chamado que o Senhor tem na vida delas, Pai. Assim como na vida dos demais jovens também, que também, Senhor, estão conosco no Expansão Jovem, que o Senhor possa alcançar, Pai. Alcance essa noite também, Senhor, a vida da nossa irmã Salete, Pai, que está no UPA, Senhor Jesus. Que o Senhor possa, Pai, curá-la aí, Senhor Jesus. Fazer também a sua vontade sobre a vida dela. Abençoa também a jovem Yasmin, Senhor. Alcança a vida dela, Pai. Ela não pôde estar conosco aqui essa noite. Mas o Senhor conhece todas as coisas, Pai. E o Senhor também tem propósito na vida dela, Jesus. Senhor, que a sua graça, Pai, possa continuar nos alcançando, nos libertando, nos livrando, Espírito Santo de Deus. Senhor, eu te amo, Jesus. E eu sei que o Senhor ama todos nós, Pai, igualmente. Eu sei que o Senhor, este amor e essa graça, Senhor, que me alcançou, também alcançará, Senhor, as vidas, Pai, que estão nos ouvindo. Também alcançará as pessoas, Senhor, que passaram por aqui, Jesus. Em nome de Jesus, Pai, continue, Senhor, a manifestar do seu Espírito Santo e continue falando em cada coração. Amém.

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0: Glória a Deus, mais uma vez eu gostaria de agradecer a cada um que esteve aqui conosco através da rádio, através do YouTube, através do Facebook, independente da forma de onde vocês estavam nos ouvindo. Eu agradeço por cada um que esteve aqui conosco e eu espero que o Senhor possa ter alcançado a sua vida através dessa palavra, amém? Aqui quem se despede é a sua irmã em Cristo, Suelen Teixeira.
1: Amém, aqui quem se despede é a irmã Stephanie.
2: E aqui quem se despede é a irmã Isadora.
0: Amém, irmãos. Fiquem todos com Deus, em nome de Jesus.

0: mais da sua presença. E eu quero mais e mais de ti, Espírito Santo. Senhor Jesus, envia o Espírito Santo em mais e mais porções sobre nós. Nós queremos mais e mais da tua presença. Senhor, o Senhor mesmo disse: eu vou, porque se eu não for, o Espírito Santo não virá. E quando ele vier, ele já veio, e nós queremos da presença dele, Senhor Jesus. Nós queremos mais e mais da presença do Espírito Santo de Deus na nossa vida. Nós queremos mais e mais dessa força amiga, dessa fonte de poder. Vem Espírito Santo de Deus sobre nós, vem Espírito Santo de Deus sobre esse povo. Senhor meu Deus, nós não queremos meninices, nós não queremos traquinices, nós não queremos coisas nossas de homens, nós queremos coisas do Senhor, nós queremos da presença do Espírito Santo, nós queremos do mover do Espírito Santo, nós queremos desfrutá-lo, Espírito da verdade, nós queremos desfrutá-lo, Espírito Santo da verdade, vem sobre nós, vem sobre esse povo, vem sobre essa igreja, vem sobre nós. Nós queremos, porque a presença do Senhor nos faz sentir fortalecidos, animados, nos faz termos o discernimento que nós queremos e precisamos ter, nos faz entender coisas que não entendíamos. Vem Espírito Santo de Deus sobre esse povo, vem Espírito Santo da verdade sobre essa igreja, vem Espírito Santo de Deus sobre as nossas crianças, sobre os nossos jovens, sobre os nossos velhos, sobre os nossos obreiros, obreiras, sobre essa igreja, sobre todos aqueles, ó Deus, que são arautos da tua verdade. Vem Espírito Santo, bem-vindo ao nosso coração, à nossa vida. Nós queremos desfrutá-lo, nós queremos encher-nos de ti, nós queremos ser cheios da sua presença. Vem, vem, vem, vem Espírito Santo da verdade. São Mateus no capítulo 16, trazendo a memória, ou lembre-se, ou lembra-te, vamos trazer a memória coisas boas. Às vezes, meus irmãos, nós temos a memória curta para as coisas boas, e se prolonga demais a memória para as coisas ruins. Então nós queremos hoje trazer uma palavra de esperança aos vossos corações, trazer uma palavra para que todos nós possamos nos utilizar dela para vencermos as crises. Nós temos crises individuais, crises que não são às vezes tão individuais assim, mas podemos vencer todas quando temos um Deus vivo como o nosso. São Mateus capítulo 16, versículo do 6 até o 12. Jesus disse-lhes: adverti e acautelai-vos do fermento dos fariseus e saduceus. Todo mundo sabe o que é fermento, né? Fermento é aquilo que faz crescer a massa de pão. Todo mundo sabe. Bom, quem não sabe, que Deus tenha misericórdia da sua alma. E eles arrazoavam entre si, dizendo: é porque nós não nos fornecemos de pão. E Jesus, percebendo isso, disse: por que arrazoais entre vós, homens de pouca fé, sobre o não vos ter desfornecido de pão? Não compreendeis ainda, nem vos lembrais, digam comigo, lembrais, lembrais, dos 5 pães para 5.000 homens e de quantas alcofas levantastes? Quantos cestos? Como não compreendestes que não vos falei a respeito do pão, mas que vos guardasseis do fermento dos fariseus e saduceus? Então compreenderam que não dissera que se guardassem do fermento do pão, mas da doutrina dos fariseus. Tem muita bênção de Deus e tem muito pão na casa do pão, amém? Essa passagem bíblica, meus irmãos, e eu a trouxe completa. Primeiramente, para falar que às vezes as coisas que são colocadas de forma negativa são realmente como um fermento. Às vezes não precisamos nem de fariseu, nem de saduceu, nem não. Coisas ruins sempre parecem um fermento mesmo, parece que é a coisa que mais se expande. Então, vamos morrer o assunto do fermento, só quero falar isso do fermento. Mas eu quero que vocês observem que o Senhor Jesus falou a respeito, ou falava a respeito do fermento dos fariseus, e os homens diziam, acho que é por causa do pão, não tem pão, não trouxemos pão, não fornecemos, enfim. E o Senhor Jesus disse no versículo 9, bem como fala também Marcos no capítulo 8, a mesma coisa. Olha, não é possível, claro que não é possível, estou trazendo para o nosso português, nós falaríamos assim, não é? Não compreendeis ainda, nem vos lembrais. Em outras palavras, não é possível que vocês já tenham se esquecido que, olha, numa ocasião tinham 5 mil pessoas extremamente famintas, e nós, ou seja, houve uma multiplicação e todos comeram e sobraram muitos cestos. Outra ocasião haviam 4 mil pessoas e foi a mesma coisa. Então não é possível que vocês estão trazendo algo assim como pão. Eu não estou falando da questão do pão, eu estou falando do fermento dos fariseus. Mas o que eu quero que vocês vejam é, não vos lembrais. E quero também, meus irmãos, trazer um versículo que eu creio que todo mundo tem que saber de cor, está em Lamentações 3:21. Eu quero trazer à memória tudo aquilo que me pode trazer esperança. Creio que todos devem guardar esse versículo aqui, olha. Trazer a memória, trazer a lembrança, trazer a memória é você remoer aquilo na sua mente, somente as coisas que podem trazer a você algum tipo de esperança. Porque nós temos como característica, como seres humanos, essa coisa de irmos muito para o lado negativo. O camarada está na mesa de operação, ao invés de pensar em coisa boa, o que que ele pensa? Ixi, tem uma tia que foi operar uma unha e morreu de infecção generalizada. É uma forma muito ruim de trazer, eu diria, à memória uma pessoa que vai fazer uma operação. O meu filho foi fazer uma operação e ele disse depois, olha, eu sei lá, eu na hora que eu fui para fazer a operação, eu tinha certeza que eu ia morrer. Eu tinha certeza que eu ia morrer, não morreu. Mas ele dizia, depois eu tinha certeza que eu ia morrer, e nós estávamos lá, e ele abraçou, e tal, parecia que o homem estava indo para o matadouro. Não é uma boa coisa trazer à memória, indo para uma mesa de operação, sentimentos de morte, sentimentos ruins, sentimentos de, eu diria, coisas que podem nos levar mais para baixo ainda. E olha, meus irmãos, quando nós perdemos a capacidade de trazer à memória coisas que podem nos trazer esperança, fica mais difícil de enfrentarmos as nossas crises. Por isso estou trazendo essa palavra hoje para todos vocês. Fica muito mais fácil nós vencermos as nossas crises se nós nos lembrarmos o quanto já fomos abençoados pelo Senhor, quantas bênçãos nós já recebemos de Deus na nossa vida. Às vezes, meus irmãos, eu estou pregando, em determinados momentos de pregações, eu uso isso muito, eu paro e digo à igreja, olhe para você agora, e olhe para você como você era, quem você era, o quanto Deus já fez na sua vida. Quanta coisa Deus já fez em prol da sua família. Se vocês verificarem o capítulo 34 do livro de Jó, ver os amigos de Jó, se é que eu posso chamar aquilo de amigo, mas, enfim, e ele começa a razoar por ali, tudo, chega um determinado momento, Jó começa, tipo, meio que dizer assim, Senhor, de alguma forma o Senhor se esqueceu de mim, de alguma forma alguma coisa está errada, não pode, ou o Senhor está distante, ou ele não fala assim, deixa eu explicar para vocês, mas a gente entende pelo texto que havia um sentimento de decepção nesse homem que poderia, tinha tudo para estar decepcionado. Porque se ele fosse olhar só para as coisas negativas do passado, ele poderia dizer assim, não, negativamente falando, perdi todos os meus filhos e não eram poucos, não é? Perdi todos os meus bens que também não eram poucos, agora estou doente, perebento, me coçando com um caco de telha, e a minha esposa ainda tem coragem de dizer que até o meu cheiro lhe é estranho, ou seja, ele cheirava mal. Quando ele começa a querer questionar, falar, se nós observarmos o capítulo 38 do próprio livro de Jó, nós vamos ver que Deus chama ele a partir do versículo 4 para frente. Deus fala: epa, peraí, antes que você comece a suscitar qualquer tipo de coisa, deixa eu perguntar a você, onde é que você estava? Eu vou resumir, onde é que você estava quando eu criei todas as coisas? Onde é que você estava quando eu fixei as bases do universo? E aí Deus começa, e lá no capítulo 42 do versículo ou 2 e 3, se não me falha a memória, Jó reconhece: eu acho que eu estava falando demais, estava falando de coisa que eu não compreendia, e chega à conclusão que aí sim, do momento da dificuldade, foi que ele teve a oportunidade de realmente conhecer quem era verdadeiramente o Deus que ele servia. É evidente que em momentos de crises nós temos, como eu disse, como seres humanos, essa questão de nos levarmos, eu diria, para um ponto onde a gente acaba num beco sem saída. Eu gostaria que vocês, meus irmãos, voltassem às páginas das vossas Bíblias, por gentileza. Abram em Êxodo no capítulo 13, versículo 3. Abram comigo lá, por gentileza. Nós vemos aqui, basicamente, quando Deus falava na separação, na santificação do povo, Moisés exortando e alimentando o povo com palavras, trazendo esse povo à reflexão e à memória de coisas que Deus havia feito. E a Bíblia Sagrada diz: e Moisés disse ao povo: lembrai-vos deste mesmo dia em que saíste do Egito, da casa da servidão, pois com mão forte o Senhor vos tirou daqui. Eu não sei qual era a sua servidão, e também não sei qual é a sua crise, mas eu quero animar você a trazer à memória a situação que um dia você estava nela, escravizado em estado de servidão, e um dia Deus foi lá e te resgatou, e não foi com dedinho mole, não foi com mãozinha de alface, não, foi com mão forte, da mesma forma que Deus tirou o povo hebreu do Egito. E eu quero que vocês passem um pouquinho mais para frente ainda, Deuteronômio capítulo 7, nós vemos aqui, meus irmãos, o povo já tinha saído do Egito, mas a Bíblia Sagrada basicamente está nos dizendo que o Senhor fala: partam para cima dos vossos adversários, é para destruir tudo que esse povo tem, e esse povo não é fácil não, é povo de guerra, é povo sangue sedento, é povo que se sobrar der as costas, eles emendam a peixeira nas suas costas mesmo. E não vou dizer a vocês que não dá um certo medo, não é verdade? Mas do capítulo 7, versículo 17 até o 21, se disseres no teu coração: estas gentes, ou seja, o povo daquela terra, são mais numerosos do que eu, como as poderei lançar fora? Ou seja, Deus havia dito: é para tirar essa gente daqui, é para acabar com essa gente. E olhando aquele povo, a sensação que se tinha era que era uma missão impossível, era uma situação bastante complicada e difícil. Só que Deus não queria que o povo olhasse para o tempo da escravidão, não, Deus queria que o povo olhasse para o momento da libertação, Deus queria que o povo olhasse as coisas que ele já havia feito, coisas boas, bênçãos derramadas, para que isso pudesse suscitar naquele povo ânimo para enfrentar uma vez mais e vencer a crise que estava ali. Eu não posso, é muita gente, como vamos tirar essa gente daqui? E a Bíblia diz: não tenha temor desse povo, dessa gente, não tenha temor, não deixes de te lembrar do que o Senhor teu Deus fez a Faraó e a todos os egípcios. Você está entendendo o que Deus está falando contigo? As crises sempre vieram, meus irmãos, os problemas sempre vieram, sempre aconteceram e vão estar sempre diante de nós. Mas não é para nós olharmos para as
1: coisas ruins que aconteceram no passado, não, é para nós olharmos e trazermos à memória as coisas que nos podem trazer esperança. E existe coisa que pode mais nos trazer esperança do que uma operação tremenda de Deus, miraculosa do nosso Deus, que realmente levanta o nosso estado de ânimo e nos faz partir para vencer qualquer tipo de crise. Não tenha medo desse povo, diz o Senhor. Não tenha temor dessa gente, diz o Senhor. Agora, lembra-te do que o Senhor teu Deus fez a Faraó e todos os egípcios. Aquele povo teve que engolir o nosso Deus a seco. Aquele povo poderoso, aquele império, foi subjugado pelo dedinho do nosso Deus.
2: Glória, glória.
1: É isso que Deus está falando. E quando o povo de Deus estava diante da crise do Mar Vermelho, da perseguição na sua retaguarda por carros, embora não é, era medo mesmo. Era medo, era aquela sensação de escravidão, e as pessoas pareciam não querer se livrar dessa sensação. Afinal de contas, a Bíblia fala que Faraó vinha com 600 carros, né? Era muito pouca gente, tinha que sair um grupo forte lá, se tivesse coragem, e sair no tapa com o Faraó. Mas tinha o medo. E o medo, não existe coisa mais terrível para estagnar uma pessoa do que o medo. Se você tiver medo da sua crise, ela pode ser uma crise pequenininha, mas vai se tornar uma crise grande. Se você olhar a situação que está se avizinhando de você, que está à sua frente, pode ser uma situação pequena, mas quando você tem medo, essa situação se torna enorme. Os próprios espiões que foram olhar a terra de Canaã começaram a exagerar, não é verdade? Começaram a exagerar, tipo assim, não, porque nós, aqueles homens, são tão grandes que nós parecemos gafanhotinhos perto deles. Não era verdade, não era verdade. Ora, não tem como. Que falar isso seria o mesmo que dizer que o povo de Deus era do tamanho de uma saúva, desse tamanho aqui assim, mas estou exagerando no tamanho da formiga, né? Não dava nem o dedão daqui, não é verdade. Porque o medo, meus irmãos, nos faz enxergar uma situação além do que realmente ela é. E o que Deus quer é que você se lembre de o quanto nosso Deus, em todo o decorrer da história, colocou por terra situações que pareciam impossíveis. O quanto nosso Deus esteve com o seu povo e fez coisas grandes. E quando você olhar diante de você e enxergar a crise, não se diminua. Não exagere do tamanho do gigante, mas tenha confiança que esse mesmo Deus que derrubou impérios, colocou para baixo dos tronos grandes reis, é o mesmo Deus que continua atuando e fará de você um grande vencedor. Traga a memória o que lhe pode trazer esperança. Ah, mas são numerosos. Ah, mas são poderosos. Como poderemos lançar fora? A Bíblia fala, não tenha medo não. Não tenha medo. Versículo 19, a Bíblia fala das grandes provas que viram os teus olhos e dos sinais das maravilhas, ou seja, o que Deus fez a Faraó e todos os egípcios. Mão forte, braço estendido, com que o Senhor teu Deus te tirou. Assim fará o Senhor teu Deus com todos os povos diante dos quais tu temes. E mais, o Senhor teu Deus entre eles mandará vespões, até que pereçam os que ficarem e se escondam de diante de ti. É assim. Não tenha medo da sua crise. Eu não sei onde está instalada a sua crise. Como nação, nós estamos em crise. E quando nós estamos em crise, eu diria financeira, tudo é afetado, não é verdade? É, vem desemprego, vem tanta coisa ruim. Não é? Inclusive, eu vi. Eu estava falando recentemente, eu não tenho alegria nenhuma, meus irmãos, em ver nenhuma pessoa ser arrebentada, ser acabada. Não, nós temos que ver as pessoas como almas. É evidente que se as pessoas fazem coisas erradas, são sementes e haverão consequências, é verdade. Mas oremos pela nossa nação, nosso país é grande. Se nosso país melhorar, todos nós vamos melhorar. Se o nosso país melhorar, todos nós seremos abençoados. E que as pessoas, meus irmãos, que estiverem no governo deste país, entendam que não se pode fazer leis, não se pode abençoar nada que seja contrário à palavra de Deus, senão o país sofre mesmo. Tem questões naturais, tem questões, eu diria, de corrupção, mas tem questões espirituais envolvidas, e cabe a nós como crentes apresentar a Deus essas questões para que elas sejam resolvidas, embasadas na palavra de Deus, e assim nós vamos ter paz. Eu estava falando que às vezes temos crises, e às vezes as crises vêm e afetam a todos nós. Às vezes você tem a sua crise, como eu estava dizendo, talvez seja na família, talvez seja no trabalho, talvez seja por causa de uma enfermidade, talvez uma perseguição. São tantas coisas que podem nos levar ao caminho da crise. Mas o que é que você tem para contar que Deus já fez na sua vida um dia? O que é que você tem para se lembrar? Poxa, um dia eu estava assim e Deus agiu dessa forma. A vitória foi minha. Deus não muda, Deus é o mesmo. Você vai se lembrar quando Deus tirou o povo hebreu do Egito, Deus falou: olha, não tenha medo, olha o que eu já fiz lá, abri o mar vermelho tudo. Quando o povo tinha que expulsar os cananeus, a mesma coisa. Lembre-se, eu fui lá com mão forte, poderosa, ou seja, Deus está interessado que você continue com testemunhos, Deus está interessado que você continue sendo abençoado, porque as bênçãos que você recebeu ontem são para você, ânimo para você vencer a crise de hoje, e as bênçãos que você recebe hoje são ânimo para você vencer as crises do amanhã. Traga a memória. Tem irmãos que nunca recebem bênçãos de Deus, esses irmãos vão sofrer. Porque se trazerem a memória, não vão encontrar nada. Tem irmãos que podem dizer: meu Deus, um dia eu estava na vida da maconha, um dia eu estava na cocaína, um dia eu estava na vida do crime, eu tinha um câncer, eu tinha uma tuberculose, eu tinha um câncer no cérebro, eu tinha um caroço no pulmão, Deus me curou, eu fui resgatado da vida pregressa, eu fui resgatado da vida da violência. São pessoas que têm um testemunho. E vão sempre se lembrar desse testemunho. Cada crise que aparecer, elas vão trazer à memória que já foram vitoriosas em algum momento do seu passado. E poderão ser vitoriosas de novo, porque o Deus que operou é o mesmo Deus que haverá de operar uma vez mais. Por isso é importante nós sempre estarmos na direção das bênçãos de Deus. Eu gostaria que vocês meditassem comigo também, meus irmãos. 1 Samuel capítulo 17. Não tenha medo da sua crise. Deus está contigo na sua crise. É preciso trazer a lembrança, a memória, aquilo que nos pode trazer esperança. Vocês já se esqueceram que eu multipliquei o pão? Vocês já se esqueceram que nós não tínhamos quase nada de alimento, numa vez 5 mil, outra vez 4. Como é que vocês podem se esquecer? Você já recebeu alguma bênção de Deus na sua vida? E se você já recebeu alguma bênção de Deus na sua vida, use essa bênção, traga a memória para você vencer a crise que você está vivendo hoje. Traga a memória. A Bíblia Sagrada nos fala, meus irmãos, que havia um gigante chamado Golias, um filisteu, que zombava do povo de Deus, mas estraçalhava o povo de Deus. Língua ferina, desbocado, o verdadeiro bocão. E um dia Davi, o marmiteiro, até o presente momento, embora fosse também pastor de ovelhas, foi até o campo de batalha. No versículo 32, Davi, indignado com aquele gigante, falou para o rei Saul: olha, eu vou lá, vou colocar esse gigante por terra. Rei, eu vou lá, eu vou acabar com esse gigante. É? Eu vou acabar com ele. O rei estava preocupado e olhava o garoto Davi. E o rei disse para ele: olha, Você não pode pelejar com ele, não. Versículo 33, não dá. Você ainda é muito moço. Saul estava dizendo, não quero que você morra tão jovem, mas estava dizendo também, você não tem experiência para essa batalha. Agora o grandão aí. Esse aí é homem de guerra desde a sua mocidade. Aí Davi trouxe à memória coisas que podiam trazer esperança. Ele não ficou pensando, puxa, no dia que Samuel foi lá em casa, né? Um exemplo, eu não estava lá e queria fazer unção sem a minha presença, agora eu estou desgostoso com Deus, não gosto mais de Deus, não. Ele trouxe à memória testemunho, bênção recebida de Deus, trouxe à memória bênçãos que Deus havia operado, não, porque não é que Davi, ele sozinho, eu diria, foi lá, pegou o leão, não, havia o Espírito de Deus sobre ele, havia um projeto de Deus na vida dele, porque meus irmãos, sem o Espírito de Deus, eu, você e Davi sairíamos correndo, ó. Ele trouxe à memória, olha, versículo 34, eu estava apacentando as ovelhas, e vi um leão e um urso, e tomava uma ovelha do rebanho, e eu saí após ele, e o feri, e livrei-a, ou seja, a ovelha da sua boca. O leão foi lá, crau na ovelha. Davi falou, o quê? Que era mocinho ainda, né? Acho que ele falava fino. O quê? Mas de jeito nenhum. Foi atrás do leão. E olha, meus irmãos, não existe coisa mais horrível que leão assustado. Eu já vi. Existe uma tribo de nativos na África que eles sabem que o leão, de surpresa, se partirem para cima dele, ele corre. Eu me esqueci o nome, não sei se são os lombos, eu não sei. Eu só sei que eles vão em grupo para cima dos leões, eles pegam o que o leão caçou, a parte deles, quando o leão cai em si, que é mais forte, eles já pegaram e ó. Eu creio que foi por aí. Imagine você, o leão olha e lá vem Davizinho. Solta a ovelha ali, papai. Hein, pastor Mariana? Mariana teria corrido, eu também. Solta a ovelha ali, papai. E a Bíblia Sagrada diz que o leão acabou soltando, ele abriu a boca do leão de alguma maneira e a ovelha escapou. Mas aí o leão reagiu. Epa! E levantou-se contra Davi. E Davi, falando para o rei, diz: eu passei a mão na juba do bicho. E a Bíblia não fala exatamente como foi. Alguns estudiosos dizem que foi na base da pedrada, outros dizem que foi na base da peixeira. E alguns chegam a dizer que Davi, quando foi tirar a ovelha da boca do leão, enrolou uns panos no braço, na mão, coisa assim, ó, para dentro da boca do leão. De qualquer maneira, a Bíblia não fala. Eu só sei que a Bíblia Sagrada fala que Davi pegou na juba do leão, o feriu e o matou. Para o rei Saul, isso poderia soar como nada, porque Saul já era um homem destituído, eu diria, da presença do Espírito Santo de Deus, mas para Davi, esse era o testemunho, essa era a história que o fazia ter confiança, que ele haveria de vencer o gigante, pois Deus o havia ajudado a vencer o leão, e não só o leão, ele fala também de um leão e um urso, assim feriu o teu servo o leão, como o urso. E sabe o que vai acontecer? Assim como foi com o leão, e assim como foi com o urso, será também com esse gigante incircunciso. Eu acabei com o leão, eu acabei com o urso, eu vou acabar com esse que está zombando, não é só desse povo, mas está zombando do Deus desse povo. Traga à memória aquilo que te pode dar esperança. Se aparece aparece um gigante, é claro que é uma forma, eu só estou ilustrando. Se aparece um gigante na sua frente, você está lá cheio da presença de Deus para enfrentar o gigante, e você começa a se lembrar que um dia você apanhou de um anão, sabe quando você vai derrotar o gigante? Nunca! Lembre-se das bênçãos que um dia você já recebeu do Senhor. Eu sei que todos vocês aqui têm pelo menos uma bênção para contar. E às vezes tem irmãos que falam: ah, minha bênção é bem pequenininha. Meus irmãos, bênção de Deus não é pequenininha não, toda bênção de Deus é grande. Você vai se lembrar sim de tudo quanto Deus já fez na sua vida, de tudo quanto Deus já fez em favor da sua família. Você acha que as portas que abriram no decorrer da sua existência, tanta porta se abriu, e você achou às vezes: ah, eu acho que fui eu, acho que foi a minha ação. Não, pode ter certeza que Deus abriu portas, e hoje você pode detectar, sabe de uma coisa, não fui eu, foi o meu Deus. Quantas situações de perigo você viveu, quantos lugares perigosos você já passou por eles, e com você não aconteceu nada, você foi guardado, você foi protegido. Pode encarar com confiança as suas crises, porque o mesmo Deus que tem te guardado, o mesmo Deus que tem te abençoado, o mesmo Deus que tem te fortalecido, é o mesmo Deus que haverá de te levantar para que você seja um vencedor sobre qualquer tipo de crise que acontecer na sua vida. A palavra do Senhor Jesus é tranquila, é calma. Lembrais. A história do fermento é séria, viu, meus irmãos? Coisas boas são contadas tão rapidamente, passam tão rapidamente. Pode perceber, coisas ruins são difíceis de ir embora. Então arranca esse fermento para lá, vá fermentar lá no inferno. E começa a cultivar coisas boas que Deus fez na sua vida, e faz isso continuar vivo no seu coração. Paulo dizia a Timóteo: aviva o dom que há em ti. Aviva o dom. O que nós entendemos com isso? Paulo dizia: por intermédio da colocação da minha mão, você tem um dom. Desperta esse dom. Paulo está dizendo: olha, de alguma forma, Timóteo, você está deixando de executar, de exercer, de viver, de usufruir de algo que você já recebeu, porque você se esqueceu. Então lembre-se disso e aviva isso. Bênção de Deus não fica velha, não. Você pode ter 150 anos e ter recebido uma bênção aos 45. Essa bênção de Deus pode contar, porque ela é nova e vai encher de força você, e vai encher de força as pessoas que ouvirão o testemunho que você contará. Avivar a chama é responsabilidade nossa, meus irmãos. Vamos fazer memória, vamos nos recordar de tanta coisa boa que Deus fez na nossa vida. E vamos encarar as crises, vamos encarar as incertezas, sabendo que o mesmo Deus que já operou um dia vai seguir operando, o mesmo Deus que já guardou um dia vai seguir guardando, o mesmo Deus que já levantou um dia vai seguir levantando. Essa é a palavra que eu quero trazer para vocês hoje. Traga a memória aquilo que pode te trazer esperança. A batalha está difícil. O gigante tem 8 metros de altura. Para de exagerar. Tem 500 milhões de demônios lutando contra você. Calma, não exagera. Às vezes isso está simplesmente dizendo que você está com medo. Não tenha medo, não. Só se lembre das coisas que esse Deus poderoso já fez na sua vida. Levanta sua cabeça e siga o seu caminho. A vitória é nossa, a vitória está traçada. Não se esqueça, perceba sempre o que Deus tem feito por você e vai continuar fazendo. Eu poderia anexar, meus irmãos, tanta coisa boa que Deus fez na minha vida, mas eu quero que você comece a refletir sobre tantas coisas boas que Deus fez na sua vida, que você olhe bem para a sua crise e diga: Quem disse certinho, acabou. A crise, é claro, estou falando de uma forma, não é? A crise vai responder, mas como assim você acabou? Acabou. Já venci. Tem um Deus que já me deu vitória. Tenho testemunhos para contar. Mesmo Deus que me abençoou aqui e ali, me fez vencer, acabou. Você vai ver que só você dizendo acabou-se. Terminou a sua história, crise. Acabou. Olha, meus irmãos, diferente de Davi, né? No Brasil nós temos aquele ditado que a gente tem que matar um leão todo dia. Pode até ser. Mesmo que não seja um leão só, podem ser 20, 30 com Deus, nós haveremos de vencer. E a questão é bem simbólica. Não é porque quando nós falamos do leão, nós falamos do nosso adversário. Acabou crise. Trago à memória as vitórias que já recebi e trago à memória esse Deus que me deu vitória até aqui e vai continuar me dando vitória. Que Deus abençoe você, que Deus te guarde. Anime-se, anime-se. Anime-se. O adversário pode ser bastante numeroso, mas Deus, além de dar a você a força para vencer, se necessário for, Deus vai mandar vespões lá no meio deles, na verdade. Olha que vespão é difícil, hein? Um vespão mandando ferroada não é de aguentar, não. Conheço irmão que levou uma ferroada de vespa na cabeça, meus irmãos, acabou de levar a ferroada, cabrum, desmaiou na hora. E está aqui hoje. Fica de pé em nome de Jesus Cristo, fica de pé. Você vai cantar comigo, mas vai cantar mesmo, de verdade. É meu Deus quem me dá a vitória. Aquilo que te pode trazer esperança, somos mais que vencedores. Não tenha medo das suas batalhas e nem das suas crises. Nós temos um Deus vivo que está conosco. Se já fez uma vez, fará de novo. Senhor meu Deus, Senhor meu Pai, muito obrigado, meu Deus, por esse alimento, pela sua palavra, pelo poder do Senhor na nossa vida. Nós queremos, Senhor meu Deus, trazer à memória aquilo que nos traz esperança. Nós queremos, Senhor meu Deus, enfrentar as nossas crises, ó Deus. Enfrentar os nossos momentos mais difíceis. Confiados, ó Deus, em todas as coisas que perfazem a sua promessa. Por todas as coisas que o Senhor já tem feito na nossa vida. Nós trazemos à memória o nosso resgate, meu Deus. As curas, as maravilhas, a proteção do Senhor na nossa vida. Para declarar a nossa crise, para declarar ao adversário, está vencida em nome de Jesus Cristo. Acabou-se. Terminou a crise em nome de Jesus Cristo. Senhor meu Deus, o Senhor conhece as dificuldades, o Senhor conhece, meu Deus, a crise individual de cada um desses irmãos, de cada um dos nossos ouvintes. O Senhor conhece, meu Deus, o porquê clama essa vida, o porquê se altera essa voz. Senhor meu Deus, sê conosco, Senhor, sê conosco. Nós sabemos que as crises, elas sim virão, Senhor. Nós sabemos que as questões difíceis da vida vão aparecer diante de nós. Nós sabemos, ó Deus, que o adversário haverá sim de levantar contra nós a sua arma, as suas armas, haverá de lançar setas contra nós, mas nós sabemos que o Senhor tem nos guardado, o Senhor tem nos abençoado, o Senhor tem nos protegido, o Senhor tem curado as nossas enfermidades, o Senhor tem providenciado o nosso pão, e o Senhor vai continuar abençoando. Então fora a crise, fora, está vencido, está acabado, está exterminado em nome de Jesus Cristo. Senhor meu Deus, entra nesse coração, entra nessa casa, entra nessa vida, abençoa essa igreja, abençoa esse povo, fortaleça essa gente, meu Deus, com a fortaleza do seu poder. Fortaleça essa gente, meu Deus, com o alimento da sua palavra. Nós cremos, ó Pai, que o Senhor está levantando muitas pessoas que estavam desanimadas. Eu creio, Senhor, meu Deus, que o Senhor está fazendo muita gente, Senhor, uma vez mais recobrar os seus sonhos. Eu creio, meu Deus, que o Senhor está dando coragem a tanta gente que achava que jamais poderia transpor essa barreira. Senhor, igreja, com essa igreja, com esse povo, com os nossos obreiros, obreiras, com os nossos irmãos, em nome de Jesus Cristo, nosso Salvador. Abençoa esse povo, meu Deus. Abençoa essa igreja, Senhor. Eu não conheço as dificuldades dessa gente, mas o Senhor conhece. Abençoa, meu Deus, com as tuas mãos poderosas e generosas. Abençoa essa igreja, abençoa esse povo, abençoa esse coração, essa família, meu Pai. Abençoa, meu Deus, curando. Abençoa, Senhor, meu Deus, protegendo, abrindo grandes portas. Esse é o seu povo, Senhor, meu Deus. Essa é a sua igreja, Senhor, meu Pai. Continua guardando, abençoando, em nome de Jesus Cristo. Todos digam amém. Tome os seus lugares, meus irmãos. Palmas para Jesus. Deus ama você. Você que está aqui e acha que, ninguém me ama. Deus ama você. Deus não tem prazer na sua derrota. Deus não tem prazer nessa sua vida de desespero, sem nenhuma perspectiva, sem nenhuma esperança. Por isso foi falada essa palavra: é preciso trazer à memória aquilo que pode me trazer esperança. E é o profeta Lamentador falando isso. Deus quer ver você bem. Deus quer ver você vitorioso, vitoriosa, sorridente. Deus quer ver você registrado para morar na sua glória lá no céu. Você que está afastado dos caminhos do Senhor, não é assim que Deus quer te ver. Volta para Ele agora, volta. Volta para Jesus Cristo agora. Você que nunca, Senhor, entrega, enquanto você

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6: 12:26.
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6: 12:55.
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2: 1:24.
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3: 1h51.
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3: 2:18.
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2: 12h55.
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3: 3h28.
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4: 3h56.
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2: 4h18.
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2: 4h41.

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4: 5 e 8.
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2: 5h40.
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27: Olá pessoal, muito boa noite, sejam todos bem-vindos a mais uma edição do Direto ao Ponto. Estamos ao vivo para Curitiba, 92.9, Cascavel, Rádio Estúdio 92.3, Londrina, Rádio Clube 95.7 e Caraíma 94.7, Cerro Azul 90.5, Guaíra 91.7 e Campo Mourão 106.7. Toda a Rede Mercosul integrada para trazer para vocês as principais informações do Brasil e do mundo. Também estamos ao vivo no YouTube e no Facebook, @HenriqueGiglioJR. Se inscreve no canal para chegarmos cada vez mais longe. Também ao vivo na TV Alvorada em Colorado, no interior do Paraná. E comigo mais uma vez aqui, Rodrigo Braga Reis no Instagram. Seja bem-vindo, meu caro Rodrigo.
28: Muito obrigado, uma honra estar aqui mais uma vez, esta rádio que vai para todo o estado do Paraná. E hoje nós temos vários assuntos. Você viu que acabou de sair, notícia quentinha aqui agora, o Conselho do Ministério Público Federal manteve o Gonê no caso Master e arquiva a investigação contra o Gonê.
27: Então, é você picaretagem vê, total.
28: O Ministério Público também está comprometido, gente. Até o Ministério Público está comprometido. Entenda o seguinte, o Ministério Público é quem deve fazer as investigações, né? Tem que instaurar as investigações e procurar as investigações. Ir atrás. É. E o que, que acontece? A partir do momento que apareceu o vídeo do comandante do Ministério Público Federal junto com o Vorcário, fumando charuto. Também o filho dele foi patrocinado pelo Vorcário.
27: Sim.
28: O Ministério Público Federal que é um dos órgãos mais importantes do Brasil, um dos concursos públicos mais difíceis que tem para você entrar. Se há suspeita, ele tinha que ser afastado imediatamente. Não precisava demitir o cara, tem que ter a investigação. Mas, a partir do momento, a votação foi 5-4. 5 procuradores do Conselho do Ministério Público Federal votaram por manter ele na linha de frente e arquivou as investigações contra ele. Então, gente, nós não temos saída. Nós só temos uma saída, que é mudar o presidente da República. É isso que eu tenho para falar neste momento, porque hoje a rádio vai pegar fogo aqui e nós temos outros assuntos que nós vamos
0: com
28: trazer.
0: Com certeza. Queria mandar um beijo para minha irmã, a Tininha. Está completando hoje mais um ano de vida. Então, um beijo para ela. Parabéns para Tininha, minha irmã número 2.
28: Um beijo para Tininha. Tininha, irmão, a gente não escolhe. Ele vem junto na vida. Junto, então,
0: ela é a 02.
28: Parabéns,
0: Tininha. Tem a 01, que é a Ana Paula. Tem a 02, que é a Tininha, que está de aniversário hoje. A 03, que é a Fernanda. E eu sou o 04.
28: Você é o 04.
0: Sou 04.
28: E nasceu hétero, forte e
0: forte, branco. Bonito.
28: Que legal. Parabéns pra família.
0: Eu sou.
28: Tininha, você é uma figura, Tininha. Parabéns. Tininha é
0: uma figura. Aliás, vai ter festa amanhã lá no Dom Max. Ela vai fazer uma festa. Conhece o Dom Max ali?
28: Comida gratuita, eu não perco.
0: Vai lá amanhã no Dom Max, no aniversário da Tininha.
28: Vamos lá.
0: Bora. Parabéns, Tininha. Felicidades. Hoje também estamos recebendo aqui no nosso estúdio meu grande amigo, seu Mário, tá aqui. Ele e o Álvaro, filho dele. Nossos companheiros, nossos irmãos, quase irmãos.
28: E ele é parecido com o Super Mario Bros também, né? Apesar que ele tá de cabelinho branco, né? Se o teu cabelo fosse preto...
1: Ah, é brincadeira!
28: O bigodão fosse preto, era igual ao Super Mario.
0: Isso. Um abraço, seu Mário. Obrigado por sua presença. Obrigado, Álvaro. Eu não gostei da cor da camisa do Álvaro. De camisa verde. É vermelho e preto aqui.
28: Aqui é vermelho e preto.
0: Vermelho e preto. Olha aí, ó. E ele torce pro Internacional de Porto Alegre. Então. Vai cair Inter e Grêmio.
28: Os dois vão ser rebaixados.
0: Inter e Grêmio. Tamo brincando, viu? Vamos lá, Rafa.
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0: Peço escusas aqui ao Rafael, que eu não te dei boa noite, Rafa.
4: Imagina, a notícia vem em primeiro lugar.
0: Então, boa noite.
4: Boa noite aos senhores.
0: Tudo bem?
4: Tudo bem, é uma honra estar aqui mais uma vez.
0: Esse Rafa é uma figura. Pessoal, participa conosco, manda o seu recado de áudio para cá. 419-9104-4051, nosso WhatsApp aqui, 419-9104-4051.
4: Pode ligar xingando o Rodrigo Reis, mandar mensagem, não?
0: Pode.
28: Eu adoro xingar. Quando eu ligo e me xingo, não tem problema nenhum. Falar em xingar, eu tava vindo agora pra rádio, porque eu sou um cara atento. Gente, a propaganda da Gleisi Hoffmann pro Senado está horrorosa. Agora ela tá atacando o Flávio. Ela é candidata a senadora e fica atacando o Flávio Bolsonaro.
0: Ah, essa já era, né? Não vai ganhar.
28: Não vai ganhar. Se Deus quiser, não vai ganhar.
0: Não vai ganhar.
28: E atacando o Flávio Bolsonaro como se o Flávio Bolsonaro fosse querer instalar os cassinos no Brasil. Nós vamos falar sobre isso daqui a pouco.
0: Mas eu não sou contra, viu?
28: Mas eu também não. Veja, eu também não sou.
0: Depois eu dou os meus argumentos aqui.
28: Eu também vou dar os meus argumentos. E se os ouvintes acharem que nós estamos errados, porque a gente não tem a sabedoria total, se você achar que a gente está errado, se liga aqui para a rádio e combata a informação. É importante a sua participação.
0: Com certeza. Bom, Rodrigo, vamos começar então pela grande polêmica da semana, porque o presidente da República, o Luiz Inácio Larápio da Silva, rebateu fortemente a pressão exercida por entidades e dirigentes esportivos do país e afirmou que os clubes de futebol não têm o direito de basear seu sustento financeiro no endividamento dos torcedores de baixa renda. Durante pronunciamento em comício realizado nesta sexta-feira no Recife, em Pernambuco, o chefe do executivo revelou ter recebido um posicionamento formal das agremiações esportivas, manifestando preocupação com as eventuais perdas de patrocínio decorrentes do banimento das plataformas de apostas online, conhecida como as bets.
27: Lula descartou recuos e reiterou que a prioridade do governo é a proteção social da população. Vamos ouvir o que disse o Luiz Inácio nesta tarde no Pernambuco.
1: Primeiro, os times de futebol não têm direito de querer sobreviver às custas da dívida do povo pobre que torce pro time. O torcedor já compra a camisa, o torcedor já vai ao estádio, compra a camisa para a mulher, compra a camisa para o filho, obriga até o filho a torcer para o time que ele torce. E ainda querem que eles, os jogadores, não. Nós aprovamos a lei, a SAF, para que os times virem empresas. E ninguém virou empresa, porque eles querem mamar na pedra. Sabe quanto o Flamengo recebe? 240 milhões. Sabe quanto o Corinthians recebe? 150 milhões. Vão ter que arrumar

0: Mas quem fez a regulamentação das bets foi o governo Lula.
1: Foi.
0: Então, ele, o que eu acho engraçado do Lula é sempre isso. Ele, na última semana do mandato dele, porque vai ter eleição agora, ele resolveu ser contra as bets. Se ele, olha o discurso que ele faz, dizendo que o povo pobre está sendo endividado e não sei o que lá. Eu posso até concordar com ele. Mas por que, que ele não... Se já está endividado faz 5 anos, por que, que só agora, na semana da eleição, o cara resolveu ser contra? É isso que eu digo, que esse presidente é um mau caráter. Ele é um mau caráter porque ele é um cara muito temporal. Ele pega os troços só na véspera do negócio para mostrar para a população que ele estava preocupado. Ele nunca esteve preocupado com o povo pobre. Agora, com relação a esse negócio das bets, é isso que eu queria, a gente tem que discutir, porque a questão das bets e dos cassinos é muito próxima, assim.
1: Sim.
0: Então, antigamente, tinha aquele negócio, não, nós somos contra os cassinos por causa da lavagem de dinheiro. Porque o pessoal do tráfico, os bandidos, tal, eles lavavam dinheiro nos cassinos que eram físicos. Lembra que em Camboriú tinha cassino, em várias cidades do Brasil tinha cassino, foi proibido o cassino por causa da lavagem de dinheiro. Hoje, nós descobrimos que a lavagem de dinheiro está em tudo quanto é lugar. Os postos de combustível estavam lavando dinheiro. Empresas de transporte coletivo em São Paulo estavam lavando dinheiro. Então, o que eu quero dizer com isso, com relação a esses jogos? Eu sou a favor dos bingos eletrônicos voltarem. Eu sou a favor do cassino voltar. E vou te explicar por quê. Porque hoje, quando a pessoa quer jogar numa bet ou quer jogar num cassino, ele entra aqui no telefone celular dele e joga. Só que ele joga em empresas que não são sediadas no Brasil. Então, o que acontece? Quando você joga numa bet, por exemplo, aquela MGM, o lucro de todas essas bets são mandadas para os Estados Unidos.
1: Sim.
0: Tem bet russa, tem bet europeia, tem bet não sei o que lá. E outra coisa, o cassino, hoje tem cassino no telefone celular. Então, qual é a minha lógica? A lógica é que você abrindo a instituição física, o dinheiro fica na sua cidade. Então, é muito melhor você colocar um bingo eletrônico, como tinha vários aqui em Curitiba, que empregavam centenas de pessoas, que davam emprego, davam um imposto para a cidade, porque a cidade cobra o imposto desses negócios, e o dinheiro circula aqui. Ah, mas vai fazer lavagem de dinheiro. Gente, a lavagem de dinheiro está sendo feita até em loja de shopping center. Eu estou falando para vocês, eu não sei qual é a porcentagem, mas pelo menos 30% de lojas de shopping centers no Brasil são usadas para lavar dinheiro. Você vai no shopping, você percebe isso, a loja não vende nada. É loja que não tem circulação de gente nem de mercadoria, mas a loja está lá há 20 anos. Por que, que você acha que a loja está no shopping center há 20 anos e não quebrou? Porque ela é usada para lavar dinheiro de outros lugares,
1: sim,
0: de outros tipos de negócio. Então, a lógica... Eu sou contra o jogo, eu não jogo. Desculpa, eu jogo na Mega Sena. Não sei se eu sou besta, mas eu sempre compro um bolão da Mega Sena lá.
1: Não, é normal, isso todo mundo faz.
0: Eu nunca ganhei. Eu nunca ganhei um Pix do Vorcaro.
1: Pois é.
0: Eu não sei se eu sou pé frio, ou se você que está em casa é pé frio, que nem eu, mas a gente que é gente normal não ganha nada.
2: Você nunca foi convidado para ir numa festinha do Vorcaro, nada?
0: Nunca. Juro para você que eu nunca fui.
2: Andou de jatinho, provou uísque, nada?
0: Nunca,
2: nada.
0: Nunca andei de jatinho. Nunca. Já andei desse daquele que...
2: Como teco-teco.
0: É que é? Teco-teco, já andei. É. Agora, de jatinho, nunca andei. Se alguém quiser me convidar, que tá ouvindo a gente, liga aqui pra rádio que eu, Henrique Giga e o JR. Só não me convido pra andar de helicóptero. Porque helicóptero,
1: helicóptero cai. Eu já andei, é bacana.
0: Não, mas cai. Cai tudo. Uma hora vai cair.
1: Uma hora cai.
0: É que nem moto. Se o cara compra a moto, anda de moto, uma hora vai cair, vai se arrebentar. Aí, ó.
2: Vai nada,
0: já tem um aqui, ó.
1: É. Mas, Rodrigo, a situação, com relação aos cassinos, eu tenho uma impressão um pouco diferente de você. Por exemplo, você vai para Foz do Iguaçu, pessoal que gosta de jogar. Eu não vejo nada contra. Não tenho nada contra quem gosta de jogar. Tem que usar a cabeça, saber jogar, apostar. Tem as corridas de cavalo aqui há quantos anos no Brasil e tudo mais. Mas o cara vai para Foz do Iguaçu e ele vai jogar no cassino da Argentina. Ele atravessa a fronteira e o dinheiro vai para a Argentina. O dinheiro não fica aqui. Dinheiro do brasileiro. Então, a minha opinião é que nós temos que fazer igual acontece nos Estados Unidos. existem certos locais que é permitido cassino.

0: Por exemplo, perto de Nova York, em Atlantic City, pode. Na Flórida, não pode. Não tem cassinos na Flórida. Las Vegas, pode. Então, tem algumas cidades que podem existir o cassino. E aqui, por exemplo, a gente pode pôr um cassino em Foz do Iguaçu, permitir cassinos em Foz do Iguaçu, em Manaus, para trazer mais turismo, no Nordeste, para evoluir um pouco as pessoas lá, a situação das pessoas lá, porque o cassino traz muito dinheiro para cá.
1: Inclusive de turistas que vêm para jogar
0: aqui. Turistas, e faz o dinheiro circular. E gera empregos e tudo mais. Então, quer dizer, eu não vejo problemas em cassinos no Brasil em determinadas cidades. Principalmente em pontos turísticos importantes. No Nordeste, você põe no interior do Nordeste, vai desenvolver o lugar. Sim.
1: Eu tinha esse pensamento igual a você, mas eu ampliei esse meu pensamento, porque hoje eu vejo que as pessoas estão jogando os cassinos e tem campeonato de pôquer, tem campeonato de roleta.
0: Aqui em Curitiba tem diversos clubes de pôquer que você joga.
1: Exatamente. Então, mas o cara joga no cassino hoje no celular.
0: Joga.
1: Então, se ele joga no celular e o dinheiro é mandado para fora do Brasil... Então é melhor autorizar em qualquer cidade, o cara que joga na cidade, pelo menos o dinheiro circula aqui em Curitiba, circula em Londrina, circula em Cascavel, circula, o dinheiro permanece aqui. A gente, antes do programa, pessoal, a gente estava batendo um papo aqui, eu comparo um pouco com esse negócio do fundo partidário também das eleições.
0: Vergonha. Aliás, o Podemos não mudou nada, viu? Uma vergonha tal da Lu Bonato, que é presidente do Podemos aqui no estado do Paraná, pegou o dinheiro tudo para ela e para o filho, que é o Felipe Francischini. Não aparece ninguém na TV, só aparece ela e o Felipe Francischini e o outro lá, que é vereador aqui de Curitiba. Uma vergonha. Uma vergonha o que o Podemos fez.
1: Selecionaram três pessoas para ganhar o recurso.
0: Inclusive, já existem ações na justiça contra os diretores do Podemos, de integrantes do partido, não apenas de um, mas de vários, porque a maioria não ganhou dinheiro do fundo partidário, daí é muito difícil fazer campanha. Então, pensem bem se vocês vão votar nessas pessoas. A senhora Lu Bonato, que é a presidente do Podemos, e o senhor Felipe Francischini, que é o filho da Lu Bonato, que todo mundo já conhece. Uma vergonha o que vocês estão
1: então
0: fazendo.
1: Então são quatro
0: isso
1: da
0: é
1: família.
0: Isso é roubo do fundo eleitoral.
1: São quatro da família que são candidatos. É o Fernando Francischini, que é para federal. A Flávia Francischini, que é a madrasta do Felipe, para estadual. O Felipe para federal. E a mãe do Felipe, que é a Lu Bonato, que já foi Francischini também, que é candidata a deputada estadual.
0: Então, não votem nessas pessoas. Porque, imagine, os caras já roubam o fundo partidário, imagine se chegarem lá.
1: É. Bom, mas só comparando a questão...
0: Voltando aos cassinos.
1: Só comparando a situação... O cara que é o candidatinho, o João Serralheiro, que é candidato a deputado estadual, ele não pode plotar o carro dele.
0: Não pode.
1: Não pode plotar. O máximo que ele pode fazer é colocar um adesivo no vidro de trás, que é isso que a lei permite. Ou aqueles adesivos bem pequenos na lateral. Mas se ele quiser plotar o carro dele, que ele só tem um, ele não pode. Mas ele pode gastar o outro candidato, esse daí que pegou todo o dinheiro do partido do Podemos, ele pode gastar R$1 milhão de impulsionamento na internet com uma empresa que é americana, que é a Meta, que é dona do Facebook e dona do Instagram. Então é isso que eu não consigo. Por isso que nós somos subdesenvolvidos. Além de votarem, ter uma parte da população que vota no PT, que deixa esse país subdesenvolvido, também tem essa outra questão legal que eu posso gastar R$1 milhão no Facebook e no Instagram, mas não posso plotar o meu carro.
0: Exato.
1: Que é feito com uma empresa pequena de plotagem ali na esquina da minha casa. Então não tem como esse país ser desenvolvido.
0: Não.
1: Porque o cara, a gente manda todo o dinheiro para fora do Brasil.
0: Exato.
1: Então por isso que eu sou favorável a bingo eletrônico, sou favorável a cassino aqui em Curitiba, em Cascavel, em Londrina, em Campo Mourão, na região metropolitana de todas essas cidades, porque pelo menos o dinheiro fica aqui, gente.
0: Sim.
1: Ah, mas é lavagem de dinheiro. Mas
0: é só controlar.
1: É melhor lavar o dinheiro com o traficante daqui do que mandar o dinheiro pros americanos, pô. Vai catar coquinho. É melhor o...
0: Não, mas é só controlar, Rodrigo. Põe gente pra cuidar.
1: Entendeu? Mas o dinheiro é melhor que circule aqui no Brasil do que ficar mandando dinheiro. Porque tem muita gente da direita burra, eu sempre diferencio direita burra da direita inteligente. Ai, porque fica puxando o saco do Trump, dos americanos. Os americanos não pensam que o americano quer o bem do Brasil. Eles não querem. Eles
0: querem dinheiro.
1: Eles querem dinheiro. A briga lá do negócio do Pix, eles querem acabar com o Pix porque diminuiu o lucro das empresas de cartão de crédito Visa e Mastercard, que são americanas. Então nós da direita também não podemos ficar defendendo os americanos. Os americanos querem vir aqui para chupar tudo.
0: Exato.
1: Né? Eles querem levar tudo embora, o dinheiro. Por isso que nós somos pobres. Porque nós precisamos trabalhar para manter o dinheiro aqui no Brasil, desenvolver o povo brasileiro. E hoje a melhor forma de fazer isso é com o Flávio Bolsonaro presidente.
0: É isso aí. Já que você falou em Flávio, o Flávio Bolsonaro também desmascarou o Luiz Inácio Larápio da Silva hoje e disse que o governo trabalhou para derrubar o veto do PL que proibia os cassinos online e todos do PT votaram a favor. Vamos ouvir o que disse o Flávio Bolsonaro.
2: O governo trabalhou para derrubar o veto que nós do PL fizemos para proibir o cassino online e o jogo do Tigrinho. Eles votaram todos a favor do cassino online e do jogo do Tigrinho. E agora ele vendo que isso virou uma epidemia em todo o Brasil, ele está tentando fazer uma média, né, com o eleitor, que não cai mais. Ninguém aguenta mais esse cara, ninguém aguenta mais 4 anos desse cara. Mais uma vez, o Lula virou um produto vencido, uma mercadoria vencida, é um material fatigado que ninguém aguenta mais, já sabe que ele não vai entregar o que ele promete.
0: Tá aí, foi o que disse o Flávio Bolsonaro. Ou seja, ele disse que quando era para proibir as bets, o PT votou contra.
1: Votou contra a proibição. E o PT regulamentou as bets. Não foi o PT que implantou, foi o Michel Temer, certo, que fez a instalação dessas bets. Mas quem fez a regulamentação foi o PT. Agora, ele agora, no programa eleitoral, como eu estou vendo diariamente, tanto Lula, a Gleisi botou isso aqui agora, dizendo que a culpa dos cassinos é do Bolsonaro. Tudo é culpa do Bolsonaro, entendeu? Tudo é culpa deles. Então, me admira as pessoas que acreditam nessas bobagens que eles falam. E é por isso que eu digo que o nosso país ainda é subdesenvolvido, não é em desenvolvimento. Nosso país é subdesenvolvimento, é subdesenvolvido por causa desse tipo de gente. Não é isso?
0: É isso aí. Tem ouvintes, Rafa?
3: Tem sim. Vamos lá com a participação do nosso primeiro ouvinte.
4: Ô Henrique.
0: Pois não.
4: Viu? Para esse caso do Bonet aí, o meu avô teria um provérbio para isso. É. Deixou a raposa cuidando do galinheiro.
0: Exatamente. Para quem não sabe, o Paulo Gonet, que é o Procurador-Geral da República, ele foi sócio do Gilmar Mendes.
3: Sócio.
0: Então, a gente já sabe quem manda nele, né? Vamos lá, mais um recado, Rafa.
5: Boa noite, Henrique. Boa noite, Rafa. Boa noite, Reis. Eu estava ouvindo aqui a campanha do governo, né? A campanha do Lula. E ouvindo algumas promessas que ele faz que a gente sabe que não vão ser cumpridas nunca, e fiz aqui uma letra de repúdio, transformei numa música, mas eu não posso tocar a música. Então, eu vou ler para vocês. Primeiro, túmulo. Governo promete de cá, governo promete de lá. Tem discurso bonito para o povo escutar. Ele fala em mudança, diz que vai te salvar. Depois que ganha o voto, a promessa vai passear. Toda promessa é esquecida. Palavras bonitas, conversa comprida. Não dá mais para escutar. Já chegamos ao cúmulo. É Lula no primeiro túmulo. É Lula no primeiro túmulo. E pá de cal no PT. Abraço, amigos.
1: Lindíssimo. O cara é um poeta.
0: Um poeta.
1: Mais palmas para ele. Isso é um poeta. Lula no primeiro túmulo. Vamos trabalhar para isso. Aí.
0: Gostei desse, né? Também. Gostei.
1: Porque realmente está difícil a situação. E outra, deixa as pessoas angustiadas. Então, o que eu quero dizer para o nosso ouvinte aqui da Rádio Mercosul? Eu, Rodrigo Reis, o Henrique Giglio, o Rafa. A gente trabalha aqui, a gente tem que trazer essas notícias para mostrar isso para vocês. Mas a gente não quer que se fique angustiado. Nós temos é que trabalhar para melhorar o Brasil e nós temos que mudar. E daí a gente critica, mas o cara vota no PT. Você sabe que o nosso problema não é o cara que vota no PT, é o cara que é mais trouxa, que é o que vota no Augusto Cury, que vota no Renan Santos, que quer votar em não sei quem. Gente, é a mesma turma que atrapalhou a última eleição e que nos trouxe até esse momento, que é aquela turma que votou na Simone Tebet.
0: Sim.
1: Que votou na Soraya Tronic. E a Simone Tebet está lá, graças a Deus, me parece que não vai ganhar para senadora em São Paulo, né?
0: Não, em São Paulo vai ganhar o Derrit e o Prado, né?
1: Prado, que é o candidato do Tarcísio, isso, né? Exato. Ao Senado, que o Tarcísio começou a fazer uma campanha grande para ele, ele subiu bastante nas exatamente pesquisas. E olha que notícia maravilhosa que o Tarcísio vai ganhar no primeiro turno também lá em São Paulo. O Tarcísio também é um dos futuros candidatos aí à presidência da República. Então agora é a nossa hora de mostrar que o Brasil pode virar mesa. A América do Sul virou toda a mesa aqui, só falta gente.
0: Só falta gente.
1: E você viu também, acabei de lembrar, eu sou meio doido, tá? Vocês não liguem que eu sou meio doido.
0: Meio?
1: Eu vou lembrando. Você viu o presidente do Paraguai, na ONU, agradecendo o Lula pelas empresas brasileiras que estão indo para o Paraguai.
0: Sim.
1: Isso é uma coisa inacreditável, gente. O presidente do Paraguai foi lá, abraçou, agradeceu. Lula, muito obrigado, que tem muitas empresas brasileiras que estão saindo do Brasil.
6: Por favor, me ajuda.
1: Indo para o Paraguai. É isso, é o nosso Brasil.
0: Esse é o Brasilzão.
1: Né? E ele, como não tem nada para fazer, foi lá se meter na briga dos israelenses e dos árabes.
0: É.
1: Eu não me meto nisso, porque eu tenho muitos amigos judeus aqui em Curitiba e tenho muitos amigos árabes. E aqui eles se dão bem. Então, para que nós vamos se meter na briga lá do outro lado do planeta? Pois entendeu? É. Os árabes daqui são gente boa, os sírios, libaneses, tô sempre junto com eles aí pela cidade. Tem os amigos judeus também, que são vários que eu tenho aqui em Curitiba e pelo Paraná inteiro, árabes e judeus. Você sabe que em 2018, quando eu fui candidato a senador, eu fiz 20 mil votos em Foz do Iguaçu com a ajuda da colônia árabe de lá. E aqui em Curitiba também fiz muitos votos com a comunidade judaica aqui de Curitiba. Você acha que eu vou me meter na guerra do outro lado do planeta?
0: É.
1: Já tenho duas ex-mulher. Eu vou me meter na guerra dos dois lá do outro lado. Era só o que estava faltando.
0: É verdade. Bom, Rodrigo, empresas de apostas online manifestaram forte descontentamento com a perspectiva de uma proibição total das bets no Brasil. O setor defende que a medida, em vez de resolver o problema, pode ampliar o mercado clandestino e gerar efeitos negativos em cadeia na economia. As empresas alertam que uma proibição abrupta estimularia a migração de usuários para plataformas ilegais, sem supervisão estatal, sem pagamento de impostos e sem qualquer compromisso com regras de prestação de proteção ao apostador. Bom, quem se manifestou também foram os presidentes de clubes de futebol. Eu peguei, por exemplo, a fala do Adilson Batista. Ele é presidente do Atlético Goianiense, lá de Goiás. Ele disse que não gosta de petista. Afirma que Lula tem que deixar os clubes cumprirem os contratos com a Betis e critica o governo por medida eleitoreira. Vamos ouvir então o que disse o Adilson Batista, que é presidente do Atlético Goianiense.
7: E sobre Betis, se as Betis vim acabar, para mim, eu acho importante, né? Eu sou contra, e eu não sou petista, aliás, não gosto de petista, né? Que eu sou um cara de direita, minhas características são definidas como uma pessoa de direita, eu vejo petista com desvio, sabe, moral e intelectual, eu vejo assim, é a minha forma de entender e cada um com a sua vida. Aliás, tem muito petista também que torce pro Atlético, e eu respeito, são minhas escolhas. Mas não estou aqui falando de questão política. Acho que o presidente da República, ele tem que respeitar os contratos que nós temos assinados, as placas, essas situações, né? Porque vim aqui com questão eleitoreira. Aliás, o Hugo falou e falou muito bem, porque há 15 dias de eleição, né? Isso aí é só para fazer careta para cego, né? A gente sabe que isso não vai mudar nada. Tinha que fazer isso lá atrás, fazer um estudo com todos envolvidos. Eu nunca joguei, nem vou jogar. Sou contra esses negócios, né? Jogo que eu gosto é só futebol. Agora, tem que ser um negócio bem analisado para a gente cumprir com os contratos assinados. Nós já recebemos da nossa patrocinadora, que eles pagam bem e pagam certo, né? Então, como é que a gente vai romper um contrato? Tem que restituir. Então, tem que ser muito analisado tudo isso, né?
0: Tá aí, Rodrigo.
1: É isso aí. Falou bonito, hein?
0: Falou bonito. Gostei desse presidente aí.
1: Já vou ajudar o Atlético Goianiense aí.
0: É isso aí.
1: Já vou comprar a figurinha pro álbum do meu filho. O Lula tá chutando todo mundo. Você sabe quem? Os que mais estão brabos hoje no Brasil com o Lula são os aposentados e os pensionistas. Pensionistas e aposentados. Os aposentados, a Gleisi também no horário eleitoral dela está falando que ele fica falando que o Bolsonaro quer acabar com a aposentadoria, quer acabar com isso, quer acabar com os direitos. Ela é mentirosa compulsiva também, é como todos os petistas, porque todos têm um QI muito baixo. Então eles têm que chutar. Agora, a partir do momento que eles aumentaram o valor do Bolsa Família em 20% e não aumentaram as aposentadorias, os aposentados do Brasil estão muito brabos. Então eu convoco todos os ouvintes aqui da Rádio Mercosul que seguem eu, Rodrigo Braga Reis, no Instagram. Aqui, ó, teu convidado aqui hoje falou, eu conhecia você, mas eu não associava a voz dele à tua cara. Então, para conhecer a minha cara, tem que entrar
0: se
1: lá
0: decepcionou, no Instagram. Decepcionou, né, Mário? Porque é feio que é o cão, Rodrigo Braga Reis.
1: Mentira, eu sou lindo. É.
0: Meu Deus. Pô. Você faz parte da minoria, né?
1: Eu faço
0: parte. É branco, hétero.
1: Eu sou branco, hétero, de direita, carnívoro, cristão.
3: E recicla.
1: E gente boa.
0: E recicla.
1: Tudo na mesma pessoa hoje não tem. Né? Então. Alto e hétero, ou carnívoro e de direito.
0: Vamos fazer um intervalo, pessoal. A gente já volta. Vamos lá, Rafa.
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10: 6:18.
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14: E a gente recebe agora a especialista em benefícios para PCD, a Pamela Rezende. Pamela, quando a gente fala em benefícios para portadores de transtorno do espectro autista e pessoas com deficiência, muita gente nem sabe que pode ter direito à isenção de impostos, né? Como a pessoa pode descobrir se ela tem esses direitos?
15: No caso da Resoluta, a gente faz uma análise para cada pessoa em específico e a partir daí a gente segue com o processo. Mas no Brasil inteiro a gente tem especialistas PCD que analisam cada caso. É muito importante, tem muitos advogados especialistas também, direitos para pessoa com deficiência, é muito importante você fazer uma avaliação.
14: Pois é, né, Pamela? Muita gente tem direito e nem imagina, né? Informação faz toda a diferença em qualquer etapa do processo.
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21: Rodrigo, voltamos. Rodrigo. Para de falar, Rodrigo.
22: Estamos no ar, Rodrigo. Cuidado, Rodrigo.
21: Estamos no ar, Rodrigo Braga, rede do Instagram. Ô, Rodrigo, antes de nós mudarmos de assunto, eu vou trazer aqui o que disse o presidente do Flamengo, o BAP. Conhece o BAP, presidente do Flamengo? Ele falou também sobre o possível fim das bets e disse que isso causará um prejuízo de 400 milhões para o Flamengo. Vamos ouvir o que disse o presidente do Flamengo.
23: O Flamengo é um clube responsável, assumiu compromissos de longo prazo, baseado nos contratos legais que nós firmamos com uma empresa de bet. E em relação ao Flamengo, o impacto no ano que vem, para além do patrocínio, vai ser da ordem de 400 milhões de reais nas receitas do clube. Porque você tem alguns impactos indiretos. Isso por si só faz com que o Flamengo não consiga honrar os compromissos que ele assumiu para o ano que vem. Então, isso em um ambiente onde você estava operando de forma absolutamente dentro da lei, é algo que causa muita preocupação para a gente, caso seja realmente efetivado.
21: Tá, aí foi o que disse, então, o BAP, que é o presidente do Flamengo.
24: Mas vamos fazer um acordo, então. Vamos aqui. O pessoal da Rádio Mercosul, nós vamos começar a fazer um acordo hoje. Quem torcer pro Atlético Paranaense, pro Coxa, pro Paraná, pro Flamengo, pro Palmeiras, pro Corinthians, pra todos os times do Brasil, não vota no Lula. Pronto. Resolve
21: exatamente.
24: O problema.
21: Acaba o problema. Principalmente os corintianos, né?
24: Corintiano.
22: Principalmente a gente. Eu já não voto, né?
24: Você não... Como você não vota? Você é corintiano?
22: Eu voto
24: corintiano,
22: no Lula, pô.
21: Você vota no Lula?
22: Não voto no Lula.
21: Ah, não vota no Lula.
24: Você é corintiano e não vota no Lula.
21: Ô, Rodrigo, você quer relembrar uma notícia aí dos indígenas? Como é que é isso?
24: Olha só. Operação da Polícia Federal apura fraudes em benefícios do INSS para indígenas na Bahia.
21: Ô, louco.
24: Então, tá lá. A Polícia Federal deflagrou uma operação contra fraudes previdenciárias na Bahia. A ação, realizada em conjunto com a Controladoria Geral da União, visa combater esquema de fraudes na concessão de benefícios para segurados especiais indígenas.
21: Olha os indígenas.
24: Ouça, olha só. O Lula não tem jeito. O indígena tá lá peladão no meio do mato.
22: Não tem mais.
24: Aí uma cobra vem e pica a jabigorna dele lá. Picou. Tem que ir pro INSS, tem que ser afastado.
21: Sim.
24: Agora, a Bahia é um caso interessante. Bom, mais essa agora. Fraude contra beneficiário
21: indígena.
24: Indígena do INSS.
25: Ah, é brincadeira.
24: INSS do PT.
21: É.
24: Né? Mas a Bahia é um caso interessante, né? Porque eu vejo esses casos aqui. Porque aqui, já no Brasil inteiro, agora tem esses grupos que são contra o racismo e tudo é contra o racismo e não sei o que lá. A Bahia tem 80% de negros e elege um governador branco, cabelo branco, de olhos azuis.
21: O Jacques Wagner.
24: O Jacques Wagner, né, que também está envolvido no monte de maracutaia. Então eu não consigo entender. Eles ficam. O TSE fica com uma propaganda irritante que é para ele. Porque tem que ter candidato negro, candidata mulher, candidata indígena. Vocês já viram essa propaganda do TSE?
22: Sim.
24: Eu não consigo entender por que, que o TSE gasta dinheiro com isso. Se o cara quer ser candidato, ele que vai lá e ser candidato. Você não precisa ficar escolhendo quem que quer ser candidato. Agora ficam falando de candidatos negros, que tem que incentivar os candidatos negros, que não sei o que lá. A Bahia vai lá e vota no branco.
21: Exato.
24: É isso que eu não consigo entender. Elegeu o Jacques Wagner lá.
21: Agora eu vou trazer mais uma notícia para você aqui, Rodrigo. Que essa é importante. E prova por que o canalha do Davi Alcolumbre não põe o impeachment do Alexandre de Moraes para ser votado. Porque mensagens obtidas pela Polícia Federal mostram uma relação de amizade entre o ex-banqueiro Daniel Vorkari e o presidente do Senado, o senhor Davi Alcolumbre. As conversas reveladas pela revista Veja incluem declarações de cumplicidade e menções ao nome do senador em um grupo sobre festas. Em um diálogo registrado no dia 1 de fevereiro de 2025, Vorkari parabeniza Alcolumbre pela vitória na disputa pela presidência do Senado. O ex-banqueiro trata o senador como amigo e deseja os melhores anos na empreitada. Alcolumbre responde: "Fala, meu amor, muito obrigado por tudo, em especial pelo seu carinho e amizade fraterna. Gratidão." No mês seguinte, em 30 de março, o presidente do Senado volta a enviar mensagens para o banqueiro. Sou seu irmão, para a vida toda. Vorkari responde com emojis de coração e continua: e eu, seu irmão, a qualquer tempo para qualquer coisa. Nunca vou esquecer. Em outro trecho, no dia 17 de julho de 2025, Vorkari volta a chamar Davi Alcolumbre de irmão e pede notícias sobre um amigo. Abre aspas. Fala, irmãozinho. Se tiver notícias do nosso amigo, me chame. Abração. Alcolumbre responde: estou em cima. Pressão. Não há referência sobre quem é o amigo citado nas divulgações do celular de Daniel Vorkari. Em nota, a assessoria da presidência do Senado disse que as supostas mensagens são de teor pessoal e não indicam ilegalidade alguma. Hugo Mota, nos trechos obtidos pela Veja, também há uma conversa de Vorkari com o presidente da Câmara, o Hugo Mota, do Republicanos. O diálogo também acontece no dia 17 de julho de 2025. A data coincide com o período em que o Banco Central se debruçou sobre a possibilidade do Banco de Brasília, o BRB, comprar o Banco Master. O acordo foi vetado pela autoridade monetária. Na conversa, Vorkari diz que havia tentado contato com Alcolumbre, mas que o presidente do Senado não tinha informações sobre algo relacionado ao Banco Central. Abre aspas. Perguntei Davi, mas ele também não sabe, escreveu Vorkari. Hugo Mota responde: Galípolo ficou de ir lá em casa, a casa de Davi Alcolumbre, quando encerrasse a reunião. Eu estava decolando quando Davi me ligou para dizer isso. Vorkari então complementa: sim, parece que está em reunião. Mota reage com um emoji de risada e finaliza: ele disse também que seria uma reunião demorada. Vale lembrar também, meu caro Rodrigo Reis, que o senhor Davi Alcolumbre, o canalha presidente do Senado, que trava o Brasil, é suspeito de ter recebido $30 milhões.
24: 30 milhões não é nem de reais, é de dólares.
21: No exterior.
24: É esse o nosso Brasil. Mas é por isso que a gente aqui, eu estou falando aqui do nosso estado do Paraná, por isso que é difícil de eleger gente séria. Né? Se você pegar o Ogier, que é nosso amigo, né, o Placa Preta.
21: Vai ganhar, vai ganhar. Vai ganhar.
24: Aliás, o Ogier, a Julieta Reis, o Stephanes, são pessoas que são sérias, a Maria Vitória, são pessoas que são sérias no negócio, tem dificuldade para se eleger, porque concorre com canalha. Como é que o Placa Preta vai concorrer com um cara que recebeu $30 milhões? Por quê? Porque a gente não receberia. A gente não pegaria o dinheiro. Não, claro, pegaria, não pegaria. Porque eu sempre digo que a educação, ela vem de casa. E nós temos um negócio que se chama freio moral, que é o que a turma do Podemos não tem.
21: Não tem.
24: A turma do Podemos não tem. Freio moral é um negócio que vem da educação de casa, que a nossa educação permite a gente chegar até aqui. Daqui em diante, nós não conseguimos ir. Isso é educação de casa.
21: Sim.
24: Né? Você tem isso na tua família, o
21: com
24: Henrique
21: certeza. Gigo,
24: o Rafa tem, o Gê tem, né? Eu tenho da minha família, Reis, aqui, tenho dos Braga também, porque o Ney Braga também, que foi um governador muito sério. Tanto que ele, sim, nunca prestigiou nenhum filho, não tem nenhum filho que ganhou cartório, que ganhou terras, que ganhou nada. O Ney Braga sempre foi muito sério, que é da minha família. Então, A gente tem um negócio que chama freio moral. E o problema da política hoje é que os caras não têm mais freio moral. Você veja, primeiro os youtubers, que estão mentindo para todo mundo. E tem youtuber de esquerda e tem youtuber de direita,
21: sim,
24: que são verdadeiros atores. Tem vários que acabaram de se eleger vereador nas suas cidades. Se elegeram vereador em Curitiba, se elegeram vereador em Cascavel, se elegeu vereador em Londrina, em Campo Mourão. O cara acabou de se eleger para um mandato. Eu, com muito orgulho, fui vereador de Curitiba e perdi a eleição por 5 votos aqui. Sim. Fiz 6 mil votos aqui em Curitiba. Perdi por 5 votos por causa do negócio de legenda. Fui muito bem votado. E a gente gostaria muito de ser vereador para mostrar o meu trabalho como vereador. Não fui. E daí o cara acabou de se eleger vereador, ele nem mostrou trabalho como vereador, já quer ser deputado. Sim. E tem gente que vota no cara. É isso que me deixa mais indignado. E não é só a turma da esquerda, a turma da direita burra também.
21: Então a gente repete, preste atenção em quem vocês vão votar, principalmente para deputado federal e deputado estadual.
24: E senador.
21: E principalmente, senador.
24: Principalmente.
21: E preste atenção em quem gasta o fundo partidário. Esses caras têm 300 mil bandeirinhas espalhadas pela cidade, não votem nesses caras.
24: Não votem porque ele pegou o dinheiro
21: e pôs no bolso. E muita gente não gasta tudo, viu?
24: Colombo tá assim, São José dos Pinhais tá
21: assim,
24: aqui em Curitiba
21: tá assim.
24: Muita gente
21: não gasta, pega a nota fria, entrega pra Justiça Eleitoral e põe dinheiro no bolso.
24: É verdade.
21: Isso acontece. Então, Justiça Eleitoral, Ministério Público Eleitoral, por favor, ajam. Porque o que está acontecendo no Podemos, por responsabilidade da senhora Lubonato, que é candidata a deputada estadual, que está metendo a mão no jarro e prejudicando os outros candidatos.
24: E sobre no PSDB também parece que tem vários candidatos que estão desistindo da candidatura do PSDB.
21: Então, não votem nessa senhora Lubonato, porque se já está fazendo isso antes de ganhar, imagine o que vai fazer na Assembleia. Não é verdade?
24: É verdade, tem que tomar muito cuidado com todos esses candidatos. O cara acabou de se eleger vereador, já quer ser deputado? Gente, ele nem mostrou trabalho, então prestem atenção, por favor.
21: Exatamente. Bom, Rodrigo, eu tenho mais uma denúncia para fazer, principalmente aqui. Peço que o pessoal da Polícia Militar do Estado do Paraná e também da Prefeitura de Piraquara, aqui na região metropolitana de Curitiba, ali perto do Guarituba, na divisa ali com Pinhais. Pega a rua do Autódromo ali, sabe?
24: Sim, Iraí.
21: Avenida Iraí. Na divisa ali, vai acontecer... Isso, informações que chegaram até a mim. Peço que a Polícia Militar aja o mais rápido possível para conter a situação. Estão armando invasões em terrenos particulares na região do Guarituba.
24: Minha chácara era ali, né? Eu vendi, graças a Deus.
21: É. Mas estão
24: bem na divisa.
21: Estão organizando essa petezada, esses invasores de terra. Eles estão organizando invasões para o dia da eleição.
22: É que não podem ser presos, né?
21: No dia da eleição está sendo organizada invasões na região do Guarituba, ali na divisa com Pinhais. Então, por favor, Polícia Militar, ajam o mais rápido possível. Prefeito Marquinhos, preste atenção no que está acontecendo em Piraquara, principalmente na região do Guarituba, porque vai ter problemas lá no dia da eleição, viu? Vão querer invadir terrenos particulares.
24: Sabe de quem que é aquele terreno agora, aquele grande? Aquele terreno, eu tinha um terreno exatamente ali, que é bem, tinha um areal, que é da Rafael Greca e Filhos, e agora quem comprou foi o dono da Atenas Material de Construção. Então, se alguém conhecer o pessoal da Atenas Material de Construção, que fica aqui em Curitiba, que é uma grande loja, tem construtora também, o terreno é deles lá agora, aquele terreno bem grande lá.
21: Pois é, então, pessoal, fique ligado, Polícia Militar do Estado do Paraná, ajam o mais rápido possível para conter essa onda, porque estão organizando invasões, e eu tenho áudio aqui, inclusive, do cara mostrando o que deve ser feito no dia 4 de outubro.
24: Tá aí o áudio, você vai mostrar para todos nós?
21: Posso mostrar, quer ver?
24: Era interessante, porque assim é como trabalha a esquerda. Eles não querem a legalidade, eles querem a bagunça. E para nós, hoje, é importante mostrar a bagunça. Essa bagunça que nós estamos mostrando no STF, a bagunça que nós estamos mostrando no Ministério Público Federal, a bagunça que nós mostramos no INSS do Brasil inteiro, e agora estão roubando a aposentadoria dos índios, né? Então tudo isso, essa bagunça, neste momento, gente, eu sei que gera uma angústia em todo mundo, gera em mim também, às vezes eu acordo mal de manhã, mas essa angústia é importante a gente mostrar para vocês, como a Lava Jato também mostrou toda a esculhambação nas empresas estatais, para a gente saber como funciona o Brasil. E o único jeito que nós temos de melhorar o Brasil é mudando a presidência da República. A presidência da República é importante mudar, independente de quem são os candidatos. O americano faz isso, né? Uma hora é democrata, outra hora é republicano. Uma hora é democrata, uma hora é republicano. Quando você deixa no Brasil, como fizeram na Venezuela, na Nicarágua, que você deixa o mesmo partido de esquerda durante 30 anos, os caras destroem tudo. Tudo.
0: Olha, vou colocar aqui o trecho de um cara, que eu não sei o nome, mas que está dando as dicas de como será invadido esse terreno do dia 4 de outubro. Presta atenção, Rodrigo.
2: Bom dia, eu mais uma vez aqui. Pessoal, aqueles que nunca participou de ocupação, funciona assim, ó. Nós achamos uma área, essa área, ou ela é massa falida, ou ela tem documento atrasado, certo? A data já é escolhida a dedo, né? Porque época de eleição é a melhor época para se fazer ocupação. Então, assim, primeiro, pessoal, um dia antes de nós entrar na área, ou no mesmo dia, umas 3 horas antes de entrar na área, nós fazemos uma reunião. A partir do momento, ou nós todos seguimos até a área, para não mandar localização, para não vazar, ou nós manda a localização na hora que nós estiver saindo, o pessoal indo já para a área. Chegou na área, pessoal, não é chegar lá, brigar, ah, esse daqui é meu pedaço, não existe isso daí. Primeiro nós vai ocupar, você pode entrar, fazer teu barraco, mas não é garantido que você vai ficar naquele lugar. Então, assim, nós vai ocupar primeiro, depois nós vai esperar os 3 dias, deu 3 dias, nós vai medir o terreno e vamos distribuir pro pessoal que ajudou nós no primeiro dia de ocupação.
0: Esse é o trecho do áudio que esse vagabundo está fazendo lá na região de Piraquara. Então, por favor, prefeito Marquinho, tome providências, região do Guarituba, divisa com Pinhais.
24: Era onde era o terreno da Rafael Greca, isso, e filhos, e que hoje é da Atenas, material.
0: E do outro lado da rua também.
24: Também do outro lado da rua.
0: É. Então, prestem atenção. Polícia Militar do Estado do Paraná, fiquem atentos, isso vai acontecer na madrugada do dia da eleição. Por favor, não deixem invadir. Nós estamos avisando semanas antes, 9 dias antes. Nós sabemos que vão invadir. Então, por favor, tomem providências às autoridades. Essa é uma denúncia aqui da Rede Mercosul de Comunicação. Vamos lá, Rafa, mais recados.
3: Boa noite, bancado direto ao ponto. Rodrigo Reis. Henrique, Rafa, é o Fernando do Santa Quitéria, tudo bem com vocês?
0: Tudo beleza.
3: Espero que sim. Henrique, você falar que poderia ser criado um cassino lá no Nordeste, você não está totalmente sem razão. Ao menos o dinheiro da Bolsa Família ia ficar aqui no Brasil, né? Mas só que também, em compensação, ia ter que triplicar o valor da Bolsa Família. Senão, como é que eles iam jogar também os infelizes? Pelo amor de Deus, tem misericórdia.
0: Aí o Fernandão, a opinião do Fernando. Vamos lá, mais recado, Rafa.
4: Boa noite, Henrique. Boa noite, Rafa. Boa noite, Rodrigo Braga Reis, no Instagram. Siga o canal do Rodrigo lá, gente.
24: Vai seguir canal nenhum.
4: Ele quase não fala, né? Ele não esqueceu, acho, de falar hoje. Nossa, nós estamos bem representados no Senado, hein? Esse Hugo Mota, olha, parece que, além de canalha, de covarde, de tudo quanto é defeito, agora parece que é boiola. Chamando o homem lá de meu amor, coraçãozinho, de emoji.
0: O colombo.
4: Pelo amor de Deus, esse é o nosso Brasil, hein?
0: É verdade.
4: Boa noite a todos.
0: Não põe a música que cancela tudo aqui. Tira a música, vai derrubar a live aqui.
22: Música fofinha aqui.
0: Não, vamos lá, mais recado.
22: Bora lá.
5: Que chegaram até mim. Boa noite, Henrique Gilio. Boa noite, Rodrigo Braga Reis. É o Valmir do Cabral.
6: Tá, comenta aí também o que vocês acham desse tal de Beto Preto. O Beto Preto, ele se elege...
21: Não comentamos candidatos aqui.
24: É, não pode, não que a gente não queira. A gente gostaria muito, mas a lei eleitoral não permite, que a gente comente sobre um determinado candidato.
21: Isso aí, vamos lá. Próximo recado.
7: Rodrigo já... Braga Reis, Darcy do Campo Comprido, passando para dar um abraço e dizer que eu tenho um irmão já falecido que se chamava Ney, em homenagem ao Ney Braga. Meu pai era um sábio da política. Um grande abraço.
24: É isso legal. Aí. Então, legal. A gente tem muita honra de,
21: bacana,
24: né, de ser parente do Ney Braga, que veja, mudou o Paraná, né? Foi ele que construiu a estrada que liga Curitiba a Londrina. Londrina era ligada a São Paulo, né? Não a Curitiba, porque não tinha estrada. Ele construiu. Hoje a rodovia se chama Rodovia Governador Ney Braga. Tem o Parque Ney Braga lá em Londrina. Tem a cidade de Braga Ney. Então a gente é muito orgulhoso disso.
21: Com certeza. Mais um recadinho, Rafa?
8: Boa noite, Henrique Gelo. Boa noite a todo mundo do Direto ao Ponto. Eu sou ouvinte assíduo. Como descobri você, eu estou morando no Paraná há 5 anos. E já tem aí uns 2 meses que eu descobri esse programa. E eu escuto esse programa todos os dias. Empresas de apostas online manifestaram forte descontentamento com a perspectiva de uma proibição total das bets no Brasil. Excelente programa.
9: O setor defende que a medida...
21: Obrigado, obrigado.
24: Ele estava tão alto o rádio.
22: E escuta
24: dele
22: no último também.
24: Ele escuta boa no último.
21: Mas é bom, tem que expandir aí o negócio. Vamos lá, mais um, Rafa.
10: Pelo visto, essa pagelada do Moraes, esse é o cara, hein? Puta merda.
22: A pagelância do Moraes.
21: É, mais um.
25: Boa tarde, galera. Boa tarde, Rodrigo. Boa tarde, Henrique. É, estou aqui passando mais uma vez para dizer que adoro o programa de vocês, curto vocês todos os dias. E tamo junto nessa caminhada para derrubar esse larápio. Só comentando, assim, em relação às bets, isso aí é mais uma coisa política, como todo mundo está falando, que como sempre ele faz, chegou na época de política, ele tem 4 anos para fazer tudo que ele fala. Aí chega na época de política, ele quer fazer tudo uma vez só. Como, por exemplo, imposto de comida. Diz que vai baixar o imposto de comida a partir de janeiro. Por quê? Mais um jogo político.
21: É.
25: Coisa que ele não fez durante 4 anos. Só aumentou.
21: É.
25: Agora vem... Ele regulamentou as bets, agora ele quer tirar. Ele regulamentou as blusinhas, agora ele disse que tirou. Beleza. Então, o povo só acredita se quiser.
24: É isso aí. É o mentiroso compulsivo.
21: Mais um para fechar, Rafa.
24: Final de semana aí tem algum jantar político pra gente ir aí?
21: Não, mas...
26: Boa noite, Henrique.
21: Opa.
26: Boa noite, Rafa. Rodrigo, direita burra.
24: Direita burra é você, seu Zé Ruela.
26: Estou indo para casa assistindo esse maravilhoso programa.
21: Boa.
26: Uma boa noite a todos.
21: Valeu, obrigado.
24: Tô brincando, é brincadeira com o vídeo.
21: Não teremos jantar, mas amanhã às 10 horas da manhã, no Parque Barigui, ali em frente à Roda Gigante, ali naquele estacionamento, Placa Preta vai estar lá.
24: Fazer um adesivaço.
21: Vamos lá. Cumprimentar o povo. Então, quem quiser ir conhecer o Placa Preta ou dar um abraço no Placa Preta, amanhã às 10 horas no Parque Barigui.
24: E siga a gente no Instagram, Rodrigo Braga Reis no Instagram.
22: Entra lá no canal do Rodrigo.
21: É,
24: vai sim.
21: Tchau, Rafael Marques.
22: Tchau. Até segunda-feira, hein?
24: Bom final de semana pra todos.
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30: 6h52.
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11: O ex-banqueiro e agora presidiário Daniel Vorcaro afirmou em uma proposta de delação que realizava um pagamento mensal de 3 milhões de reais em propina para um grupo ligado ao senador petista Jacques Wagner, na Bahia. Segundo Vorcaro, a operação contava com duas modalidades de pagamento principais. 2 milhões de reais por meio de contrato entre o Master e a PKL One, empresa que explorava o Credit Cesta, voltado para a concessão de empréstimos consignados a funcionários públicos baianos. E 1 milhão de reais pagos em espécie a aliados do senador Jacques Wagner. Outros tipos de repasse da propina incluíam distribuição de dividendos, lucros e contratos fictícios. Vorcaro disse que a operação foi acordada em 2018, depois que o Master pagou 30 milhões de reais em participação na PKL One. Na delação, Vorcaro cita 5 vezes o senador Jacques Wagner e o ex-chefe da Casa Civil, Rui Costa, também do PT da Bahia, ex-governador baiano, porém não explica diretamente sua relação com a propina. Para Estúdio 92 FM, Emerson Bittencourt.
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23: 7h26.
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0: querida, meus amigos, com a graça de Deus, nós estamos aqui formando a nossa bancada para mais uma parada do nosso programa Impacto Cascavel. Eu queria falar para vocês que estamos agora em Cascavel, na Grande Cascavel, tempo bom, 19 graus, sensação térmica 22. E a hora, minha gente? Você viu, mano? Já é 7 horas e 32 minutos. Estamos começando aqui o nosso grande programa. Já estou chamando de grande, porque eu estou sentindo isso na rua.
1: Pois é. Muito bom dia a todos. Bom dia, meu sempre prefeito Edgar. 3 mandatos, experiência para falar para vocês, para dar uma opinião bem abalizada. Bom dia para a Nath, bom dia Shakira, bom dia Toco, nossa equipe, Jolívio, que está nos acompanhando ali. Estamos aguardando que o Lauri, que também é nosso habitué aqui no programa. E é uma satisfação muito grande poder falar com os cascavelenses.
0: Lauri ou Fernando? Que é o habitué no nosso programa?
1: Não, o Fernando, ele é nosso...
0: Companheiro aqui de bancada.
1: Companheiro de bancada.
0: E o Lauri é o quê?
1: É nosso... Ele habitualmente está conosco aqui.
0: Um abraço para
1: o
0: Lauri.
1: O tempo que tinha as boates por aí, é quando um cara ia toda noite, ele chamava o nosso habitué fulano e tal. Então, é um prazer muito grande falar daqui a pouquinho com um jovem que é um dos futuros da nossa política, que é o Henrique Mecaboa, que vai iniciar o programa hoje, né?
0: É verdade, logo ele já está no ar, aliás, ele já está na espera, daqui a pouquinho nós já vamos falar com ele, mas eu queria te contar uma pequena historinha, mano. As pessoas não imaginam o quanto a gente fica feliz quando você recebe um abraço e elas dizem, todo sábado eu ouço o programa de vocês. Então eu estava no Bradesco na quinta-feira, um senhor de céu azul veio, me deu um abraço, parabéns pelo programa. Eu moro em Céu Azul, sou amigo do Juliano, que o Juliano é vereador lá, muito amigo do André. O André sempre fez bastante voto em Céu Azul. E aí ele falou, sou amigo do Juliano também, e eu venho trazer a minha mulher todo sábado, porque eu acho que ela trabalha aqui, e eu fico ligadinho em vocês. Eu dei um abraço nele e fiquei muito agradecido. E vamos também dar um abraço para o Juliano lá, filho do Osmarzão, lembra?
1: Sim, se lembro. Yes. Muito bem.
0: Exatamente.
1: Lembro de toda a família, com
0: e
1: muito
0: aí,
1: carinho.
0: Eu só queria dizer assim...
1: A mãe do Juliano é a Zarita.
0: Isso, tá vendo?
1: Também nossa amiga.
0: Exportamos para Céu Azul, ele está indo bem lá,
1: pois é. Pois é.
0: Viu, então a gente, só para contar para as pessoas... É uma coisa tão simples você dar um abraço e dar os parabéns pelo programa, mas me deixa numa alegria, me deixa numa felicidade. E eu fiquei com vergonha de pedir o nome. Eu não lembrava o nome dele. Com o tempo a gente não vai segurando o nome de todo mundo, mas eu fiquei com vergonha de pedir o nome dele, senão não estaria essa hora que está nos ouvindo aqui.
1: Pois é.
0: Então, nosso abraço, que Deus abençoe, e na próxima eu não vou ter vergonha de pedir o teu nome para nós falar o teu nome aqui, tá bom?
1: Vamos lá, minha gente. Eu queria terminar que, para mim, é uma grande honra poder passar uma opinião para quem está nos ouvindo. Mas sempre lembrando que, ao contrário de muitos jornalistas que querem ensinar as pessoas, isso pode, isso não pode, isso é proibido, não faça isso, nós lembramos sempre que é apenas a nossa opinião e não temos a pretensão
0: de mudar a cabeça
1: de influenciar a cabeça, a ideia, o voto de qualquer outra pessoa. Eu tinha um funcionário na Rádio União, um bom locutor, por sinal, fazia um programa político, mas ele tinha lado. Claro, assim, ele sempre era do grupo dominante lá em Toledo. E quando alguém que ele não gostava era eleito, ele ficava indignado e falava para a população, mas como que vocês votam num cara desses? Vocês não podem fazer isso? Como não pode? O cara pode votar em quem ele quiser, tem Exatamente. O direito de votar em quem quiser, e não é qualquer locutor aí que vai estar querendo mudar isso.
0: Mas no desejo de a gente melhorar a vida das pessoas, assim, não que a gente queira mudar elas, mas nós sempre temos aqui algumas falas, alguns exemplos, alguma história que é automático a mudança de quem está nos ouvindo.
1: Claro.
0: Porque eu acho que o sonho de cada um é melhorar. Eu não quero piorar a minha vida, eu quero ser melhor. Se eu era bonzinho, eu quero ser melhor. Se eu não ofendia ninguém, não quero ofender. Sim. Entendeu? E aí as pessoas ouvem alguma informação nossa aqui. Esses dias, por exemplo, nós trouxemos para cá uma polêmica muito pesada que foi referente ao enriquecimento de uma certa pessoa que vocês sabem quem é e que ficou milionário assim, ó, em 4 anos. Claro que a gente tem que falar disso, porque quem está em casa está dizendo como eu votei mal.
1: É.
0: E será que vou cometer o mesmo erro na próxima eleição? Isso são coisinhas que você vai falando e eu falo e peço com todo o coração, com veemência, que você não deve sustentar mau elemento, ladrão, na política, porque isso significa que vai proliferar. Vai ter muito mais ladrão se nós agir assim. Agora, a hora que nós descobrir ladrão na política, se enriqueceu e não sabe de onde veio o dinheiro, você não pode manter ele no poder, porque ele vai ensinar outros a fazer a mesma coisa.
1: Na política, você hoje está difícil de filtrar isso aí, porque existe uma impunidade muito grande no Brasil. O Poder Judiciário recebe tantas leis cujo objetivo é protelar, é não deixar a corrupção ser punida, que muitas vezes o juiz até quer punir, embora também tenhamos juízes que são mais lenientes, juízes que não precisa prender, nós somos contra a prisão, porque a prisão não serve para recuperar ninguém e tal, mas o judiciário, os juízes recebem leis feitas para garantir a impunidade.
0: E é isso que o juiz tem, mas às vezes o juiz tem outros interesses.
1: Exatamente.
0: Às vezes alguém infiltrou já na vida dele, na família dele, nas viagens dele, e aí é o seguinte, aí os outros interesses falam mais alto. Mas eu quero chamar, nesse momento, o nosso querido Henrique Mecabô. Ele vai aparecer no vídeo agora, vai aparecer para nós e vai aparecer para toda a população, toda a mídia, YouTube, Facebook, enfim, vai aparecer e vai dar o seu recado, candidatíssimo a deputado federal. E eu estou vendo aqui agora a imagem do Mecabô e você está com a carinha animada, aí está com vontade de se eleger, né? Bom dia.
2: Bom dia, prefeito Edgar. Bom dia, mano. Quero agradecer a acolhida, também a companhia da Shakira, do Jolívio, o Lauri, esse sempre frequentador do estúdio, todo o time, deixar um abraço também para o Fernando e confirmo, sim, estou bastante animado, vocês estão vendo que eu estou na estrada, já com a cara um pouco corada de tomar sol pedindo voto por aí, 5 quilinhos mais magro, então tudo de bom vindo nessa campanha e em breve certamente a eleição, que retoma o espaço que é de Cascavel de direito em Brasília. Nós não podemos arriscar ter apenas um representante lá que daqui a pouco abandona o mandato e nos deixa sem nenhum. Cascavel já teve 5 federais, Cascavel pode e merece mais, porque o nosso dinheiro tem que voltar para casa, não pode ir para Brasília para nunca mais voltar, e é inclusive por isso que eu quero trabalhar.
1: Ô, Henrique, eu queria saber uma coisa. Alô?
2: Estou ouvindo.
1: Está ouvindo? Você acredita que na tua coligação você precisa de quantos votos para conseguir uma eleição?
2: Olha, mano, eu acredito que eu precise de 60 a 65 mil votos. É uma votação acessível, dada uma boa largada dentro de casa em Cascavel. E já tive acesso a alguns levantamentos internos de ambas as majoritárias, né? Tanto do grupo do Ratinho quanto da majoritária da qual eu estou participando hoje, que é do próximo governador Sérgio Moro, sempre estimando o Partido Novo com 3 ou 4 federais e eu sempre aparecendo em 2º ou 3º na chapa. Então dá para se animar que Cascavel vai chegar lá.
0: Muito bem, o Parém já está eleito, né? O Parém já fala que está eleito e eu acho que vai fazer uma grande votação. Então, o Parelli devia permitir que o Mecabô pudesse falar com as pessoas e dizer, olha, você está votando um cara que já está eleito, me empurra um pouquinho para cima aqui, aí com mais um votinho aqui eu chego lá onde eu quero chegar. Eu sei que você trabalha com essa humildade e você não teria pudor nenhum em dizer, ó, você está eleito já. Eu ainda não estou, falta meia dúzia de voto. E vou lutar
2: isso
0: por
2: mesmo.
0: Esses votos.
2: É isso mesmo, Edgar. E mesmo quando as pessoas, às vezes, é natural da democracia, têm alguma resistência a mim, eu tenho sugerido que escolham ao menos um candidato de Cascavel. De novo, nós já tivemos 5 federais, nós temos bons nomes. Claro que eu estou fazendo campanha para mim mesmo como candidato. Mas se houver resistência, eu acredito que Cascavel merece retomar esse espaço. Nós não podemos ter apenas uma porta na qual bater em Brasília e uma porta que daqui a pouco se fecha em 2 anos, a depender da decisão do ex-prefeito em relação à disputa municipal. Eu tenho feito um compromisso público, que eleito deputado federal, não estarei nas urnas na eleição municipal. Claro que Cascavel merece sim ser bem cuidada, mas acima disso entendo que nós temos problemas de ordem de volta do recurso municipal, de defesa das bandeiras regionais e um problema moral a nível nacional que tem que ser resolvido lá em Brasília.
0: Já vi falarem assim, como você está falando. Olha, se eu me eleger aqui, eu não volto para tal cargo. Já vi muita gente falar e todos quebraram a cara porque não falaram a verdade. A tua é uma verdade mesmo. Se elegeu, não veio para prefeito.
2: É uma verdade, eleito, não venho a prefeito, inclusive porque, vocês estão vendo, estou na estrada agora. Tenho recebido um apoio bastante expressivo em vários municípios do nosso oeste do Paraná. E entendo que abandonar o mandato do deputado na metade seria quebrar o compromisso com esses municípios menores aqui do entorno que têm me dado esse apoio. Estou deslocando agora, quase chegando em Cafelândia, onde o prefeito, inclusive, é do meu Partido Novo, tem dado um apoio bem expressivo na campanha, e eu não posso deixar ele na mão daqui a 2 anos para voltar para Cascavel disputar a eleição. Eleito federal, não me verão nas urnas na eleição municipal, e eu acredito que posso servir mais e servir melhor Cascavel, não nesse mandato de vice-prefeito, que vocês conhecem, é limitado, mas com um mandato caneta cheia, com recurso de deputado.
1: Pois é, Henrique, sem tocar no assunto de enriquecimento ilícito, aquelas denúncias todas que estão tramitando na justiça e que...
0: A justiça liberou agora, né?
1: Sim. E que recaíram sobre o ex-prefeito Paranhos, que é candidato e concorrente seu, mas nós temos um outro risco muito sério aí com a provável eleição do Paranhos, se é que ele vai confirmar nas urnas, né? O que parece bem, bem provável. De votar no Paranhos e eleger daqui um ano e meio nós termos um candidato de fora, né, o seu suplente, que ninguém conhece. Então é um motivo a mais para a população dar uma repensada.
0: Não ficou bem claro, você está dizendo que ele vai sair?
1: Não, eu estou dizendo que eu tenho certeza absoluta que o sonho dele é voltar à prefeitura. Porque na Câmara Federal o caminho, e o Henrique certamente, e eu torço para isso, vai aprender que o caminho em Brasília é dificílimo, até você ter os atalhos, até você chegar nos ministérios e conseguir a aprovação das suas ideias, dos seus projetos, tem um longo caminho a percorrer. Eu acho que o Paranhos não tem esse perfil. Primeiro, ele não tem conhecimento cultural para fazer leis. E segundo... ele arrumou a vida dele aqui em Cascavel, na prefeitura. Então o sonho dele é voltar. E eu acho que é muito grande o risco da população eleger um deputado federal de Cascavel e de repente, daqui um ano e meio, 2 anos, assumir um suplente de fora.
0: Mas já fiquei sabendo que o próprio Renato Silva parece que não abre mão de sair à reeleição. Então só se o Parece que elegeu o Renato, for rebelde e contra o Renato na próxima.
1: Como é que você vê isso, Henrique?
2: Mano, Edgar, quero cumprimentar o Toco também, que não cumprimentei anteriormente. Esse risco é evidente, né? Porque não só no caso de voltar à disputa municipal, e eu, olhando para o histórico passado, não duvidaria dessa rebeldia, como Edgar rotulou, do Paraná, de disputar eventualmente contra o próprio Renato. Imagino que o Renato recuaria. Mas, para além disso, há ainda a possibilidade de que o ex-prefeito Paranhos, num eventual governo Sandro Alex, que me parece improvável, largue também o mandato de deputado para ser secretário novamente. É natural, já que já desempenhou essa função. Então, no caso do Sandro Alex ganhar a eleição, nós podemos iniciar já o ano que vem sem um deputado federal de Cascavel, mandamos ele para lá e eventualmente assume um suplente de Paranaguá, que não tem compromisso nenhum com o oeste do Paraná. De novo, eu tenho levantado a bandeira da representação regional. O oeste do Paraná chegou a ter 6 deputados federais, Cascavel 5 ao mesmo tempo no seu melhor momento. Esse espaço em Brasília é nosso de direito, tem de ser retomado por nós, com quem esteja comprometido com o mandato de deputado. Vejo que a coligação do PSD, do governador Ratinho, tem martelado muito uma ideia de descompromisso do senador Sérgio Moro, candidato a governador, por largar o mandato na metade e agora para ser candidato ao governo do estado. Acredito, então, que a régua seja a mesma para quem ia cumprir até o final seu mandato de deputado.
0: É, vale nos dois sentidos, né? Agora eu quero fazer uma perguntinha bem fácil para você. Eu estou vendo aí que você está andando de carro e isso dá um vídeo bom, mostra que você é um candidato muito ativo. Espero que não perca o sinal enquanto a gente não termina essa entrevista. Mas uma perguntinha bem sem vergonhinha. O puxador de voto aqui, quem é? Você para o Moro ou o Moro para você? Quem é que produz mais para quem?
2: Olha, Edgar, eu acredito que é uma boa parceria e eu ainda inseriria nessa conta os votos do vice, que é de Cascavel, Edson Vasconcelos. Eu acredito que faz diferença para a cidade termos um vice-prefeito da região de Cascavel. Isso aconteceu apenas uma vez, lá quando eu estava nascendo, há quase 3 décadas. Mas acredito que na região oeste do Paraná tem uma grande oportunidade nessa aliança com o governador, senador e próximo governador Sérgio Moro. Ele é uma figura extremamente popular que foi abandonada por vários aliados, que o usaram na eleição municipal e agora não o apoiam como candidato ao governo estadual. Então, ao mesmo tempo que isso é uma tristeza política, é uma grande oportunidade para mim, que tenho sido grande cabo eleitoral dele no oeste do Paraná. E como ele tem essa popularidade construída pelo serviço que prestou ao Brasil na Lava Jato, com certeza eu tenho muito a ganhar caminhando com ele e me apresentando como candidato dele para as pessoas aqui na região.
0: Mas no dia a dia do Moro, no abraço, no carinho, na conquista do eleitor, me parece que ele é uma pessoa bem introvertida. Como é que você vê isso, você que fala com ele toda hora?
2: De fato, o governador Sérgio Moro, o próprio Deltan Dallagnol, que é meu parceiro também...
0: O Deltan já é exibido, né? O Deltan já vai para cima, mas não é o caso do Sérgio Moro.
2: Exato. O Sérgio é mais acanhado e talvez de ofício, pelo histórico de juiz, não tem o costume ainda com esse contato tão caloroso com o povo. Eu não, já sou bem dado. Então, acredito que isso ajuda ele, sim, porque quebra o gelo, em especial... naquele eleitor que espera o olho no olho, o contato, a visita na casa, como eu fiz ontem várias no Clarito. Isso tem feito falta, inclusive, nessa campanha. Tenho achado uma campanha fria, lembro do teu estilo, Edgar, sempre próximo das pessoas, apertando a mão, e tem faltado isso nessa eleição. Vejo que tem carro de som, tem bandeira na rua, mas ainda há um certo distanciamento da população, em especial olhando para os candidatos a deputado estadual e federal. Viu? Então tenho reforçado o trabalho de pé no chão.
0: Vocês, para andar com o governador aí, não tem nem carro de som. Tem um candidato a deputado rico em Cascavel, tem 5 caminhões de som, um mais forte que outro. Então, não há uma comparação a ser feita aí, né?
2: A estrutura das campanhas nem se compara, em termos de valores, de equipe contratada, do apoio da máquina. Certamente é muito diferente, mas é impressionante que as pesquisas ainda mostrem viabilidade dos candidatos que têm alinhamento com a demanda da população, não com quem tem mais barulho, carro de som, presença, feliz de ver que a população está ganhando esse discernimento político.
0: É, Deixa eu fazer mais uma perguntinha aqui. A eleição está aí, falta duas semanas. Nem duas semanas.
1: Uma semana.
0: Uma semana.
2: Oito
0: e
2: dias.
0: Um pouquinho. E queria até aconselhar agora, né? Ver quantas vezes você vai conseguir trazer o Moro a Cascavel nesses últimos sete dias. Quanto mais você trouxer, mais você consolida o teu voto.
2: Boa dica, Edgar. Já vou fazer uma ligação depois da entrevista para cobrar em cima do conselho.
1: Eu queria te perguntar uma coisa lá de dois anos atrás, quando você, com todo o prestígio que você merecidamente conseguiu, você era disputado por quase todos os candidatos a prefeito.
0: Inclusive por mim.
1: Inclusive pelo Edgar Bueno, que está aqui, que sempre me falou que gostaria muito que você fosse seu colega naquela disputa. E você optou, depois de conversar muito, ouvir, fazer várias tratativas políticas para o futuro, você optou por ser vice-prefeito do Renato Silva e também a pedido do seu atual concorrente aqui, o Paranhos. Eu quero saber o seguinte, Henrique, você se arrependeu dessa decisão ou você ficou, está feliz com o que você combinou lá no passado?
2: Olha, mano, eu, em certos sentidos, me decepcionei, mas acredito que isso também é aprendizado. É inerente ao cargo, em parte, que o vice-prefeito seja bastante limitado. Claro que, como nós já conversamos aqui no programa, eu esperava um apoio bem maior à minha candidatura. Lá atrás, conversei bastante com o Edgar, com o Márcio, e optei, afinal, pelo Renato, inclusive por uma amizade histórica do meu próprio tio, Valnei, que é um parceiro meu nessa caminhada, nessa campanha, com o Paranhos, que à época disse que jamais disputaria a eleição à federal. A eleição é circunstancial e a situação foi mudando. Entendo que no quadro dele, ele mesmo já disse uma vez que, entre aspas, foi o que sobrou, né? Ele gostaria de um voo mais alto, mas o cenário muda e estar vice-prefeito limitado me dá ainda mais vontade de ser deputado. Agora, não me decepciono no tanto que pude aprender, estando com a mão na massa no dia a dia, né? Tendo que dar umas cotoveladas para brigar pelo meu espaço, mas aprendendo na prefeitura, conhecendo os colegas servidores e, para além disso, entendendo que, estando vice-prefeito, apesar das limitações do cargo, pude me tornar mais conhecido e pude, acima de tudo, conhecer melhor Cascavel. Então, acredito que é aprendizado, é amadurecimento. Eu tenho 30 anos de idade, posso ainda desenvolver uma caminhada longa na política e, certamente, esses quase dois anos

0: promessas que te fizeram, que eu sei que foram muitos, acabaram e você está aí lutando sozinho, e por isso que você está fazendo voto. Porque você está mostrando coragem, está indo sozinho, está indo à luta e não se acovardou diante de pressão, diante de oferecimento de dinheiro para a campanha, de recurso para a campanha. Você está aí tocando aí, eu estou vendo você no teu carro aí, já está indo atrás dos votos. Eu quero te dar os parabéns por tudo isso e eu quero que você se despeça desse programa aí, que temos mais dois convidados pela frente.
1: Edgar, mano, quero agradecer o espaço, quero reforçar isso que você diagnosticou, a minha coragem, o meu preparo, a minha disposição ao trabalho e a minha falta de rabo preso para representar o Oeste do Paraná, onde merece estar lá em Brasília, em especial a nossa cidade de Cascavel, que, de novo, pode mais, merece mais, já teve cinco federais, e esse ano certo.
0: Muito bem, parece que foi, né? Vamos chamar o break agora. Um break, tocou hoje no horário certo, hein, Toco?
1: Registro
0: Vamos.
1: aqui um abraço à família Filiprandi. Registro aqui um abraço à família Filiprandi. E esse ano, se você que está nos ouvindo, faltam 8 dias para a eleição, ainda não fez sua opção, venha comigo pela nossa região, no caminho da renovação, para deputado federal e me acabou, renove, 3009. Muito obrigado pelos conselhos, Edgar.
0: Grande abraço, meu amigo. Boa sorte, que Deus abençoe na tua caminhada aí.
1: Um
0: Vamos ao
1: abraço também
0: break.
1: à Eliane, que fez o convite, e um bom fim de semana a todos.
0: Obrigado, obrigado, obrigado. Vamos lá, então, break aí, velho. Tô.
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5: 7h59.

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0: Minha gente, o microfone já abriu aqui, estamos aqui numa conversa entre assuntos eleitorais da rádio, das câmaras que o Duca vai colocar aí para nós. E aí, antes, eu agora já com um novo candidato aqui a deputado estadual, o Fão Bolsonaro, está animado que nem Cusco em rodeio. E agora estou aqui com o Mano, hoje o Fernando, doutor Fernando Halberg, uma pessoa preparadíssima para estar aqui no nosso programa, não veio hoje. Algum problema aconteceu. Fão, bom dia.
1: Bom dia, Edgar, bom dia, Mano, bom dia os ouvintes dessa potência chamada Estúdio, a primeira rádio que me abriu as portas. Na história do Fundo Bolsonaro foi aqui lá em 2016.
0: Mas dá moral aí também pro tal do Impacto Cascavel.
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1: Agradecer a oportunidade de estar hoje aqui ao vivo, mais uma vez no programa Impacto Cascavel. Obrigado, Edgar.
0: Bom, você chega numa casa, lá no fundão do bairro, uma casinha chão batida, tem até pulgueiro no meio do chão. Você entra lá para dentro. Como é que você aciona? Como é que você fala com essa mulher para ela te dar o voto? Você chega gritando assim, como é o teu jeitão, ou você chega macio?
1: Edgar, eu tenho um jeito que é meu, desde sempre, né? E a gente vê que é a isenção dos bons que fez pessoas ficar desse jeito, né? Eu acho que o maior programa de assistência social que existe é o emprego. Só que, infelizmente, o governo que aí está, ele incentiva as pessoas a viver de um programa que vai deixar ela pro resto da vida naquela condição. E a gente tem que mostrar que as pessoas têm condição. Eu falo porque eu não sou filho de pai milionário, de mãe milionária. Quando eu vim para cá com 20 anos, saí de Medianeira, eu vim para cá para ser auxiliar de entregador de imóveis. Eu amo essa cidade de Cascavel, eu amo esse lugar.
0: Hoje você é dono de uma imobiliária?
1: Isso, eu sou dono de duas imobiliárias. Então a gente trabalha com construção civil também.
0: Nós entramos num assunto muito preocupante aí, que nós já vamos voltar nele. Deixa eu falar uma coisa para você. Eu, que já fui muito, eu sou o candidato a prefeito, o candidato de Cascavel, que mais tenho foto pendurada nas paredes em qualquer bairro de Cascavel. É impressionante, não tem ninguém que chega na metade de voto. Eu chego e eu entro, eu sou amigo das pessoas. A pessoa não quer saber muito se você entra gritando ou se você entra falando baixinho. Ela quer saber se você é sincero. E ela olha nos teus olhos. E se ela achar que você, com o teu grito ou sem grito, é sincero, você conquista o voto dela.
1: Edgar, os locais que eu mais sou bem recebido em Cascavel, sem dúvida nenhuma, é naquelas pessoas mais humildes, mais carentes, que estão precisando, que querem ouvir o político. E elas sabem que, como vereador, eu estou honrando a população de Cascavel. Eu sou o vereador que votou contra, Edgar Bueno, o maior aumento de IPTU da história de Cascavel.
0: Quantos votaram contra?
1: 15. Contra? Apenas 5 vereadores e 15 favoráveis.
0: Muito bem.
1: Então, assim, isso mostra para a população carente que eu não quero taxar essas pessoas, que eu não quero que o salário delas cada vez dê para fazer menos coisas. Eu sou o vereador de direita, candidato a deputado estadual de direita, conservador, lembrando que a direita que foi a primeira vez na história dessa nação, Edgar, que um presidente da República reduziu a carga tributária. O nome desse presidente é Jair Messias Bolsonaro. E daí você vai ali dentro da Câmara de Cascavel, tem esquerdistas ali dentro que defendem o socialismo, que ficam o dia inteiro falando de Bolsa Família, é. E na hora que chega um IPTU, eles vão lá e votam favorável para lascar com o lombo do cascavelense que não aguenta mais pagar imposto no Paraná.
0: Impacto é Cascavel. É uma enganação coletiva, não é verdade?
1: Infelizmente, o teatro
3: você,
1: é grande.
3: Você tem na cabeça aí o nome dos que votaram contra o aumento do IPTU?
0: Não, vai ter. Não, agora.
1: Contra o aumento do IPTU, votou eu, o vereador Everton, o vereador...
0: O Everton é dos cachorros?
1: Não, o Everton do Taborão.
0: Ah, tá.
1: Eu, o Everton, o Madril, o Serginho Ribeiro.
3: Quatro.
1: E o Alessio Espíndola.
3: Cinco.
0: O Alessio hoje,
1: cinco vereadores.
0: O Alessio antes votava tudo a favor.
3: Então tá, hoje então vamos repetir só para a população gravar bem, porque... Votou você, o Everton, o Serginho, Madril
0: e o Edson.
1: E o Alessio.
0: E o Edson.
1: O pessoal do PT, todos votaram favoráveis. Da esquerda, todos votaram favoráveis ali. Infelizmente, né? Aí, na hora de campanha eleitoral, vai lá no bairro, fala pro coitado que não tem acesso à informação, que ele é dos mais pobres, que ele é do mais carente, que ele pensa na população de baixa renda. Mas na primeira oportunidade que ele tem do mandato, ele entuba o maior aumento de IPTU da história de Cascavel, mano. Mas eu tenho orgulho de falar do condomínio fechado ao Riviera. Eu votei contra o maior aumento de IPTU da história de Cascavel. Ah, inclusive, Edgar, deixa eu lembrar a população de Cascavel. Não é só esse ano, tá? O aumento de IPTU é válido por 10 anos. Uma década, o IPTU da população cascavelense vai aumentar. Graças a Deus, e graças à consciência e sabedoria que eu peço para Deus todos os dias, não comeu o voto, porque eu votei contra.
0: Sim, infelizmente, com o teu voto contra, mas infelizmente foi aprovado pela maioria. Isso significa, então, que nós vamos ter que pagar esses aumentos aí abusivos. Porque eu sou contra imposto, sabe? Eu sempre lutei para baixar imposto. Nem sempre dá. E o cara não pode ser irresponsável. Eu chegando, vou baixar. Não é assim. Ele vai ter que ter estratégias, ele vai ter que ter um estudo muito grande para convencer mais gente para daí você baixar. Não é só gritar aí aos quatro cantos que vai baixar.
1: O senhor foi prefeito aqui durante 3 anos.
0: Três
1: mandatos, desculpa, 12 anos. Então o senhor está na história desse município. A gente, na administração pública, tem que ter um planejamento. Quais são as suas prioridades? Aí você chega lá e qual que é a sua prioridade? Tampar buraco ou alugar uma árvore de Natal por 30 dias de R$1 milhão? Tem prioridades.
0: É. Depende, porque às vezes você chega e assume e não tem tanto buraco. Com meia dúzia de dias você resolve o problema da cidade. Mas hoje, infelizmente, Cascavel, é verdade isso, tapar buraco. E me parece que agora acabou a verba de tapar buraco e abaixaram um decreto lá dizendo que por 90 dias não se tapa um buraco de Cascavel. Você ouviu isso?
1: Mas o aumento do IPTU continua. Edgar, eu fiz uma indicação pro prefeito, porque a gente tem que ser muito coerente. Então, assim, ó, eu sugeri ao prefeito ter uma buraqueira em Cascavel inteiro. Tem ruas que estão boas, tem ruas que estão de péssima qualidade nos quatro cantos de Cascavel. A rua que a prefeitura não der condição mínima de uso, não cobre IPTU. A rua que não tiver lâmpada funcionando, não cobra taca de luz. Ou vai lá e resolve que a gente tenta.
0: É muito difícil resolver isso, sabe por quê?
1: Ah, eu vejo a grande.
0: De que você vai fazer uma vistoria, um malandro lá, eu já vi isso, por isso que eu estou falando. Malandrão lá, vai lá, desliga a luz dele, e daí você faz o documento que ele não vai pagar o IPTU, mas a luz dele no outro dia ele vai lá, só rosqueia de novo e taca a luz. Então tem muita malandragem nisso.
1: Não.
0: O que nós não podemos é deixar aumentar esses impostos. Aí sim, aí nós salvamos a população e não misturamos mais gente malandra usando do sistema para se beneficiar.
1: Secretaria de Obras não tem nem noção de quantas lâmpadas tem em estoque.
0: Verdade.
3: E quero te fazer uma pergunta.
1: Pode fazer, mano.
3: Eu não conheço na história de Cascavel, a jovem Cascavel, um estado de má conservação das ruas e avenidas, como está acontecendo agora. Praticamente 90% das ruas estão com buracos. Você não acha estranho que tantas ruas ficaram em dificuldades assim de conservação tão grandes como agora? Você não acha que... O que aconteceu nos últimos 10 anos que o sistema viário ficou tão ruim?
1: Mano, o que acontece? A gente tem que ter planejamento e pessoas competentes na administração pública. Quando você não dá manutenção básica, só manutenção básica, de qualidade, porque o que eles estão fazendo em Cascavel? Tem um buraco, ele chega, joga o pinche de cima do caminhão e depois engata o ré com o caminhão e passa em cima. Meu irmão, na primeira chuva que der, é dinheiro público jogado fora. Vai tudo pôr a boca de lobo, vai entupir o bueno. E tem mais um problema em Cascavel. A população cascavelense está vendo que inventaram um tal do micro reperfilamento. É o tal do esfarelamento asfáltico. Não dura nada. Em vez de eles tampar os buracos e fazer um asfalto de qualidade, eles meteram um micro reperfilamento único e exclusivamente para dizer que estão fazendo não sei quantos mil metros quadrados de novos asfaltos. E é mentira. Isso é mentira. É só ir lá, vai no Maria Luísa, vai na rua Otemar Dutra. Eu fui lá, Edgar. Com 10 dias que eles tinham feito... Porque assim, o pessoal fala que eu critico demais, que eu vou em cima, mas eu não tenho rabo preso com ninguém, não tenho cargo nenhum, não quero nada, eu vim para fazer o que tem que ser feito. E o vereador tem que fiscalizar. Eu sempre espero eles acabar a obra. Como que eu sei que eles acabaram o asfalto? Fizeram o asfalto novo, aquela mentira de micro reperfilamento, e pintaram vertical e horizontal. Então tá entregue. 10 dias. Pode ir lá na rua Otemar Dutra e na rua Maracaí ver se eu tô mentindo. Região Norte. Tô citando de exemplo. Fora outras obras que estão abandonadas. 10 dias, tava tudo esfarelado e cheio de buraco. 10 dias. Eu não tô falando... Não é perseguição, isso é uma verdade. Ah, o Fão que descobriu. Não, é a população que liga no Disque Fão e denuncia.
3: Pois é, mas veja bem. Nesse espaço aqui e no jornal que eu escrevo, eu eventualmente faço alguma crítica a isso. Eu tenho reconhecido o esforço do secretário Folador, que está se matando para tapar o sol com a peneira, porque não tem.
0: Mas o Folador não está mais nos buracos. O Folador está no interior, fazendo asfalto do interior. Então é outra coisa. Então o Folador não cobre mais os buracos.
1: Boa, diga.
0: Quem
1: Boa.
0: Vai cobrar o não, buraco, parei. Quem vai ter que fazer um buraco, me parece que é um assessor de gabinete do Renato.
1: E que eu sei, quem está se lascando na Secretaria de Obras lá, o que eu sei, vindo de dentro da Secretaria de Obras, é o engenheiro Marcos.
0: Tá, mas o engenheiro Marcos é um funcionário público, é um funcionário
1: de carreira. É isso.
0: Não depende de prefeito para nomear ele, nem nada, mas ele é muito competente. Ah. Então, o engenheiro Marcos, normalmente, qualquer administração encosta ele, mas o fulano de tal, que eu não estou lembrando agora, ó, agora os buracos é com o fulano. Entendeu? Vão queimar esse rapaz, lógico. Um buraco é com ele, ele não vai arrumar nenhum.
1: Ó, Edgar Bueno, como é que eu vejo? Nós somos uma cidade de 74 anos, com um orçamento de 2 bilhões e 600 milhões de reais para esse ano. O produtor rural, 30% de tudo que Cascavel ganha vem do interior. Ou estou errado? Me corrija se eu estiver errado, Edgar. Fazendo um favor, que o senhor é uma lenda. Tem 3 mandatos aqui, 12 anos frente à prefeitura.
0: Você falou uma lenda, eu me lembrei de uma coisa, é o mesmo assunto. Primeiro ano de mandato que eu assumi, o nosso orçamento era 75 milhões. Agora você falou em 2,700 mil.
3: Bom, mas agora eu gostaria de concluir, já que vocês agora estão nesse papo furado, eu queria concluir a pergunta. O Folador, na minha avaliação, é porque eu acompanho as redes sociais, eu só vejo o Folador, eu não vejo nem o prefeito, nem os outros secretários.
0: O Folador também vira marqueteiro. Ele é bom no trabalho, ele, mas não, também é marqueteiro.
3: Ele é bom no trabalho e é bom de marketing, claro.
0: É, não é
3: mas,
0: bom, não.
3: Mas faz o possível, só que agora acho que desistiu, porque está demais, os buracos estão vencendo a briga. Então, eu falando é uma coisa, agora você é vereador. Que medida concreta você pode ver para pelo menos investigar o que aconteceu com esses gastos que tiveram, não nesse mandato, mas nos mandatos passados, que a malha viária apodreceu de uma hora para outra?
0: E o município está sem dinheiro.
3: Pois é.
1: Mano, deixa eu explicar. A gente tem que ter sempre continuidade e não pode parar de fazer manutenção básica. Eu sempre vinha conversando muito tranquilamente com o executivo. E aquilo estava me deixando nervoso já, porque toda hora de boa e não resolvia nada. Até o dia que o líder do governo me chamou de mentiroso no plenário, a pedido do governo. Aí eu tive que começar a filmar o que eu estava passando por documento. Porque ele falou que eu não dialogava com o governo. Eu desmenti ele em 1 minuto. Só que ele não deixou responder ele. Aí eu fui para a rede social e desmenti o João Diego, que era o líder do governo. Ele veio querer falar porque ele tem a mania de morde e assopra ali, né? Fala uma coisa, ele atrás vem, não, Fão, calma. Eu falei, ó, já fiz o vídeo e já tá na rede social. Falando que eu não dialogava com o governo. O vereador, um dos vereadores, sem dúvida nenhuma, que mais dialogava com o governo, sou eu. Que mais fiscalizava, sou eu. Que mais trabalhava, sou eu. Um dos vereadores, sem dúvida nenhuma, do que eu tô falando. E a partir do momento que você não tem um planejamento e você abandona, vai ter mais problemas. Você não pode parar, porque manutenção básica... O Edgar tá aqui, foi prefeito 3 mandatos. Não pode parar a manutenção básica. Não tô falando de novos asfaltos. Malemal tinha uma equipe de tapa-buraco no município de Cascavel, tá, Edgar?
0: Com quatro pessoas.
1: Uma. Do dia pra noite, tinha cinco equipes de tapa-buraco no município de Cascavel. E diz que videozinho na internet não funciona. Eu sozinho coloquei cinco equipes de tapa-buraco no município de Cascavel. Isso é uma coisa que entrou para a história do município. Saiu, chamaram, tiraram o ex-secretário Sandro do local que ele estava, numa outra secretaria, para ir cuidar do tapa-buraco. Inclusive, sem comunicar, Edgar, o folador. E o pau comeu lá dentro.
0: Viu? E aí era esse Sandro que eu não estava entrando no nome da minha cabeça. Jogaram na mão do Sandro. E aí, agora se vira. Se...
1: Agora a culpa é do Sandro. Deixaram abandonado, o Sandro vai lá para assumir o B.O.
2: Vereador, tem ouvinte... 92.3. Como que vocês têm fiscalizado em relação às duas usinas? Porque quando o Paranhos assumiu, segundo o nosso ouvinte aqui, o seu José, era uma usina, depois foi comprada a segunda. Estão funcionando as duas para fazer esse tapa-buraco na cidade?
1: Olha, a pergunta é... Porque toda hora tudo funciona e quando precisa nada funciona, e daí se estava funcionando... É, a gente, a minha equipe, a gente não é, vamos dizer assim... profissional em fiscalização. A gente faz aquilo que dá, né?
0: Mas você convida um profissional, às vezes, para ir junto contigo.
1: E o que que acontece? É muita coisa. É muita obra. É muito lugar para ir. Você vai ali no bairro Brás Madeira, tem obra abandonada. Eu fui lá fiscalizar a obra, Edgar. A obra estava parada, mas as máquinas estavam dentro do posto de saúde. Aí nem para eles... Aí fizeram uma valeta no meio da rua, nem para ir lá tampar a valeta. O cara que vai entrar, Edgar... Passa em frente ao posto de saúde, na rua Poente do Sol. Quem vai entrar no Interlagos, virado em pedrinha, cara. Tudo solto, uma valeta. É que não é buraco mais, desculpa. Quero pedir perdão pro prefeito, não é buraco. É redutor de velocidade, sabor buraco. Não é buraco. É um redutor de velocidade, é uma lombada ecológica que tem ali, né? Na entrada, no portal do bairro, entre o Interlagos e o Brás Madeira. Então, assim, a população vai passar por ali e é muita coisa. É buraco, é pedrinha solta, é motoqueiro caindo. E tem mais um B.O. Que se o cara se machucar, se o cara estourar um pneu, cair, quebrar um braço, a responsabilidade é toda dele. A prefeitura não arca com nada. Eu tô cansado de amigo meu mandar aqui na minha rede social, no meu WhatsApp, no Disque Fão, no meu Instagram, no Facebook, no TikTok, que estourou pneu, estourou roda, quebrou... Eu tenho um amigo meu, Edgar... Que eu falei, cara, você vai ter que se benzer. Ele estourou quatro pneus e quatro rodas em 8 dias no município.
0: Imagina
1: de Cascavel.
0: Imagina o prejuízo, porque aquilo é um instrumento de trabalho dele.
1: Deixa eu te falar onde que ele estourou 2 pneus e 2 rodas. Na esquina da Secretaria de Obras. Da Secretaria de Obras. Eu tinha acabado de fazer um vídeo lá. Ele passou, porque tinha muita gente. Ele passou mais de um buraco de um palmo, estreito de um palmo. O carro dele tem aquele perfil mais baixo.
0: Sim.
1: Foi as duas rodas. E daí, beleza. E ele me mandou um áudio bravo, isso, aquilo. Daqui uns 8 dias, o homem pega e me manda. Não deu, deu 5 dias, eu acho. Que passou em outra valeta na região norte. Ali no perto da Rocha Pombo. Não lembro de que é. Mas estourou mais 2 pneus e 2 rodas.
0: Tem um amigo nosso aqui que ele é entregador. Ele trabalha noite e dia... Aí ele deu até uma entrevistinha aqui. Uma entrevistinha não, ele gravou um negocinho e nós colocamos aqui.
3: Vereador.
0: Que foi estourado 3 vezes o pneu e quebrou a roda. Ele falou, Edgar, não aguento mais.
1: Mas ainda bem que ele não caiu da moto.
0: Também.
1: Tu já imaginou se um cara aí
0: pode
1: cai da moto?
0: Pode perder a vida. Pode perder.
1: Meu, quebra um braço, fica 90 dias parado. Exato. Porque como é que o motoqueiro vai andar sem poder usar o braço? Ou coloca aquelas hastes no braço lá de fratura exposta. Pelo amor de Deus.
0: Verdade. Pergunte, mãe.
3: Essa situação de... Essa situação de falta de dinheiro, que é comentada e ninguém leva... Parece levar a sério. Eu queria te fazer uma sugestão para você dar uma olhada nisso aí. Porque tem sinais nos últimos 5 anos aí que são péssimos e que são escondidos da população. Por exemplo, lá pelo 6º ano do Paranhos, quando faltavam ainda 2 anos para terminar o mandato, das 16 ambulâncias que o município tinha, 9 estavam paradas porque não tinha pneu. A guarda municipal foi receber ordens de só os veículos só saírem do pátio se fosse caso gravíssimo, como assassinatos, mortes.
0: Então, trajetório máximo 20 quilômetros.
3: Fosse caso corriqueiro, de assalto, coisa, a guarda não iria. Nós tivemos depois a tentativa de venda de todos os terrenos não edificados do município. Foi um absurdo aquilo que o Paranhos queria fazer. Aprovaram na Câmara de Vereadores e, se não fosse o Ministério Público, o município não teria mais os terrenos que os ex-prefeitos foram acumulando ao longo dos anos. Depois tivemos aí o fechamento de 4 das 5 patrulhas Maria da Penha. Deixaram as mulheres que estavam em risco, num risco muito maior. Funcionava 24 horas por dia, durante 7 dias na semana, em tempo integral, e fecharam 4, ficou apenas uma, para não dizer que fecharam todas e que acabou o programa, funcionando no horário comercial de segunda a sexta, das 8 às 6 da tarde. Então são sinais de penúria da prefeitura, que é escondida da população. Agora culminou com o fechamento da festa dos pioneiros, a única homenagem, que muitas vezes era o único compromisso social de famílias que fizeram Cascavel no ano todo. Como é que você vê isso aí? O que é que você vai fazer como vereador?
0: Antes de falar, eu li uma matéria do Mano falando assim em milhares de pioneiros e tal. Muita gente já foi embora, diminuiu muito. Hoje, uma festa dessa dá 200 pessoas, mano. 200 e pouco. E cortaram a festa, que é só 200 pioneiros e que fazem parte dessa história e estão aqui, são vivos. Fazer uma economia dessa e jogar economia dinheiro fora, boa, né? E jogar dinheiro fora com a pá pela janela, não é possível.
1: Edgar, mano, cada gestão ela tem as suas prioridades. E esses assuntos que o senhor acabou de falar não é prioridade. Cada mandato tem suas prioridades. E essas prioridades não estão. Por exemplo, o Renato, a prioridade dele, em vez de pegar e fazer a festa das lendas vivas da cidade, é comprar uma árvore de Natal, alugar uma árvore de Natal de R$1 milhão. Essa é a prioridade dele. E é o jeito dele. Entendeu? Então a gente tem que torcer pro Edgar, pro Renato Silva, ser o menos ruim possível. E está tudo certo, porque a gente já viu qual que é as prioridades dele.
3: Não, mas veja bem, nesse caso, eu só citei aqui os pioneiros porque é uma coisa justa.
0: É as lendas,
3: né?
0: Vivas que nós temos.
3: As pessoas que fizeram a cidade. Mas o caso da patrulha Maria da Penha é um caso gravíssimo. Você não pode deixar mulheres expostas a agressões, feminicídios. E a sociedade está calada com isso.
1: É prioridade. A prioridade do Renato é colocar o centro pop no centro da cidade. Ele tem prioridade, a prioridade dele é essa. É acolher aqueles caras que vêm para atormentar a vida do povo cascavelense. Em vez de pegar e copiar o que Chapecó fez, não, ele coloca no centro da cidade. O centro da cidade não tem posto de saúde, mas tem um centro pop para passar a mão, dar comida e tudo mais para esse pessoal que vem atormentar o pessoal no município de Cascavel.
0: O centro pop é muito importante, é um projeto muito interessante, mas ele tem que ter lugares adequados, mano. Não é em qualquer lugar.
1: Exato.
0: Que se coloca, porque você vai criar problema para a sociedade. Fão, a hora que eu chamar o comercial aqui, aí você termina a tua parte no programa aí. Nós temos aí uns 3, 4 minutos ainda para falar. A hora que eu chamar o comercial, você já pode dar tchau também. Te deixo você dar tchau antes do comercial. Vou fazer uma perguntinha para você, que lá não é uma pergunta muito boa. Mas é uma pergunta para te ajudar.
1: Uhum.
0: Você tem duas imobiliárias, tem?
1: Tem.
0: Você levou na tua declaração para a Justiça Eleitoral, você não botou capital nenhum, bem
1: coloquei.
0: Nenhum.
1: Coloquei. Uhum. É problema de sistema. Inclusive já arrumaram.
0: Ah, é?
1: Mas como é que eu não vou declarar se está na minha declaração de imposto de renda? Você tem que declarar.
3: Esse é um argumento que usaram essa semana contra você.
1: É um sem futuro. Pô. Sem futuro que não tem brilho nenhum, que não tem sucesso nenhum, que vivem de coisa errada, que vivem de dinheiro ilícito, que estão tentando me queimar na cidade de Cascavel. Porque eu vou atormentar a vida de político vagabundo no município de Cascavel. Eu sou a criação de um novo grupo político no município de Cascavel, um grupo que não depende de política para sobreviver, que não depende de mamata para nomear parente, sobrinho, primo, mulher, amante. Eu sou independente, não tenho rabo preso com ninguém e vim para a política para fazer o que tem que ser feito. Não sou funcionário do prefeito, não sou funcionário de ninguém. Eu sou funcionário da população de Cascavel. E meu pai ensinou um negócio que está em casa para mim, Edgar. Que o cara que sobe na vida puxando o saco é inútil e incompetente. Eu sou o terror dos corruptos de Cascavel. Eu vim em Cascavel para caçar político vagabundo. E eu já peguei e vou pegar mais.
4: 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Tua mãe tá na campanha?
1: Minha mãe tá. Minha mãe animada. É 01. Minha mãe é uma máquina. Dona Renata, te amo, mãe. Minha mãe é uma máquina. Desde que eu comecei lá atrás, ela vai pra rua. Aí ela é cabeleireira, né, Edgar? Então ela pega e deixa... Ela pega e deixa o... Ela faz, tipo, no começo da semana ali, ela trabalha comigo. No final de semana que tem mais movimento, ela vai pro salão dela. Então, mãe, te amo. Muito obrigado. Minha namorada também, a Carol... Todo mundo, toda a minha equipe, o Clevinho, o parente, o Denis, tá aqui comigo, deles me filmando, esse daqui se ferrou, porque ele começa às 6 horas da manhã e para 11 horas da noite, meia-noite. Queria agradecer todo mundo que tá me ajudando nessa campanha eleitoral, para Cascavel ter um deputado estadual que não tem rabo preso com o sistema, que não vive de política e que é direita raiz, que é Bolsonaro, que é conservador, que defende o valor da família e que trabalha, Edgar, contra a corrupção no município de Cascavel.
3: Antes de terminar, você, rapidamente, porque o espaço está acabando, você andou denunciando um vereador?
1: Sim.
3: E tomou uma surra lá na votação, não. Na Câmara?
1: Não, eu não. A população de Cascavel, mano, tomou um tapa na cara. Não é só no STF em Brasília que passam a mão na cara da população. Olha só a cara de pau que o relator teve.
0: Você ficou magoado com o relator?
1: Meu Deus do céu, isso aí assina um atestado de incompetência. Eu quero ver como é que o Sidão...
3: Quem que é esse Sidão, relator?
1: Eu quero ver como é que o Sidão vai sair na rua pedir voto. Votou favorável ao aumento do IPTU. Acho que o Sidão não vai ser candidato à reeleição. Votou favorável ao maior aumento de IPTU da história. E agora, olha no relatório dele, ele disse que nós precisaríamos ter pedido autorização para o assessor para ter filmado ele trabalhando numa obra particular.
0: Meu, dá licença. Você viu o que está acontecendo...
3: Mas dá os nomes STF. Aí, porque mano, tem gente licença, que tá ouvindo, mano, que não sabe.
1: Ah, não, o vereador Antônio Marcos votou favorável para passar a mão na cabeça do Lauri e o vereador Edson do HU. Os três se uniram para livrar o companheiro, né? Livrar o companheiro de ser caçado no município de Cascavel.
0: Já acabou. Mas você viu o que aconteceu aqui em Cascavel, um protegendo o outro, certo? Uhum. Você viu o que está acontecendo no STF, um protegendo o outro. Uhum. E assim é no Senado, e assim é na Câmara Federal, e assim vai ser na Assembleia Legislativa. Então você viu que os malandros não cortam a própria carne, eles protegem, e é isso que você vai enfrentar pela frente.
1: Edgar, eu vim para a política porque eu já ajudei muita gente, e a incompetência dessas pessoas que eu já pedi voto, que eu já ajudei, me fizeram estar aqui nesse momento hoje.
0: Boa, boa.
1: Eu era um revoltado que parei de me revoltar e entrei na política. Eu vim para Cascavel, eu vim, entrei na política, eu sou vereador de Cascavel e agora candidato a deputado estadual para mostrar para as pessoas que dá para fazer, Edgar. Não fazem porque não querem, porque tem o rabo preso, porque entram para a política para servir a família deles e não a população. E eu vou incentivar. Eu tenho um compromisso, eu tenho uma missão na política, de incentivar os bons a participar da política, porque quando o bem se cala, o mal toma conta. Então, se o Brasil virou um antro de corrupção, é pela isenção de pessoas boas. Então, os bons têm que botar o nome e vir para trabalhar para a população como vereador, como deputado estadual, deputado federal, presidente, governador. Não tem esse negócio de padrinho político, porque eu vim aqui como auxiliar de entregador de imóveis, hoje sou empresário, vereador, corretor, eu trabalho pra caramba. Edgar, o impossível não existe para aquele que acredita.
0: Viu, Fão? Lá no governo do estado, vai ter muito negro de Cascavel, que são das figuras mais importantes da nossa cidade, tem muita figura lá pendurado em empregos, cabida de emprego no estado. Uhum. Mas não é só lá, você sabe que aqui até vereador tem pendurado no cabide da prefeitura, sabe disso, né?
1: Eu vou lançar um projeto Desemprega Paraná. Vai ser o maior projeto de desemprego de cabide público da história.
0: Mas explica bem.
1: É só, Edgar, deixa o Moro ganhar as eleições que você vai ouvir falar do Desemprega Paraná. É um projeto que vai desempregar um monte de gente que está mamando na teta, sem competência, sem compromisso, sem qualificação nenhuma.
0: Obrigado.
1: O Moro tem um compromisso,
5: comigo de colocar pessoas competentes frente à administração pública, porque no final da conta, quem paga o prejuízo dessa incompetência é o povo paranaense.
0: Nós vamos acompanhar o teu mandato. Vem, entra o break, senão ele começa a falar de novo e não para mais.
5: Muito obrigado, Edgar. Deus abençoe. Valeu.
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6: 8h35.
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0: Tá no ar, minha gente. E aí, agora a última parte do programa. Agora temos um outro tipo de entrevistado. Edson Souza, preparado, mede as palavras e não grita. Saiu daqui o fã agora que gritou que chegava a saltar as veias para fora aqui. Com o Edson é assim, viu, mano?
1: Sim, eu tenho acompanhado a distância. Quero te dar os parabéns pela homenagem que você encabeçou ao Jorge Sonda, um dos nossos pioneiros, uma pessoa querida, esquerdista, né? Mas nem todo mundo é perfeito. E realmente estive lá e fiquei muito feliz com a tua lembrança. Foi muito bem nessa parte aí. Acho que você não foi muito bem na aprovação do aumento do IPTU, né? A turma está te malhando por aí. O que tem de novidades aí na campanha que você está coordenando do Beto Preto? Como é que está indo?
2: Bom dia, mano. Bom dia, Edgar. Bom dia a todos aqui que nos acompanham aqui no estúdio hoje e todos que nos acompanham também aqui pela Estúdio 92. Primeiro dizer que é um prazer estar aqui com vocês. Vocês são referência política, referência do jornalismo. Se vocês escreverem alguns livros, a gente vai comprar todos esses livros, porque tem muita história, viu? De vocês.
0: Agora você levantou o nosso astral, mas a gente sabe que não é isso.
2: Não, é verdade. Vocês, essa cidade de Cascavel, ela cresce e é pungente, porque teve muita gente que trabalhou por ela em todos os ambientes. Você foi prefeito, trabalhou diretamente, mas você ajudou a construir a imprensa, a comunicação da cidade, a articulação política para buscar recursos para Cascavel. E essa história ela não pode ser apagada, né, mano? A gente nunca pode esquecer disso.
0: Mas como que não se apaga se eles cortaram agora o almoço de 200 pessoas? Nós temos aí uns 200 pioneiros de Cascavel.
2: Sim.
0: Como é que faz?
2: Então, eu fiquei sabendo dessa história faz pouco tempo. E não faz nenhum sentido isso, né?
0: Porque sentido, a gente precisa... não economiza nada.
2: Não, e assim, a gente precisa reconhecer a história. A gente precisa reconhecer que uma cidade não se constrói do nada e de uma hora para outra. A cidade é construída por muitas mãos, suor de muita gente que do passado que construiu essa base para a gente continuar. Aí, né? Gente que morreu, gente que se dedicou, gente que cresceu junto com a cidade, gente que faliu aqui na cidade e voltou de novo a construir. Essa é a história de uma cidade de verdade e a gente não pode esquecer disso. Então, de fato, lembrar dos pioneiros e lembrar de todo mundo que construiu isso é extremamente importante. E vocês fazem parte disso. Então, também agradecer por tudo que vocês já fizeram por nossa cidade. Mano, deixa eu te falar. Da questão do IPTU que você falou e que, de fato, tem uma cobrança em cima, meus posicionamentos eles sempre são muito claros. Eu sempre aviso o que eu vou fazer, eu sempre digo. E desde o começo eu tenho a compreensão de que não tem jeito. Se você quer serviço público de qualidade, se você quer construir um serviço público que atenda de fato a população, tem imposto. A gente paga imposto em cima disso. O que a gente tem que cobrar é que esse recurso de fato vá para as pessoas que precisam. Mas existe um discurso em cima disso que não é um discurso verdadeiro. Por exemplo, o vereador que me antecedeu aqui, o Fão, ele sai dizendo o maior aumento da história, maior não sei o quê. É mentira. Basta você pegar o carnê que chegou na tua casa. Você teve, na média, um aumento de 5%. E você vai ter essa média por algum tempo. E por que disso? Porque nós tivemos o prefeito Paranhos anterior que não deu aumento nenhum. Não teve nenhuma correção. Para tentar fazer política, para tentar dar uma aparência de bonzinho na história, ele não cuidou da administração, não cuidou da gestão. E ele passa o problema para o próximo prefeito. Aí fica uma situação difícil para os outros, porque você não fez a tua parte. Quando você faz política, você tem coisas boas e coisas difíceis. Você tem que fazer os enfrentamentos necessários. Edgar, você aumentou IPTU também, porque precisava também dar aumento de IPTU. Não tem como. Você imagina um terreno aqui em Cascavel, que a avaliação da venda venal dele é R$300 mil. Você chega para aquele cidadão e diz, ó, eu te dou os R$300 mil, que é o que você paga de imposto. Ele fala, não, eu não vendo por menos de 3 milhões, não vendo por menos de 2 milhões. Então está desconexo. Você não cresce uma cidade, você não organiza uma cidade se não for justo. O imposto, ele tem que ser justo, ele não pode ser injusto. Então, A gente tem uma responsabilização da politicagem, de você fazer politicagem em cima disso. Você vê os buracos aqui da cidade de Cascavel. O Renato está pagando um preço, mas é um preço de não ter tido a manutenção. E quem não fez a manutenção? Nos últimos 8 anos do governo do Paranhos, você quase não teve manutenção, você quase não teve essa construção. Então, essa irresponsabilidade administrativa, uma hora é cobrada, uma hora chega a dívida em cima disso. Então, a gente precisa construir política com coerência. Você não vai falar só o que agrada ao ouvido das outras pessoas, você vai construir o que é necessário para o desenvolvimento da cidade.
1: Eu já falei e já escrevi e quero voltar assim... muito rapidamente, que você deu uma opinião, porque eu estou insistindo nesse ponto. Eu nunca vi um asfalto de uma cidade de toda a área explodir ao mesmo tempo. É uma coisa, para mim, é muito estranho. Você, como vereador, tem acompanhado isso? O que aconteceu, afinal, para estar nessa situação?
2: Não só acompanhado, que como a gente fez a denúncia no mandato anterior, você vai ver lá na Câmara várias denúncias que a gente fez de que a prefeitura, naquele momento, no governo do Paranhos, não estava fazendo a parte dela. E eu ainda dizia, tem discurso meu na Câmara dizendo, ó, vai estourar, isso vai estourar e vai ser muito pior.
1: E a fiscalização do que estava sendo feito ali, estava de acordo com as... Existe uma...
2: Não.
1: Na entrega da obra, por exemplo, foi feito aí uma operação de reperfilamento de uma determinada rua. Quem confere isso aí, claro, é o funcionário da prefeitura, mas quem checa o executivo? Vocês têm acompanhado?
2: Tem acompanhado. Mas aí, assim, a gente também não pode ficar caindo muito em narrativas. Por exemplo, o Fão, ele está num momento eleitoral e ele está tentando transformar tudo em problema.
0: Ele está gostando.
2: Está adorando. Para ele está sendo bom, porque eleitoralmente ele faz uso disso. Mas é errado fazer nessa forma e fazer desse jeito. Por exemplo, eu vejo ele gravou um vídeo ali falando sobre determinado buraco. Foi lá feito micro reperfilamento e não sei o quê. E já no outro dia já estourou e tal. Cara, o micro reperfilamento ele é para um perfil de asfalto. Ele é só uma camada em cima do asfalto para ele dar uma sobrevida de mais 3 anos, 4 anos. Não foi feito micro reperfilamento naquele local onde ele colocou. Lá foi feito um tapa-buraco de emergência.
0: Os buracos mesmo nem cabe reperfilamento. Só num asfalto que já está mais sadio.
2: Isso aí. O micro reperfilamento é isso. O reperfilamento é uma camada um pouco mais grossa e o outro é o recape asfáltico. A gente tem um pacote de recape asfáltico gigante. Só que nós ficamos 8 anos sem o cuidado necessário que teve. Você não vai recuperar de uma hora para outra. Então, para mim, o Renato paga um preço da incompetência da gestão do Paranhos. Esse é o preço. E ele não pode falar isso, porque ele era vice do Paranhos e porque ele foi eleito junto com o Paranhos. Então, ele não vai falar. Eu posso falar, mas ele não pode falar isso e não culpabiliza.
0: Ele não quer entrar nessa briga aí, mas...
2: Mas, assim, ele foi eleito junto. Ele é do mesmo grupo. E o Fão não tem a coragem de enfrentar o Paranhos. Então é mais fácil pro Fão xingar o Renato, fazer enfrentamento ao Renato, que dá mais voto para ele. Então, isso para mim é covardia, entende? Então, você tem que discutir as coisas da maneira que ela tem que ser feita. Nós temos um problema sério de buracos na cidade de Cascavel e a gente precisa, de fato, ajudar a resolver esses problemas dos buracos de Cascavel. Ó, ontem foi anunciado 32 milhões de investimento para reperfilamento asfáltico, que é uma modalidade de atendimento. Já teve vários outros pacotes de recape asfáltico.
1: Esse recurso é próprio do município?
2: Do governo do estado. Recurso e investimento do governo do estado, a maioria dele é articulação do deputado Gugu Bueno. Você vai ter um pacote gigantesco de investimento nesses recape, nessa reconstrução. Mas se você não manter e você não tiver a manutenção disso, logo vai estourar novamente. Então a gente precisa ter uma sequência administrativa, de planejamento administrativo da cidade.
1: Como é que está a campanha do Beto Preto?
2: Mano, a gente está bem. Eu estou fazendo a campanha do Beto Preto em Cascavel.
1: Pois é, porque foi uma surpresa ou aquele adesivaço que vocês prometeram, o sucesso da iniciativa. Então, a maioria das pessoas falou, opa, mas quantos votos vamos fazer para o Beto Preto em Cascavel?
2: Isso é difícil da gente dizer, né? A urna, a gente sempre espera um bom resultado, mas é difícil da gente dizer. O Beto foi um dos deputados que mais investiu em Cascavel. Tem 600 milhões de reais.
1: Tem por que pedir voto aqui?
2: Tem motivo. Eu dei um título de cidadão honorário para o Beto Preto. Ele é cidadão de Cascavel agora, é cidadão honorário de Cascavel. E eu dei esse título por todo o trabalho que ele fez. Eu vou te falar, mano, eu fui diretor do HU por 3 anos e meio. Nós tínhamos lá em torno de 200 leitos no HU, em torno de 200. E hoje nós temos 440 leitos. Nós tínhamos lá no HU 14 leitos de UTI. Hoje nós temos 70 leitos de UTI. A gente fazia em torno de 400 cirurgias entre emergência e eletiva. Hoje faz em torno de 1.200 cirurgias lá no hospital. Isso tudo é investimento organizado do governo do estado. Na pandemia, o Beto Preto, ele além de dar as entrevistas, acalmar a população, ele fez uma escolha no estado do Paraná, que foi fazer investimento nos hospitais que existiam. Por quê? Porque daí você deixava legado. Se você lembrar, São Paulo montou hospital de campanha, a maioria dos estados hospital de campanha. Aqui em Cascavel, o Paranaense tentou fazer um hospital de campanha, que eram hospitais para dar resposta política, para aparecer. O governo do estado do Paraná, através do Beto Preto, na Secretaria de Saúde do estado, investiu nos hospitais. Então, nós batemos 100 leitos de UTI na Covid. 70 desses permaneceram. Nós ampliamos o número de leitos, todos permaneceram. Então, você gera legado na saúde. E tem um ponto essencial, que inclusive está sendo usado o projeto que o Edgar fez lá atrás, que era do Hospital do Trabalhador. Está na conta da Prefeitura de Cascavel 80 milhões de reais para o novo hospital, que é o Hospital da Região Norte. Vai ser ali na frente do SEASA. A licitação já está para ser aberta e o dinheiro já está na conta da Prefeitura de Cascavel. Articulação do Beto Preto.
1: Dinheiro do Estado.
2: Dinheiro do Estado para fazer esse investimento. E junto com o dinheiro...
0: Inclusive usar o nosso projeto e também o próprio terreno que eu já tinha separado lá.
2: Então, vai ser ali no espaço. O terreno eu não sabia que tinha, mas o projeto eu sei, ficou o nome do Hospital do Trabalhador, que foi o nome que foi dado e tal, para poder agilizar. Foi feita algumas readequações, né? Porque o tempo passou, mas é aquele projeto. E vai sair o hospital, uma articulação grande do Beto Preto. O hospital de retaguarda hoje não faz nenhuma cirurgia, zero. Não faz zero cirurgia lá, faz mais um trabalho de acompanhamento. Foi investido 10 milhões de reais agora lá no hospital de retaguarda e esse hospital vai fazer 8 mil cirurgias por ano. São 8 mil pessoas que serão atendidas. Então você cria um fluxo que vai girando as filas de cirurgias. Isso é planejamento e organização da Secretaria de Saúde do Estado. Quando o Beto entrou na Secretaria de Saúde do Estado, o recurso se concentrava Curitiba, Londrina e Maringá. Se concentrava nisso. Ele entrou, ele foi prefeito de Apucarana, cidade menor. Ele entrou e ele mudou a conta. Ele falou, vamos fazer uma conta por número de habitantes. Daí você distribui para todos os municípios. Aí começou a pipocar dinheiro em todos os municípios do Paraná. Cascavel hoje recebe recursos históricos. O HU nunca tinha recebido no início do ano o valor para pagar suas contas do ano, que é o valor do custeio. A primeira vez na história foi esse ano que recebeu dentro dessa organização, dessa articulação. Então é muita coisa dentro da cidade de Cascavel, muito investimento para atender as pessoas. Não tem como a gente não reconhecer isso, né?
0: Hospital dos Queimados. Esses dias aconteceu um desastre aqui, onde uma moça salvou a mãe, salvou o filho.
2: A Juliane, né?
0: E ela ficou mal na fotografia porque achei que foi uma falha de estratégia dos bombeiros. Bombeiros eu admiro muito, eu ajudei muito quando eu era prefeito, sempre ajudei. Mas eu acho que eles cometeram um erro de estratégia. Só que Cascavel teve que levar ela para Londrina ou para Curitiba, onde achar lugar. E aqui nós tínhamos já uma ala pronta, o prédio 100% pronto, a estrutura, infraestrutura de energia, tudo. Só faltava os móveis e os equipamentos e colocar no outro dia para funcionar. E politicamente decidiram não fazer isso. Foi uma decisão política.
1: Quando o Beto Richa saiu...
0: Tem como. Quando o Beto Richa saiu, entregou a chave. Ela está pronta aqui, é só vocês fazerem o resto. Tem como articular esse coberto preto para Cascavel ter...

0: tentou convencer a direção do HU a implantar uma nova ala de imediato. Só que assim, na saúde, você trabalha com a emergência, você trabalha com o urgente, tudo é importante. Então, você ter uma ala de queimados é extremamente importante para Cascavel e para a região. Nós só temos duas alas de queimado, uma em Londrina e outra no Hospital do Trabalhador em Curitiba, que é onde faz esses atendimentos dos grandes queimados. A gente, aqui em Cascavel, seria importante a gente ter uma ala de queimados. A ala de queimados é um perfil que é extremamente caro dentro do sistema do SUS. Então, para você montar uma ala de queimados naquele formato ali em Cascavel, no formato que estava ali no HU, ela teria um custo hoje em média de uns 50 milhões de reais para você implantar já tendo o prédio. A parte mais tranquila é a parte do prédio e da estrutura. A parte da ala de queimados, de equipamentos profissionais e essa estrutura é a parte mais cara. Dentro do sistema. Nós temos aqui na região nossa em torno de 15 a 17 grandes queimados, que são as pessoas que precisariam da ala especificamente. O restante dos queimados que a gente tem aqui é queimado que você pode fazer o atendimento dentro do hospital. Você estabiliza o paciente e faz o atendimento dentro da estrutura existente. Em contrapartida, nós temos em torno de 35 mil pessoas esperando uma cirurgia, aguardando uma cirurgia. Então, a escolha que foi feita foi por você montar o atendimento mais emergencial dessas 35 mil pessoas. Foi investido 18 milhões de reais ali para fazer essas cirurgias e fazer girar esse número de cirurgias. Mas, ao mesmo tempo, para o sistema do Estado, é importante você ter uma ala de queimados também em Cascavel, para você poder fazer esse atendimento. Então, o que nós precisamos fazer? Expandir a rede de atendimento em saúde pública. Então, ó, você tendo o Hospital do Trabalhador vindo para fazer esse atendimento e tira parte da demanda que hoje só o HU atende. Você tendo o Hospital de Retaguarda fazendo cirurgia eletiva, 8, 9 mil cirurgias eletivas. Você consegue reorganizar o HU para você ter uma ala de queimados, para você ter uma outra estrutura. Você consegue focar. Hoje o HU ele trabalha com a demanda existente. É só urgência e emergência, quase que ocorre lá. A gente conseguiu, faz 6 meses que aqueles corredores absurdos, eles não existem mais. Mas daqui a 3, 4 meses vai voltar de
1: Vai.
0: novo, porque aumenta o atendimento e você precisa aumentar o número de
1: Eu
0: leitos.
1: só penso aqui comigo, imagine alguém da família queimada e essa pessoa de poucas posses tem que morar em Curitiba ou morar em Londrina, porque o paciente vai ficar lá 6 meses, um ano e meio. E você imagina,
0: Sim,
1: o cara ir lá
0: sim.
1: pagar um aluguel ou ficar morando de favores na casa de um vizinho, isso é uma loucura, é um transtorno para a família. Então nós temos que ter aqui o nosso Hospital dos Queimados.
0: E a gente precisa acertar o sistema para o sistema rodar como um todo. A gente teve um longo tempo de poucos investimentos. A gente tinha um diretor da Regional de Saúde que falava que Cascavel e região não precisava de novos leitos, não tinha necessidade de ter mais leitos. Aí o Estado fez menos investimento, no período do Beto Richa mesmo. Foi o Miroslau Bailá, que era o diretor da Regional de Saúde. Ele chegava e dizia: não, nós temos leito suficiente, aqui não precisa mais. Para você montar um leito hospitalar, 3 anos, 4 anos de crescimento. Como eu dizia que não tinha, o Estado investia menos, fazia outros investimentos, fazia outros caminhos. Voltou a ter esse investimento depois da saída dele da Regional de Saúde. Então, demora um tempinho. Agora, com essas estruturas, eu tenho a expectativa de que as filas comecem a girar
1: Muito bem,
0: com
1: Toco,
0: consistência.
1: você está chamando um break. Vamos lá, depois nós tocamos um pouquinho para frente com essa aqui, vamos estourar o tempo, mas o Duca vai.
2: A conversa está boa.
1: O Duca vai engolir essa, né?
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4: 9 e 2.

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0: Ela se enganou, rapaz.
6: Voltando nessa boa entrevista aqui. Olha, trocamos alguns assuntos aqui enquanto o Duca faturava aí, que foi bonito de ver, viu? Eu só queria só ver a tua imagem do CONSAMU que nós criamos na época que eu estava lá, você lembra disso? Era uma coisa tão pequena que os prefeitos não aceitavam assumir a presidência. Eu tinha que ficar 5 anos na presidência do CONSAMU e hoje é disputada a tapa, o cara que vai. Mas virou um gigante, né?
20: Sim.
6: Hoje tem mais de 1.500 servidores lá entre médicos e enfermeiros e motoristas e tal.
20: Assumiu.
6: Como é que você está vendo esse CONSAMU aí?
20: Eu acho que a gente precisa fazer uma rediscussão sobre o
6: São papel. 43 municípios, né?
20: A gente precisa fazer uma rediscussão sobre o consórcio. O consórcio, ele é extremamente importante para Cascavel e para toda a região. Ele facilita a lógica administrativa da saúde. Então, ele é importante, mas a gente precisa rever algumas coisas dele. Faz tempo que ele foi criado, a gente precisa fazer uma rediscussão. Mas é extremamente importante, assim como o SISOP. O SISOP também tem um crescimento enorme, o SISOP de atendimento, de consulta de especialista. Então, são todos instrumentos que se entrelaçam para a gente poder atender a área de saúde da população. A regional de saúde, hoje, ela é gigante. A nossa regional de saúde, Cascavel, é a melhor regional hoje que tem no estado do Paraná. Pessoas técnicas, pessoas que de fato entendem. O CONSAMU também tem que ser isso. Ele tem que ser um pouco mais técnico e um pouco menos político, sabe, nesse atendimento. Mas ele presta um bom serviço, precisa de ajuda, precisa de ambulância, precisa de estrutura, ele precisa de contribuição.
6: Sim, mas aí vem uma parte do governo federal, outra do estado e a outra parte do município.
20: E dos municípios, né? Para pagar. Mas é extremamente importante a gente manter o CONSAMU. Mas, como toda estrutura, precisa sempre de uma rediscussão, de pensar os rumos, ver o que fez de certo, ver o que pode ser melhorado, o que é a demanda hoje mais atual da população.
6: Mas uma coisa, né? Você falou certo, virou politicagem lá nos comandos, né?
21: Eu vi uma...
20: Tem uma dificuldade.
21: Eu vi uma manifestação numa rede social essa semana de um prefeito dizendo que a União teria o compromisso de pagar 70% do custo e tem pago 25%, 30% e o resto está estourando nos municípios. Procede isso?
20: Olha, eu sei que tem uma necessidade de maior investimento do governo federal.
6: 50%.
20: De 50%, até onde eu sabia desse recurso. Hoje, ele não é pago na integralidade. O recurso que vem, ele não seria suficiente para os 50% do SAMU. Mas por que não seria suficiente? Porque o SAMU também pegou outros serviços, pegou outras formas. O SAMU administra hospitais em pequenos municípios, administra outros hospitais, como aqui o Hospital de Retaguarda,
6: a UPA
20: da Tancredo.
6: Que administra.
20: Então, assim, para o que seria o serviço dentro da dentro da lógica do que é a previsão no país, esse recurso seria o suficiente. Mas dentro do que é a necessidade nossa da região e que é o trabalho do CONSAMU, ele se transforma em insuficiente. Então, os prefeitos tentam passar essa cobrança para a União, mas tem uma lógica dos SAMU, dos CONSAMUs no Brasil. Então, teria que trocar um pouco essa lógica. O nosso CONSAMU aqui, ele é muito diferente de qualquer outro que tenha no país. Então, acho que tem essa necessidade de mais investimento, mas é esse planejamento que nós precisamos fazer. A gente precisa dar mais a cara do que vai ser de fato o SAMU aqui na região. Ele virou meio que um guarda-chuva. Ele pega todos os serviços, ele vai aonde não tem alguém atuando, ele entra lá para fazer. E não necessariamente esse seria o papel, né?
6: Mas aí é importante que se diga isso, né? Para desmascarar mesmo. Na época do Parenzi, ele não conseguiu tocar a UPA Tancredo. E aí ele jogou com o SAMU lá dentro. Porque ele não conseguiu tocar.
20: Então, e tem um problema maior do que esse, Edgar, nas UPAs. As UPAs não estavam nem credenciadas. E o governo federal, ele repassa um X valor, 600 mil, 700 mil, por UPA credenciada. A gente tinha apenas a UPA do Veneza credenciada. Então, a gente estava perdendo esse recurso das duas UPAs sem credenciamento. É o que eu estava falando. A gestão do Paranhos era uma gestão de aparência. Ela vai e apaga fogo.
21: Perfumaria.
20: Perfumaria. Mas, na essência administrativa, aquela parte que você precisa fazer para, de fato, criar as bases para a cidade crescer, ela foi muito frágil, assim, foi muito ruim. E o exemplo é esse, as UPAs que a gente tem. Então, hoje está sendo feito esse credenciamento, tem recurso para vir. Então, para vir recurso do governo federal, tem regra. Então, você tem que se adequar também a essas regras, tem que organizar. Para isso, você tem que ter uma organização administrativa, né? E está sendo feito agora.
0: Eu achei que você ia pleitear uma vaga, né? Assembleia Legislativa, o que que houve que não deu certo?
20: Eu estava esperando você ser candidato. Aí você desistiu no meio do caminho, né? Né, mano? Daí pois o homem desistiu, parou e tal. Pois daí ficou tarde para mim.
21: Eu queria voltar verdade... um pouco no tempo. Desculpe, não... interrompido. Durante a pandemia, o Supremo Tribunal Federal determinou que a administração da crise, gravíssima, né?
20: Uhum.
21: Seria de estados e municípios. E o governo Bolsonaro cabia mandar o dinheiro. E eu fiquei muito surpreso, porque normalmente quando tem que chegar uma verba pública, primeiro tem a burocracia que exige,
20: uhum,
21: que seja um pouco morosa para evitar... A pressa pode dar prejuízo, né? Pode haver
20: desvio mesmo, né? Roubo.
21: E eu nunca vi chegar tão rapidamente. Os municípios, a maioria deles,
0: controle.
21: A maioria deles teve lucro na pandemia.
20: Uhum.
21: O Bolsonaro mandou mais dinheiro do que conseguiram gastar.
20: Uhum.
21: Como é que você acompanhou isso em Cascavel?
20: Acompanhei muito de perto isso em Cascavel e no estado. Se você pegar, o Paraná foi um dos poucos estados que você não viu escândalos de desvio. Você não teve. Teve um cuidado de passar esse recurso por dentro do sistema. Então, os municípios receberam bastante dinheiro, receberam bastante recurso para ter essa atuação. O estado recebeu bastante recurso para ter essa atuação. E no estado do Paraná a gente teve muito pouco escândalo. E salvou orçamentos. E isso foi uma discussão que a gente teve, inclusive, naquele período dos investimentos que era preciso ser feito no município de Cascavel, que foram feitos de uma forma diferente. Mas eu acompanhei de perto.
0: As sobras foram jogadas para o orçamento.
20: Foi.
0: Remanejado.
20: Foi remanejado. Foi remanejado dentro do orçamento e tal. E isso foi uma discussão que a gente teve na Câmara, inclusive, sobre isso, que a gente foi falar, porque a gente tinha uma necessidade, inclusive, de pagar os próprios funcionários. Não era pago o piso da enfermagem, não era pago nada nesse sentido. Então, a pandemia, ela foi um momento... Assim, não teve outro momento desse na história do mundo, né? E aqui no Brasil a gente acabou sofrendo muito com a descrença, né? Tipo, as pessoas não acreditavam. Até hoje ainda gera uma discussão sobre isso mesmo. A gente tendo quase 800 mil mortos no país e a gente que estava dentro do sistema de saúde vendo a superlotação e a loucura que foi aqui de lá. Ainda tem uma descrença, ainda tem um discurso de anti-ciência, né? Um discurso, sim, dizendo que aquilo é uma mentira, que é um vírus chinês, sim, não sei das quantas e tal, uma negação. Sim. Uma negação da realidade. Então, é o enfrentamento que a gente tem. Se você pegar hoje, mano, a gente passa a ter novamente doenças que a gente já tinha erradicado voltando, porque as pessoas não estão vacinando. Pensa que loucura.
0: Verdade, tem um bom percentual que não está vacinando.
20: Não, as pessoas
21: não, essa eu já várias vezes eu escrevi a respeito disso. Uma das melhores coisas feitas pelo poder público, o SUS, né, que funciona, uhum, muito bem, uhum, na medida do possível. Não é fácil atender 200 e poucos milhões de pessoas, né? Mas as campanhas de vacinação, o governo atende muito bem, responde muito bem a esse pedido, a essa necessidade. E tem pais de família que não levam seus filhos para vacinar. É um negócio criminoso.
20: É uma loucura, e é uma loucura quase coletiva, né?
0: É um prejuízo para o filho. O filho nem sabe, o pai sabe, mas não tem.
21: A gente... É ignorância, né?
20: Não, a gente tem volta de doenças que foram erradicadas e estão retornando, e as pessoas acham isso uma coisa muito boa, sabe? É maluco. E o Brasil sempre teve uma tradição de ser um país que vacinou. A gente tinha orgulho de vacinar. Lembra quando a gente fazia fila, tinha aquelas. Na escola, tinha aquelas maquininhas dele, quando a gente fazia fila e ficava feliz e tal. Vacinando, e isso tem mudado. Então são os enfrentamentos da modernidade, o enfrentamento político que a gente precisa fazer, né?
0: Edson, nessa dinheirama que foi distribuída para o Brasil, eu sei que muitos prefeitos foram presos, outros encheram o bolso de dinheiro e não foram acionados, passaram.
20: Tem gente que não foi nem investigado.
0: Liso e leso, nem investigado foram. Mas eu vi que o Tribunal de Contas mandou só para. Voltar atrás em duas licitações. Foi compra de remédio comprovado que estava superfaturado e o Tribunal de Contas acionou e eles conseguiram voltar atrás.
20: Uhum.
0: Você lembra disso?
20: Não estou me acordando desse caso específico.
0: Uhum. Tem, especialmente com o Cascavel. Mas ficou naquilo.
20: Ah, lembrei. Teve
0: uma. O tribunal que acionou.
20: Teve uma ação de compra de medicamentos e tal, e que foi que o Tribunal de Contas pediu para ser revisto, e daí que foi cancelado.
0: Isso.
20: A gente teve a gente teve uns quatro ou cinco processos nesse formato aqui em Cascavel que a gente estava acompanhando. Inclusive, esse foi eu mesmo que fiz a denúncia, ajudei a fazer a denúncia naquele momento. Então, a gente passou e a gente teve um momento, enfim, naquele período, que era um momento de aparência. Tipo, você vai pegar os recursos, porque o recurso público a gente conseguia acompanhar. Agora, você teve recurso das cooperativas, você teve recursos privados que fizeram investimento, que foram fazendo, que a gente não conseguia acompanhar, né? Então, foi um período bem difícil também para todo mundo, né?
21: E para fazer justiça para alguns prefeitos, eu não sei se é o caso de Cascavel ou não, para não... Mas... Mesmo com todo o recurso que foi mandado pelo governo federal, muitos municípios foram pegos de surpresa, ninguém sabia o que fazer. Como gastar aquele dinheiro para melhorar aquela situação de desespero, de gente morrendo o tempo todo. Então, preciso deixar esse registro aí para que não fique a culpa só em cima deles. Né?
20: Sim.
21: E também nós tivemos aqui em Cascavel, eu já briguei muito com ele, já fui assessor, depois hoje é meu amigo, meu médico, inclusive, quando eu preciso, o Dr. Lísias. Mas ele teve atitudes heróicas durante a pandemia, né? Ele encarou as UTIs, ele não
0: como
21: teve medo.
0: Né?
21: Não, deu um show. Como deu um show.
20: O Lísias é um cara.
21: Gosto sempre de falar isso, porque
20: dedicado.
21: Tem de homenagear nesses dias.
20: O Lísias é um médico muito dedicado. Mano, assim, no período da pandemia, todo mundo estava com medo. Inclusive quem era da linha de frente, quem era médico, enfermeiro e tal. No HU, a gente montou uma ala dentro do hospital, que era a ala do Covid.
21: O Beto já era o secretário de saúde.
20: Já era o secretário de saúde. Sim. Nós reunimos todos de dentro do hospital e a gente chegou e falou assim, gente, está todo mundo com medo, mas nós precisamos atender. Nós não vamos forçar ninguém a ir para a ala do Covid. A gente quer voluntário. A gente quer que levante a mão quem tem interesse de ir para lá. Aí todos que foram para lá foram voluntários. Levantaram a mão, abriram mão da sua família. A gente locou hotel para eles não voltarem para a família, porque não sabia como ia ser.
21: Né?
20: Então ficaram distante das famílias, ficaram distante de tudo, correndo um risco muito sério. Todos, muitos contraíram o vírus lá naquele
21: teve
20: espaço.
21: Caso fatal?
20: Teve caso fatal. Foi assim, um negócio inimaginável para daí as pessoas chegar e dizer que não existiu. Difícil. Dói muito em quem fez esse enfrentamento,
21: não,
20: dói demais.
21: A nossa dói geração demais. Teve episódios espetaculares. Eu escrevi isso aí a semana passada. As torres gêmeas, guerra com câmeras na ponta do míssil, até o momento da explosão ela estava filmando.
20: Mostrando a destruição.
21: Então,
20: né?
21: Coisas sensacionais, mas você pensar em Nova York sem uma pessoa na rua, Tóquio sem uma pessoa na rua, Xangai sem uma pessoa na rua, não é possível.
0: Outra coisa que mostrou agora que vai mudar muito nas estruturas aquarteladas aí, É, o tal do tanque. O tanque não tem mais serventia para nada.
20: É.
0: Acabou o tanque na guerra. E era uma das principais armas.
20: Todo mundo investia nisso, né? Essas novas guerras estão mostrando que
0: é outro,
20: que é outra lógica, que é a indústria, que é o material barato, que é isso que vai, vai girando, que é a guerra de informação e tal. Então é um mundo completamente novo,
0: mundo,
20: né? Você pega,
0: girando, muito girando. Você
20: pega inteligência artificial, pega tudo que está acontecendo. É uma loucura, né? Estamos vivendo essa loucura.
0: Mas eu queria as tuas despedidas. Logicamente que você pode falar mais alguma coisinha aí que você acha que a gente devia divulgar e nós não te perguntamos. E vamos caminhar para o fim agora, né,
21: Mário? Explique por que nós temos de votar no Beto Preto.
20: eu vou te dizer o porquê que eu voto no Beto Preto.
21: Isso.
20: O meu voto no Beto Preto é porque eu acho que a gente tem que voltar a reconhecer a política no que é o cerne dela. A política, ela tem que ser para melhorar a vida das pessoas. E você tem que votar na pessoa que você considera mais preparada para fazer isso. Não pode ser porque grita de um lado ou porque grita do outro lado, porque um é vermelho, porque o outro é amarelo, porque não pode ser por isso. A política tem que ser feita por quem trabalha. Se você tem currículo e você demonstra que você tem trabalho produzido, você merece o voto. Se você não tem isso, você não merece o voto. Então, essa é uma disputa que eu acho que a gente está fazendo de quais são os rumos da política. E o Beto é um cara que tem muito trabalho para o Cascavel. Ele ajudou muito. 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Eu desafio qualquer outro candidato a deputado federal de Cascavel a gente bater número por número. Eu desafio quem que trouxe mais recursos. Não teve nenhum que trouxe mais recursos do que o Beto Preto trouxe para Cascavel. E muito recurso desse é na área mais sensível que a gente tem, que é a saúde. Só que não tem só na saúde, né? Vamos fazer pista de skate na periferia, nós vamos fazer quadra de basquete 3x3, nós estamos fazendo asfalto na linha rural, linha Peroba, linha Sanepar. A gente está trazendo estruturas para o município de Cascavel onde precisa. Nós vamos fazer asfalto no Santos Dumont com recurso em conjunto do Beto Preto, do Gugu, são construções nesse formato. Então, eu voto no Beto Preto pelo trabalho que ele já apresentou e porque eu acho que a gente tem muito ainda a fazer. É isso que eu estava falando para você. Tipo, nós temos uma demanda muito grande de cirurgias em Cascavel e na região. E a gente está formando o sistema para conseguir dar conta disso. A gente ainda não terminou de formar. Nós precisamos terminar o hospital, precisa colocar gente dentro do hospital, precisa colocar equipamento dentro do hospital, a gente precisa que o hospital de retaguarda de fato funcione para 8 mil cirurgias. São todo um planejamento que já foi feito e trabalhado junto com o Beto. Então, a continuidade dele é a garantia de que esses serviços serão colocados em prática. Você deixou dinheiro para o hospital e o hospital não saiu.
0: É,
20: certo? Então, se a gente não cuidar...
0: Deixei o projeto, deixei o terreno, deixei tudo.
20: Se a gente não cuidar, perde. Então, é esse o cuidado que a gente tem que ter. Então, meu voto no Beto é por todo o trabalho que ele tem feito e eu espero que, de fato, ele seja um dos mais votados do Estado, porque ele merece.
0: Muito bem. Nós estamos aqui com o nosso programa Impacto Cascavel, oferecendo esse espaço para as pessoas interessadas na política, candidatos ou seus assessores se manifestarem. E eu deixo aqui o nosso compromisso que, se surgir mais candidatos que nós não podemos atender eles, nós podemos conversar com o Duque e fazer um programa extra no meio da semana.
21: Sim,
0: porque
21: eu
0: já está aí.
21: Eu ia convidar, caso não se concretize esse programa extra, mas na quarta-feira, às 10 horas, quero convidar todos para que não puderam acompanhar na íntegra. Hoje foi um show de informações de diversos candidatos que trouxeram informações importantes, como particularmente esse último bloco com você, que tem números, que tem fatos para mostrar. E na quarta-feira, às 10 horas da manhã, tem a reprise desse programa, entre 10 e meio-dia. Então, quero convidar todos aí
0: para ver
21: acompanhar
0: a reprise.
21: Exatamente.
0: Nós temos...
21: Vamos conversar, né,
0: para
21: ver se...
0: YouTube, nós temos Facebook, que mais, Toco? YouTube, Facebook, é isso?
1: Instagram.
0: As pessoas... Instagram tem, Toco? Tem tudo, então tem Instagram também. Não está no papel que tem Instagram, mas tem Instagram também. Então, pessoal, fica aqui o nosso agradecimento. Sábado que vem, se Deus quiser, estaremos aqui. E na quarta-feira, como disse o Mano, tem a reprise integral desse programa. Valeu?
21: Isso aí.
0: Meu abraço a todos e muito obrigado.

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7: 9:33.
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13: Hello, hello, hello! Estamos em mais um episódio de Conexão de Sucesso da Rádio Estúdio 92.3 FM de Cascavel. Hoje eu tô com Jonathan Libardi, que ele é especialista em engenharia de segurança no trabalho. É algo que a gente tem que se atentar muito, ainda mais nos dias de hoje. Obrigada por aceitar o meu convite e vamos conversar um pouquinho sobre o que você faz, o que seu escritório faz e quais são os enfoques desse momento na segurança do trabalho.
14: De bola, boa tarde, pessoal. Tudo bem, Marielle? Então, assim, hoje nós possuímos um escritório, né, que chama-se Fixpoint Engenharia, e ela tem atuação em sistema de proteção contra queda. Então, a gente atua instalando nas edificações, nas construtoras que trabalham com obras verticais, pontos de ancoragem e também linha de vida, que são os principais produtos, né?
13: É, porque assim, é bem importante enfatizar que o problema da segurança do trabalho de obra não é só com a obra em execução, prédio em execução, é com a obra pronta também, porque às vezes vem uma troca de pastilha, uma pintura de fachada, enfim, qualquer coisa que requer que uma pessoa desça, né, do prédio.
14: Exatamente. É, durante a obra, a gente tem uma série de corpos técnicos, né, engenharia civil, arquitetos, engenheiros de segurança, que trazem uma autonomia e uma segurança melhor no quesito de proteção contra a queda. Ocorrem muitas mortes em Cascavel ainda, a gente tem um número elevado de acidentes de trabalho. E um dos maiores assuntos, né, e fatos relevantes do acidente de trabalho é justamente a queda em altura. Tem a parte do choque elétrico também, né? Em primeiro lugar, sempre foi queda em altura. Em segundo lugar, choque elétrico. E em terceiro, soterramentos, né? A gente já teve esses três episódios em Cascavel, bastante casos e fatos relevantes, assim. Mas hoje a gente vem atuando basicamente na proteção contra a queda em altura, né? Na parte de predial, por exemplo, como a gente tem esse corpo técnico responsável, fica um pouco mais fácil e simples a gente contornar a situação e ajustar a obra para que ela fique segura. Mas quando chega na parte do condomínio, Às vezes a gente pega aí uma
13: Vamos só
14: sindicância.
13: falar o português para as pessoas. Quando a gente fala do predial, a gente está falando do prédio sendo construído.
14: Construído.
13: Aí ali a gente tem todo um corpo técnico que pode estar auxiliando.
14: Exato.
13: Mas você também atua nessa área.
14: Exato. A gente atende construtoras, né? E também os condomínios. Daí, na parte do condomínio, a gente já vê que quando o condomínio não possui uma assessoria técnica, que hoje no ramo da engenharia, tem empresas que trabalham com assessorias técnicas, né? Perícias, patologias, onde são parceiros no nosso negócio também, e que elas atuam auxiliando o síndico a prevenir a queda em altura e também as patologias da edificação, né? Quando esse diagnóstico ocorre num edifício já construído, a gente geralmente atua instalando os pontos de ancoragem para dar suporte à manutenção, como você citou, né? Então, uma troca de pastilha, uma instalação de um ar-condicionado, uma pintura predial, né? Todos esses itens de manutenção da fachada, digamos assim.
13: Tá, eu moro no nono andar. E o meu prédio, ele era ainda ar-condicionado de caixa, né? Agora aí a gente foi trocar todos os ar-condicionados. Nesse caso, se o cara vai fazer essa troca e ele não é bem assessorado, a culpa é de quem?
14: Então, nesse caso, como o condomínio que contrata, geralmente o síndico responde em primeira instância junto com o condomínio.
13: Mas
14: Então,
13: fui eu que contratei.
14: se você contrata, por mais que o seu serviço é de fachada e o morador contratou, tem que ter aquele vínculo de contatar o síndico, né, e o condomínio, para que daí ele possua a certificação e validar se o condomínio tem o sistema instalado. Se não tem, é necessário instalar um sistema de proteção contra a queda para que daí o trabalhador possa acessar aquele lugar de forma segura. Mas hoje é muito comum, por exemplo, ter uma infiltração numa janela, que em tese é um problema individual ali, né, de um apartamento, mas mesmo assim o condomínio, se é um serviço de fachada e geralmente a janela é compartilhada com o externo, né, ele necessita então que haja um aviso para o condomínio e o condomínio regulariza a situação, né, para que não só a tua janela, mas outras janelas, quando forem necessário, possam ter o acesso seguro.
13: Entendi, entendi. E tá simples de resolver, né?
14: Em tese, se o condomínio, como eu falo, acontece muito quando o condomínio possui uma assessoria, tanto jurídica e também na parte de patologia, fica mais simples e fácil a gente resolver, porque a gente consegue ter um projeto mais acessível, a gente consegue fazer uma vistoria, uma inspeção lá na cobertura, né, mais facilitada, porque geralmente o síndico não é dessa área, né, da área de engenharia civil, da arquitetura ou da segurança do trabalho. Então, esse conjunto entre a segurança do trabalho e quem faz as inspeções prediais, né, acabam facilitando o nosso serviço hoje também.
13: Entendi. Mas hoje você atende mais condomínio ou obras em execução?
14: É meio mesclado, mas a gente tem mais condomínios, né?
13: É?
14: O condomínio, para ele não possuir essa assessoria na parte de segurança, a gente já entra então orientando o síndico qual que é o dever, qual que é a responsabilidade que ele precisa saber e que ele possui, né? Porque ele responde civil e criminalmente por qualquer acidente de trabalho que ocorre ali na parte comum da edificação, né? Comum, eu digo, coberturas, fachadas, hall de acesso, né? Essas partes assim.
13: Não, isso é muito sério, né?
14: Muito sério.
13: Porque é a vida de uma pessoa.
14: Exatamente. Hoje, por exemplo, não é simples, você sai olhando por Cascavel, você vê a pessoa pendurada, mas você não sabe onde ela está ancorada, se ela está numa estrutura segura, se ela fez uma gambiarra ali, às vezes, para estar se amarrando, né? Então, a nossa empresa, ela entra para assegurar o condomínio e ela transfere essa responsabilidade que hoje é do síndico do condomínio para a empresa. Então, assim, o condomínio não tem o sistema de ancoragem instalado. A gente entra no condomínio, faz uma análise do projeto estrutural, verifica se o condomínio tem, né, e possui estrutura para suportar também, né, uma atividade, por exemplo, de balancim. Nem todos os condomínios possuem uma estrutura para segurar aquele balancim. É um andaime suspenso que a gente desce na fachada, né?
13: É
14: Tem
13: um balancinho mesmo,
14: balanço, é
13: balança.
14: um balancinho, a gente fala balancim, mas,
13: É,
14: né, às vezes.
13: realmente é.
14: Mas tem o acesso por corda também, por cadeirinha, e cada ponto de ancoragem é dimensionado para cada situação. Então, eu não posso usar um ponto de ancoragem para um balancim e usar o mesmo ponto de ancoragem para uma cadeirinha, né? São esforços diferentes, são solicitações diferentes que o ponto tem que aguentar uma certa carga, né? Então, a gente acaba diferenciando essa situação por causa disso.
13: É, e é bem importante frisar para as pessoas que não é só ir lá e amarrar os ganchos em um lugar qualquer, ou furar uma parede e colocar os ganchos. Não é sobre isso.
14: Exatamente.
13: Tem que saber toda a parte estrutural do prédio, onde você pode estar colocando, se fala gancho.
14: Hoje na construção civil, Maria, a gente projeta um gancho que ele é um vergalhão dobrado, né, previsto no projeto estrutural. E ele, quem é da parte da engenharia, sabe muito bem que isso resolve e segura, de certa forma, os balancins e os acessos nas fachadas durante a obra, né? Mas quando a construtora entrega a obra, aquele vergalhão, por ele não ser aço inox, que é uma das primeiras características da ancoragem, né, ser um aço inoxidável, ele acaba corroendo com o tempo, né? Então a construtora faz o vergalhão lá dobrado, que é um excelente ponto de ancoragem, desde que previsto e projetado, né? Ele faz o ponto de ancoragem, ele utiliza na época da obra, mas quando ele entrega, aquele ponto de ancoragem, aquele vergalhão dobrado, ele fica exposto à chuva, sol, por um grande período e acaba oxidando. Então, quando uma construtora entrega uma edificação, geralmente o pessoal acaba repintando ela em torno de 3 a 5 anos. Ocorre a primeira pintura, quando não é pastilha, né? Então, desde a época que entregou, que ela já vai estar exposta, né, durante a parte da obra, e mais 5 anos é um período muito grande em que a gente não pode daí confiar, né, uma vida, um equipamento, justamente nesse elemento.
13: Sim, é que no, é, o que as pessoas não entendem é que uma edificação, um prédio, enfim, ela necessita de uma manutenção. As pessoas esquecem disso, né? Ela necessita de manutenção, ela não é para o resto da vida. Então aí precisa, nunca tá no caso de pastilha, precisa ser repassado um rejunte, fazer um acabamento, ou que nem no caso do meu prédio, que teve que fazer toda a parte de escoamento de ar-condicionado. São N manutenções que são feitas numa fachada.
14: Com certeza, a gente pode citar a pintura predial, a instalação de ar-condicionado,
13: Funcionário.
14: manutenção em telhado, né? Ocorre muita queda ali na parte do telhado, quando o cara vai fazer, às vezes, refazer um PU, uma vedação, trocar um rufo, uma calha, né? E não possui o sistema de ancoragem, e não tem aonde fazer uma linha de vida temporária, ele não tem onde prender o seu cinto, seu talabarte num ponto seguro, e é ali que acaba dando o acidente, né? E nesse caso, o culpado, quando se não tem um sistema de ancoragem predial instalado, infelizmente é o síndico que deveria ter procurado uma assessoria técnica quando não possui o conhecimento, ou também a empresa de segurança para fornecer a segurança para o prestador, né? Porque, como eu lhe informei antes, segundo o Ministério do Trabalho e as nossas leis que a gente tem hoje, quem contrata tem que dar condição de segurança. Isso se aplica a construtoras que contratam os terceiros, aos condomínios que contratam as respectivas empresas de manutenção, né? E lembrando que também as empresas que prestam essa manutenção precisam estar em dia também com seus funcionários em relação ao treinamento, PGR, todos esses documentos de segurança para também fornecer uma segurança jurídica para o condomínio, né? Não adianta nada o condomínio também possuir o sistema de ancoragem, sendo que a equipe que vai instalar, a equipe que vai executar o serviço não for capacitada e treinada.
13: E vocês fazem esse tipo de treinamento também?
14: Não, hoje tem empresas em Cascavel, né, de Medicina e Segurança do Trabalho que fazem essa parte de treinamento. Geralmente é necessário para esse tipo de atividade a NR35, né, mas o pessoal acaba fazendo o combo, que é a NR18, que é a construção civil, a NR35, que é o trabalho em altura, né, e daí tem as outras normas complementares, a NR6, que é de DPI, enfim, essas que também são importantes, né.
13: Tá, a sua empresa é só o ponto de ancoragem.
14: Isso, hoje nós fornecemos eu falo sistema de proteção contra queda, porque o ponto de ancoragem é um dos produtos do sistema, né? Por exemplo, tem um condomínio agora que eu estou realizando, que o pessoal vai realizar apenas manutenção em telhado. Então, nesse caso, a gente monta uma linha de vida, que também vai pontos de ancoragem, mas vai um cabo, vai uma sapatilha, vai uns grampos, todos os elementos da linha de vida, projetado, dimensionado, com RT, e daí o profissional consegue fazer uma substituição de telhado, né? Que era o caso do condomínio, com maior segurança. Daí tem os casos que são acesso por corda ou equipamento, que a gente só coloca o ponto de ancoragem projetado, dimensionado também, para que daí a gente testa, né? A gente pluga um dinamômetro, que a gente chama, que é uma máquina, e ela acaba tracionando aquele ponto 1.500 quilos. Então, a gente consegue diretamente fazer um teste para saber se aquele ponto funciona ou não antes dele ser executado, ou testado, no caso, né? Para utilização.
13: Entendi. Bem interessante, bem sério, né?
14: É, exatamente.
13: Eu vou chamar o nosso patrocinador e a gente já volta a conversar.
14: Combinado.
13: 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Mas, Jonathan, é muito acidente assim? Em queda em altura?
14: Sim,
13: é,
14: Maria.
13: Como assim? Tipo, é um a cada um ano e meio? Como que é?
14: É, infelizmente, a gente trabalha com as estatísticas, né? Mas em Cascavel, como eu tinha lhe informado também, existem muitos acidentes em várias categorias, né? A queda em altura, choque elétrico e soterramento, que são os campeões, acidentes fatais, eu digo acidentes fatais nesses três casos, né? Mas a queda em altura, que é o principal ramo que eu estou atuando, ocorre demais. Na parte da construção civil, propriamente dita, é mais comum na época da construção do edifício do que depois, né? Porque na parte da construção a gente tem uma série de riscos ali, fosso do elevador, né? Que é um dos itens que mais ocorre morte em Cascavel, é fosso do elevador. Exatamente. Então, no fosso do elevador, fugindo um pouco da parte da ancoragem, a norma exige que o fosso do elevador seja na época da construção, né? Ele possui um sistema de proteção coletivo, que vem em primeiro lugar, que tem que ser um fechamento total do vão. Então, assim, em cada pavimento, se o edifício possui dois elevadores, né? Geralmente, que é o comum, em cada pavimento, aquela abertura do fosso, ela precisa ser fechada na época da construção, do piso até o teto. Né? Justamente essa recomendação vem de normas, né, de segurança do trabalho, para evitar que o trabalhador caia e morra, né? E já aconteceu esse ano em Cascavel, infelizmente, né, numa obra que não, acho que não vale a pena citar o nome aqui, mas aconteceu em Cascavel uma morte exatamente no fosso elevador num domingo.
13: Nossa.
14: Onde o trabalhador foi lá, a gente não tem apurações sobre o que aconteceu, mas a gente tem que minimizar o risco, né, Maria? Então, a gente já cobre esse fechamento justamente por causa disso. Aí, pulando, né, dessa parte de construção, por exemplo, às vezes acontece do pessoal cair numa periferia, né? Quando a gente vai estar na parte da construção, a norma nos exige guarda-corpo numa fachada, guarda-corpo numa periferia, fechamento de fosso do elevador. É justamente essas proteções coletivas que evitam a queda do trabalhador. Então, por norma e obrigação, assim, geralmente a gente tem que priorizar a primeira coletiva, depois a individual. E isso, às vezes, o pessoal acaba fazendo uma confusão. É, vou dar um exemplo. É, vai concretar uma laje. Quando você vai concretar uma laje na parte da construção, é obrigatório que se tenha um guarda-corpo pré-concretagem. E o que mais a gente vê aqui na região é, na parte de concretagem, estarem concretando uma laje com uma linha de vida instalada, que também é um sistema de proteção, funciona, mas como é exigido por norma e é necessário ter um guarda-corpo, a gente preconiza que seja priorizado a coletiva antes da individual.
13: E esse guarda-corpo tem que ser de qual material?
14: Geralmente, as construtoras variam, né? Tem construtoras que trabalham com madeira e tem construtoras que trabalham com formas metálicas já, né?
13: Uhum.
14: Mas naquele exemplo do guarda-corpo e da indivídua, por exemplo, vamos supor que o trabalhador está no sol lá, 40 graus, num dia bem quente, concretando uma laje. Se esse trabalhador chegar a passar mal, perto de uma periferia, a última coisa que ele vai pensar em fazer é puxar o talabarte dele e conectar numa linha de vida. Ele vai e nem escolhe o lado que ele vai, né? Ele simplesmente passa mal e vai. E geralmente, como ele está perto de uma periferia, ele acaba caindo fora do prédio, e daí tem essa queda em altura que é geralmente 99% dos casos é fatal, assim, né?
13: Com certeza.
14: Queda muito, muito bruta, assim. Então, nesse caso, por isso que o Ministério e as normas de segurança, eles preconizam a proteção coletiva antes da individual. Então, você precisa ter uma linha de vida para você instalar o guarda-corpo. Mas você não pode somente ter uma linha de vida e deixar o guarda-corpo fora, entendeu?
13: São os dois.
14: São os dois. É,

0: Exatamente.
1: São os dois. Tá, mas e os casos que mais acontecem é queda em altura.
0: Queda em altura. Por exemplo, um condomínio vai contratar uma pintura predial. Aí, geralmente, o pessoal faz três orçamentos, né? Tem todo aquele série lá de processo orçamentário. E, geralmente, também eles acabam indo sempre no pro mais em conta, assim, né? Por uma série de motivos. Mexe com o dinheiro de várias
1: Várias
0: pessoas,
1: pessoas, com
0: tem, né?
1: certeza.
0: E tem todo um procedimento. Não quer dizer que o mais barato seja pior ou ruim, mas geralmente o mais barato está menos qualificado, porque quem está dentro das normas, com treinamento, com segurança, com assessorias, né, com equipamentos de qualidade, acabam tendo um custo mais elevado e, consequentemente, isso precisa ser repassado no orçamento. Então, o síndico, que é o responsável pela contratação e pela segurança do prédio, ele vai lá, contrata, né, uma equipe de pintura predial, por exemplo. A pintura predial, ela não informa o síndico que precisaria ter um ponto de ancoragem para fazer a sua descida, né? Eles acabam improvisando numa série de fatos, sim, que eu já vi de tudo na parte da cobertura.
1: Sério?
0: Já vi o pessoal quebrando uma viga e amarrando ela, quebra na última fiadinha do tijolo e amarra na viga. Eu já vi pessoal amarrando a linha de vidro numa chaminé de churrasqueira para descer. Na caixa de água. Algumas até são mais seguras, assim, mas o procedimento é incorreto, né? É um
1: Sim,
0: procedimento
1: claro.
0: considerado amador, né?
1: Sim,
0: Nesse
1: porque você
0: caso.
1: vai quebrar uma viga, você pode quebrar uma viga
0: Né?
1: de um prédio, né?
0: Exatamente.
1: Isso é inadmissível.
0: Aí você imagina, por exemplo, num duto de churrasqueira, né? Que é, às vezes, muitas vezes é metálico,
1: É.
0: então. Eu fico indignado, na verdade, com o trabalhador, sabe? De ele pegar e se sabendo que não resiste. Expor sua própria vida, às vezes, né, num elemento que não é confiável, mas a gente sabe também que tem o outro lado, que às vezes o condomínio não quer fazer, né, o condomínio não dá tanta importância, mas quando dá o acidente, o desembolso financeiro é muito grande, Maria.
1: Com certeza.
0: A vida hoje ela não tem um valor fixo, né, mas de todos os casos que a gente vem acompanhando juridicamente, assim, muito raramente abaixo de R$ 500.000, então. Um acidente com morte, né? E esse valor, lógico que a vida vem em primeiro lugar, valores são valores, mas acaba recaindo ao condomínio. Então vamos dar um exemplo.
1: E que está fácil de resolver.
0: Fala de resolver. O condomínio contratou um serviço que tem exposição em altura, seja de qualquer natureza, né? O síndico não possui um sistema de ancoragem predial instalado e ele autoriza esse serviço ou vai lá e contrata e deixa acontecer sem ao menos ter uma assessoria. E dá um acidente, quem responde em primeira instância é o condomínio, que é automaticamente responsável com o síndico, né? E o síndico responde civil criminalmente. E se der um acidente fatal, infelizmente, o síndico vai ter que depor, explicar por que que ele não se preparou com segurança, por que que ele contratou aquela empresa.
1: E não vai nem adiantar ele falar, né? Ah, eu não sabia.
0: Hoje em dia, no nosso mundo aí, não está mais sendo tolerável, né, a falta de informação. A gente tem empresas especializadas em todo e qualquer segmento, né, engenharia, arquitetura, segurança, trabalho. A gente pensa que engenharia é uma só, mas ela vai se derivando,
1: Vai
0: né?
1: se derivando. E é importante isso.
0: Com certeza.
1: Porque eu acho que quando a gente estava falando com a Ana agora há pouco, né? Quando a gente está falando de obra, é muita coisa, é muito detalhe. A gestão de uma obra é assim, é uma riqueza de detalhes imensa. E você imagina de um prédio inteiro, né?
0: Exato. Aí você imagina, às vezes, um síndico que não é da área, né, da parte de engenharia, e tem que lidar com uma obra, lidar com uma reforma predial, com uma manutenção, às vezes, muito específica, e isso acaba demandando que ele procure conhecimento, né, e se não o detém, contrate uma empresa, procure suas assessorias, né, para que consiga executar aquela maneira, o trabalho, principalmente com segurança. Nesse caso do acidente, se desse um exemplo hipotético, assim, uma morte, R$ 650.000. O cara subiu na cadeirinha, a estrutura que ele ancorou era inapropriada, infelizmente caiu e veio a óbito, né? Nesse caso, o síndico responde, a multa chega para o condomínio e divide entre os apartamentos, né?
1: Sim.
0: Já teve casos aí, Curitiba, São Paulo, de dar esse valor aí de 600, R$ 700.000, fora a fatalidade, né? E chegar ali para 10 apartamentos e dividir, ó, R$ 70.000 para cada um aí, e daí não tem mais choro, né?
1: Não tem mais choro. E a corda?
0: Acorda?
1: É, a corda que você faz também toda essa vistoria de corda ou a corda fica por.
0: É, geralmente a equipe que vai fazer a manutenção, ela precisa ter um responsável técnico por trás, né, da empresa que faça esse acompanhamento. Então, hoje, na nossa empresa, a gente atende o condomínio e as construtoras até a parte do ponto de ancoragem. Mas, lógico, a gente também dá uma assessoria, vai lá dar uma ajuda, né? Porque fora o que a gente não quer que tenha um acidente com o nosso ponto, a gente não se importa lá de dar uma orientação técnica, né? Mas para uma pintura predial, por exemplo, a empresa que vai pintar o prédio, ela necessita ter um RT responsável, né, que vai dar as instruções de como usar aquele ponto, qual a melhor maneira, o que pode, o que não pode, né? Geralmente para acesso por corda, o pessoal usa cordas, né? E para balancins é cabo de aço daí.
1: Eu achava que para você pintar um prédio, você já tinha que ter uma RT vinculada, no caso, casada com a segurança do trabalho. Não precisa?
0: É,
1: No
0: na...
1: caso, porque assim, para você pintar um prédio hoje, você tem que contratar um arquiteto ou um engenheiro, né?
0: Exato.
1: Ele vai ter que tirar a RRT. E
0: Exato.
1: essa RRT não tem que já ter o laudo de segurança do trabalho?
0: Ela não necessariamente precisa ter, mas como é um assunto complexo também e é uma especialização na parte de arquitetura e engenharia, as empresas acabam procurando, né, empresas de segurança do trabalho para dar o suporte. Então, por isso que a gente comenta muito que a falta de conhecimento hoje ela está limitada, assim, né? Você tem profissionais disponíveis no mercado, tem áreas específicas de atuação, né? Por exemplo, tem empresas de segurança do trabalho que elas apenas fazem projetos de proteção coletiva, que é o guarda-corpo, lá que eu te
1: Entendi.
0: falei de obra, que é o fechamento, que é um bandejão, que é essas estruturas de proteção coletiva, né? Tem outras empresas de segurança do trabalho que elas só fazem treinamentos, né? Então fazem o NR18, NR35, que eu te expliquei também. Aí tem outras empresas, por exemplo, a minha, que ela trabalha especificamente com o sistema de proteção contra queda. Então, mesmo na segurança do trabalho, a gente tem várias
1: Várias certificações,
0: ramificações que
1: entendi.
0: auxiliam o síndico também e as construtoras, né?
1: Ah, que legal, importante.
0: Exato.
1: Acredita que a gente está acabando?
0: Olha aí, rápido, né?
1: Rápido,
0: É.
1: rapidinho. Mas eu quero que você fale para o pessoal de casa, onde te encontrar, se você tem um Insta, principalmente para os síndicos, acho bem importante eles terem essa ideia. E é um conhecimento rápido e fácil que pode prevenir várias outras coisas no futuro.
0: O nosso escritório ele fica na Rua Cipreste, ali no Parque Verde, né, 196. Nós possuímos um escritório lá para estar atendendo os síndicos, as construtoras. Possuímos um mostruário também dos tipos de ancoragem, né? É, meu Instagram é John Tribard, bem simples ali também. Mas a gente agradece também, Maria, o convite aqui, tá? É,
1: Imagina, muito
0: fica
1: obrigada por aceitar.
0: agradecido e que a gente consiga conscientizar, né, principalmente os síndicos, né, que detêm ali de um conhecimento um pouco mais limitado em relação à segurança do trabalho, para que procure as suas assessorias, procure suas assessorias de patologias, né, e também de inspeção predial, para que auxiliem e não fiquem sozinhos, né, e nas tomadas de decisões frente às manutenções prediais hoje.
1: São muitos detalhes.
0: Muitos detalhes, né?
1: Verdade. Muito obrigada mais uma vez por aceitar
0: Obrigado,
1: o meu
0: sim.
1: convite, estar aqui conosco e estar passando todo o seu conhecimento. Espero que as pessoas escutem e se atentem a todos esses detalhes.
0: Obrigado. Amém.
1: Ficamos aqui com mais um Conexão de Sucesso da Rádio Estúdio 92.3 FM de Cascavel. Ele vai ao ar toda terça-feira, às 13 horas, com reprises aos sábados. Até lá!
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5: 10h33.
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14: E a gente conversa agora com a advogada, doutora Laura Landim. Doutora, quando apenas um do casal quer se separar, mas o outro não aceita assinar o papel, dá pra divorciar assim, na marra?
15: Sim, você pode divorciar na marra. É, hoje em dia a gente tem o que a gente chama de direito potestativo, ou seja, eu posso escolher não estar mais com aquela pessoa. Não precisa estar refém dele assinar, porque a gente vê muitos casais dizendo: ah, não, mas eu não vou assinar, não vou te dar o divórcio. E não dá, meu amigo. Você entra com o processo hoje, com o advogado fundamentando, amanhã você vai receber só a citação que você já está divorciado. Então, na marra, sim, tem como você divorciar e se livrar de algumas bênçãos aí, de algumas bênçãos de Deus e passar para a próxima.
14: Olha aí, ó, fica a dica, hein? Hoje ninguém precisa da permissão do outro para se divorciar.
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1: 10:59.

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5: 11h34.
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0: Bola em jogo, estamos chegando, trazendo informações do esporte. Mais um capítulo de frustração e decepção. Se o torcedor esperava uma resposta após a eliminação precoce na Copa do Mundo, definitivamente não foi no primeiro jogo da seleção brasileira pós-Copa. E, aliás, aconteceu ontem. Pior do que empate em 1-1 contra a Austrália foi a atuação diante da equipe adversária. O Brasil não demonstrou senso de urgência, não controlou o jogo e saiu no lucro com um gol de Rayan aos 50 minutos do segundo tempo. O torcedor que acordou cedo não teve muita expectativa, muito menos o que comemorar. Nem um jogo bonito, nem boas atuações individuais e tampouco resultado. É esperar agora para o próximo jogo de terça-feira. Daqui a pouco tem mais destaques do esporte.
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3: 11:52.
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12: Meio-dia e 26.
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7: E a gente conversa agora com a nutricionista, doutora Fernanda Larraudi. Fernanda, a alimentação da mulher precisa mudar de acordo com a idade?
8: Com toda certeza. Basta que a gente já comece a pensar que nós todas, né, mulheres, somos cíclicas. Então, nós temos a fase lá desde o bebezinho, que é a primeira amamentação, é o leite, depois vem a fase da introdução alimentar. Então, naquela fase é uma alimentação específica. Para a adolescência deveria ser outra, né? Então, e a gente vai caminhando. Quando a mulher entra no, já na fase, vamos botar, doente, envelhecimento, que a gente tem que entender envelhecimento como um processo contínuo, é uma vida que está acontecendo. Para essa fase, é preciso uma alimentação um pouco mais cuidadosa, no sentido de nós comermos menos alimentos ultraprocessados, menos alimentos que tenham adição química. Então, preferir uma alimentação da origem, do jeito que está lá na Bíblia, que está em Gênesis, como Deus criou, aquele alimento muito mais limpo, do jeito que a natureza nos oferece. Então, como que nós não erramos nesse sentido? De ir para o básico. Volta lá na origem, pega de fato o arroz, o feijão, a fruta, a verdura, a carne, leite, ovos. Então é uma alimentação descomplicada e muito mais limpa. Mas o que eu vejo hoje nas mulheres, talvez um grande problema seja a correria, uma vida acelerada, uma mulher multifuncional que assume diversos papéis e onde ela não se prioriza. Então enquanto essa mulher não se priorizar, ela não vai entender a importância de ela olhar para uma alimentação para ela. Mas que não precisa ser só para ela, pode ser para casa inteira. Então, é uma alimentação mais limpa, mas é descomplicada. É vai para o básico, que não tem erro.
7: Pois é, né? Respeitar as necessidades do corpo em cada momento da vida é parte do cuidado com a saúde.
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7: 12:55.
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6: 1:27.
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0: Olá, voltamos a campo para falar da Série B do Brasileirão. O Vila Nova venceu Londrina por 2-0 pela 30ª rodada da competição. Dominante, o Tigrão jogou bem e ganhou com autoridade no Onésio Brasileiro Alvarenga, em Goiânia. Os gols foram marcados pelo meia atacante Everton Galdino e o zagueiro Jonathan Costa, um em cada tempo do jogo. O Vila chega a 54 pontos e vai abrindo 3 de vantagem para o Novo Horizontino. Já o Londrina estaciona nos 28 e segue no Z4. Daqui a pouco tem mais destaques do esporte. 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
3: 1h52.
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4: 2h22.
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12: E a gente recebe agora a advogada especialista em direito de família, doutora Laura Landim. Doutora, se a pessoa mora junto há 2 anos, no caso, se por um acaso se separarem, ela tem direito à metade de tudo?
14: Depende. Se a pessoa mora junto, tem provas dessa morar juntos, né? E não escolheu, não formalizou essa relação, eles estão vivendo em regime de comunhão parcial de bens. Necessariamente não tem direito a tudo, né? Tem direito a dividir o que for comprado de forma onerosa. O que é onerosa? Com dinheiro durante aquela união, né? Então, o que foi comprado de forma onerosa se divide. Meio a meio. Herança. Ah, meu companheiro recebeu uma herança nesses 2 anos que nós estamos juntos. Não tem direito, porque a herança é uma doação de um outro. Então você não divide herança quando você está sob o regime de comunhão parcial de bens. Então, tudo que foi comprado de forma comum. Ah, de forma comum eu tenho que ter entrado com metade do dinheiro? Não. Você está ali junto, ele trabalha, você é do lar, você está ali contribuindo para aquele patrimônio. Então, se divide tudo que foi comprado de forma onerosa na constância da união.
12: É, gente. Viver como família, mesmo sem papel assinado, gera direito.
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4: 2h50.

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0: É o começo, 15 horas e 1 minuto. Está começando o programa Linda Juventude, exatamente no horário marcado. E é assim que a gente gosta, parceiro. Nós daqui, você daí. Coisa da boa, bem feita. 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Na Sonoplastia, canal Left e Right, nos volumes. Ah, começando o garotinho aí. Não é aquele garotinho da outra rádio, não. Ele foi lá em casa, nosso garotinho.
1: Perdeu o quê,
0: né? Não posso falar. Ele perdeu um negócio lá na casa daí. Trabalhamos muito junto. Grande Marco Aurélio Martins, abração, hein? É. Tem uns caras que tá fazendo anos hoje, né? Anos novos, anos em festa.

lembram daí, ó, Lennox deu Eurythmics, né? Essa é das antigas, né? Tocou muito no rádio. Agora 15 horas e 11 minutos, é o Mago do Rádio com Linda Juventude e oferecimento Bazar Vintage, os melhores discos de vinil da cidade. Obrigado pela sua grande audiência. A rádio mais rádio de Cascavel, a rádio mais rock and roll e a rádio com notícias sem ser imprensa marrom. Olha que pegada, massa, tecladão e órgão, né? No ano, não vai fazer igual a Jorge Storm, com aquelas músicas lentas que não tem nada a ver com falar agora, tá? Tô recebendo uma cartinha aqui. Não lembro, só lembro das do Juarez, né? Tá bom. O Juarez até inventava as cartas, cara. Ele inventava, eu ajudava a escrever as cartinhas. Eu e o Mário Lemansky, o Malé. Ai, a minha filha está apaixonada pelo meu marido, minha filha de criação e tal. A verdade sempre aparece. Seguinte, no ano de 1900, começo do ano de 1977, Joel Damásio, falecido Joel Damásio, foi na minha residência me procurar para trabalhar na rádio, de auxiliar técnico, na Rádio Independência AM de Cascavel, que é essa rádio aqui, né? Que era AM antigamente. Eu entrei como auxiliar técnico, depois fui para operador de gravação por muitos anos. Aí entrou o Mário Lemansky, o Malé e tal, e eu trabalhei muitos anos na emissora. Daí virou FM também aqui do lado, que foi a... Não era 99, era outra frequência, era 90 e... Não me lembro, 98 acho que era. Aí mudou a frequência depois. Aí eu saí daqui, fui pra Rádio Colmeia, trabalhei alguns anos na Colmeia, daí trabalhei alguns anos na Rádio Verdes Campos, época do Arthur, Rádio Verdes Campos. Aí um amigo meu, a gente estava num bar à noite, cara, vamos embora dessa cidade, vamos vazar, pegar os acertos na rádio. Ele saiu do banco e eu saí das rádios. Aí chegamos na rodoviária, falou, cara, qual o ônibus mais longe que tem aqui? Isso foi em, não lembro, 79, 81, acho. Qual o ônibus mais longe? Aí o cara da rodoviária lá falou, a rodoviária é antiga ali, velha, né? Falou, cara, tem pra Porto Alegre. A gente queria morar num outro lugar, daí a gente pegou e vazou, foi pra Porto Alegre, né? Foi morar lá. Aí eu morei lá um ano e pouco, daí voltei pra cá e voltei a trabalhar em Curitiba, em rádio também, em Curitiba. Aí fui trabalhar na Som Livre por pouco tempo, que a Som Livre é no Rio de Janeiro, né? Gravadora de discos. Que é da Rádio Globo. Embaixo é o seguinte, tinha a Rádio Mundial, AM, né? A Rádio Globo era em cima e a Som Livre era o terceiro e quarto andar. E eu não lembro bem os bairros lá, porque o Rio de Janeiro é meio complicado, meio emenda as praias lá, né? Daí tem o lado norte, o lado sul, é bem complicado. Mas eu me lembro que eu fiquei na Som Livre um tempo, saí e voltei a Cascavel, né? Aí trabalhei na TV Tarobá também, algum tempo de operador de áudio. Aí virei só técnico mesmo, né, cara? Técnico, larguei de fazer locução. Fui trabalhar na outra emissora de Corbélia, Rádio Integração Metropolitana, onde conheci o Jefferson Silveira. Não, o Jefferson eu conheci na Rádio Cultura FM, onde era a rádio comunitária aqui do Arthur, em Cascavel. Então, um pouco da minha história, se ficar contando aqui, vai ficar até amanhã. Daí não dá, ninguém merece ficar ouvindo isso daí, né? Mas, na verdade, foi a minha história. E nessa história eu conheci muita gente. Mas muita gente mesmo. E para se falar no rádio, era complicado. Não era assim, cara, fala aí, tá tudo certo. Não era assim. Você teria que ter pelo menos um português correto, um pouco de inglês, assim, alguma coisa básica. Era saber pelo menos alguma dicção mais correta, né? Que hoje tá tudo mais livre, né? Pode falar à vontade e tal. O rádio mudou o estilo também. Agora é mais falado, mais rápido, mais gritado, mas era um rádio mais lento, diferente, né? Quem deu o pontapé inicial foi a Rádio Maldita Fluminense do Rio de Janeiro, na época lá, né? Eu estive lá na época, não nessa rádio, né? Mas conheci algumas pessoas, tem até hoje essa rádio, era Maldita. Que a rádio tocava só coisa lenta, falava devagar e tal. Os noticiários do AM eram diferentes, a gente viajou muito nesse país aqui, Brasil, transmitindo esporte, futebol. Eu com Paulo Martins, eu com Ado Júnior, com João Carlos Stalma, com Edson Moraes, recente agora que viajou pro lado de lá, né? Jota Dávila, viajei muito. Flávio Jardim. É uma galera muito grande que, se você estiver ouvindo agora, você não vai saber quem é, mas se tiver algum radialista ou ouvinte de rádio lá daquela época, vão lembrar. Inclusive o Flávio, né? Grande abraço, Flávio, que ele deve estar lembrando disso. E... aí a última emissora, acho que foi na Globo aqui que eu trabalhei, daí voltei pra cá e tal, teve a Globo aqui também, né? Foi essa a minha história. E na Colmeia eu fiquei uns 3 anos na Rádio Colmeia também. Na Verdes Campos, mas uns 13 foi passando os anos, né?
E em 61, eu chegava a esse mundo, na cidade de Mandaguari, norte do Paraná, ali já chegando perto de Londrina, né? Em 61. Na verdade, em 68, uma banda, um cara tocava jazz, outro era maestro, outro tocava guitarra, outro era batera, um era vocal de uma banda desconhecida, montaram uma banda. Eu estou falando dessas datas para a gente se relembrar lá das antigas mesmo, né? Mesmo. Por isso que o programa é Linda Juventude. Você que é jovem, desde os 9, 10, 11, 12 anos, até 90 anos, a jovialidade não está na idade, acho eu, pelo menos, né? Eu tinha lá 8 anos, mais ou menos, essa banda lançou uma música que foi usada numa propaganda de televisão atual agora. Até perguntei para o cara que trabalha aqui, por quê? Por que estão usando música antiga? Falou, porque são boas, né? São boas, chama atenção. Hoje em dia, pouca coisa é criada nesse nível, né? Tem coisas criadas aí, mas são minoria que você fala. Cara, tem uma instrumentação bom, vocal bom, tem uns riffs de guitarra, tem um instrumental bem legal. É difícil hoje em dia, é muito difícil. Então, em 1968, The Valleys Collection lançou essa música romântica que tocou muito na Europa, inclusive no Brasil também. As rádios AM tocavam isso aí para o pessoal namorar, sentir a música romântica e tal. Ficou uma música muito legal. Nós vamos executá-la agora no programa Linda Juventude com os Jefferson dando play no PC. Jeff, é contigo.

por aqui, Nina Juventudes, com o Mago do Ádio. Grande abraço a João Flávio, grande compositor e músico cascavelense. Obrigado, hein, João Flávio? Obrigadão pela audiência aí. E o pessoal de Minas Gerais, que são seus parentes, seus amigos lá, né? Logo temos outro estado para falar, né, João Flávio? Aqui do Brasil. Agora, temperatura agradabilíssima aqui ao vivo no estúdio. Tem canções que foram feitas e que essas canções as refletem os dias atuais. Como é que o cara sabia, né? Que seria assim nossos dias. E de, às vezes, certas pessoas aí, certos brasileiros, teriam que... Oh, bati no microfone aqui, desculpa. Tô aprendendo a trabalhar em rádio. Deixa eu ver uma coisa aqui. Então, vamos lá. 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Certos dias. Dias incertos. O Ivo falava isso, pelo menos. Só tô lendo, né?

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4: 3h32.
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0: Futebol é sempre notícia aqui na nossa rádio. A seleção da França venceu a Turquia por 1-0 nesta sexta-feira pela primeira rodada da fase de grupos da Liga das Nações. Foi a estreia do técnico Zinedine Zidane do comando da equipe francesa. O gol da vitória foi marcado pelo atacante Mbappé no início do segundo tempo. Mas o craque precisou ser substituído poucos minutos depois e acabou cortado do restante da data FIFA. Daqui a pouco a gente volta com mais destaques do esporte.
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4: Brasileiro vive futebol 24 horas por dia. Aqui, discussão é bate-bola. Se a garota passa e se insinua, deu bola. Se o garoto chega pra conferir e ela sai fora, ele diz que deu na trave. Mas se ninguém vai conferir, é bola murcha. Se alguém não fala coisa com coisa, não bate bem da bola. Se a menina tem irmão, ninguém chega, tem back na área. Se alguém é bom de papo, é craque. Quando se dá bem, tá com a bola toda. Agora, se é chato, é o empata. Se alguém quer saber se alguma coisa vai dar certo, pergunta: vai dar jogo? Se a coisa não anda, fica no 0-0. Mas se tudo der certo, é um golaço. Entendeu porque o Brasil é e sempre será o...

Charles Manson. Marilyn Manson é estranho, né, cara? Sabe que o Marilyn Manson pegou... Hã? Não, mas ele fez outra. Ele deu uma mordida na irmã dele lá. É, a irmã dele tava tomando banho, ele mordeu, quase tirou um pedaço. Marilyn Manson, acho que não é muito certo. E a namorada dele é a coisa mais linda, uma loira, cara. Uma loira de um filme chamado Across the Universe, que eu assisti. Ela trabalhou nesse filme aí. É, tem louco pra tudo. É, o cara tirou uma costela. 15h38, linda juventude, ao vivo com o Mago do Rádio, oferecimento Bazar Vintage. É assim que a gente... Quero mandar um abraço pra quem? Quebra-mar. Fabinho Quebra-mar. Ah, o guitarrista também, né? Chama ele de um pintado. O cara pintou de preto, né? É o Marquinho, grande Marquinho, né? É, os caras são cover aí dessa banda aí, ó. Acho uma banda muito legal, inclusive o Chorão era muito gente boa. Como é que é? Gás. O que ela gosta de escutar, será, hein? O que ela gosta de sentir nas

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subindo nas plataformas. Lançamento aqui no programa da Juventude. Primeiro a tocar Dinheiro, João Flávio. Subindo nas plataformas digitais hoje, no Spotify. Só seguir, beleza? Essa é demais. Instrumental legal, letra massa. Parabéns, esse cara é prato da casa aqui, né? Cascavelense. Valeu, João Flávio. Grande abraço. Quero mandar um abraço também pro nosso amigo Edson Lacir e o DJ Nut, que é de São Paulo, né? Que a gente bateu altos papos aí. A DJ Mia também, né? DJ do Rio de Janeiro. Que tivemos altos papos, altas conversas aí. A gente esteve numa promoção, um negócio de 3 dias, assim, um evento gigantesco aí. Muita gente no clube comercial que é o Tiger Tattoo Fest. Estivemos lá, conversamos aqui. Estamos o Laro, o Zé também, né? Ano que vem tem de novo, não sei em que lugar que vai ser ainda, vai ser lá em outubro ainda, tá bem longe, né? E tivemos também no mesmo dia um evento no Jardim do Éden, grande abraço a Jai, onde tinha ali DJs e sampa, né? Tocando brasilidades, fazendo sampa de Tim Maia, um monte de cara bem legal, que lugar agradável, Jardim do Éden. Grande abraço a Jai, né? A Poli também, atende muito bem lá. Poli, beijão pra você. E o próximo evento, o Bazar Vintage, serão 2 dias, né? É Turks Day, é só carro antigo, vai vir carro de todo o país, cheirar numa chácara. Eu vou anunciar melhor, que o Jabá vai vir aqui para nós conversar, trocar umas ideias. Evento livre, não paga entrada, nada, é 1 quilo de alimento, para ajudar a rapaziada, quem precisa, né? A gente vai estar lá, Jabá, grande abraço, e vai ter cover lá, cara, dos Easy Tops, cara com a barbona, tá? Vai ser bem legal, bem massa, a gente vai estar presente lá, então, Turks Day. Já vou passando aqui nos próximos programas a data, o local certinho. Tá um pouquinho longe, mas já estamos anunciando aí. Valeu, Jabá. Grande abraço do Antigo Mobilismo e toda a rapaziada. Esse aqui é um programa Linda Juventude que está no ar já faz alguns meses, alguns anos. Estava desde outra emissora, né? E hoje nós estamos relembrando aí as músicas das antigas que rolava por aí, né? Tem uma música bem romântica, bem triste, bem guitarra demais com o Celso Blues Boy. E agora te ferrei, né? Pedi na hora, assim, já vai ficar louco aqui comigo. Celso Blues Boy sempre brilhará. O brilho que está dentro do ser humano, deve aí, ó. Aí, ó. Saudoso Celcinho. Conheci esse cara lá em São Paulo. Eu tava na cachaçaria lá em Sampa. O cara chegou lá a tomar uma e ficava até 4 da manhã lá. Faz tempo já, né? Grande Celcinho, tocava, mandava muito bem o Blue. Aí está relembrando essa canção. Agora nem.

Ah, o programa Lenda Juventude tocando uma canção que tem um solo maravilhoso, né? É, essa música é dos anos, do final dos anos 70. Al Stewart, chegou um cara e falou, posso usar esse piano? Aí o cara falou, não. Ele usou igual, cara, o piano da música, né? E ficou essa música. Estamos quase no final do programa de juventude e estamos saindo para ir pro transmissor, né? Tem uns negócios do transmissor aí. Linhares Gás, grande abraço aí também, né? Ah, obrigado pela sua grande audiência. Rolando a última do programa Lenda Juventude. Foi um prazer estar contigo aí ao vivo aqui na Estúdio 92. 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Jeff, brigadão aí pela sonoplasta. Só na plasta, né? Você está só na plasta, assim, né? O cara está acabado. Olheira e tal, né? Mas valeu. Valeu, galera. Grande abraço. Fiquem todos com Deus. Um bom final de semana. E rolando a última do programa.

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5: 4 e 3.
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11: Está começando mais uma viagem no Expresso do Rock. Hoje no arquivo, Jethro Tull, Genesis e Pink Floyd. Temos também as participações especiais do Mestre Sidão.
12: Sejam bem-vindos ao Expresso do Rock. O Geleia Geral invade o programa de hoje, apresentando bandas brasileiras que foram influenciadas pelos bons sons dos anos 60 e 70, com a boa mistura de muitas sonoridades. Em volume máximo, curtam Ave Sangria, Cartoon e Vixe Maria.
11: Xaxá.
13: Amantes do rock and roll e companheiros de programa, o Atitude aterriza sua nave aqui no Expresso do Rock com muito stoner rock. Olha, só sonzeira, viu, galera? Vocês vão gostar demais. O Atitude de hoje está super especial, beleza?
11: Júlio César Filho.
14: E no território do rock de hoje teremos as bandas Circle Jerks, Reagan Youth, The Devil's Blood e Jack Stout.
11: Hélida Rodrigues.
15: Fala, Júlio! Fala, companheiros de Expresso do Rock! E aí, tudo pronto para mais uma viagem nesse Expresso Musical? Bora lá então, que hoje tem mais Conexão Rock, esse quadro que a gente chama por aqui carinhosamente de vitrine musical para mostrar o rock and roll que a galera faz pelo Brasil. No programa de hoje você vai conferir as bandas Anger, Sunwise e Baranga. É daqui a pouquinho, aqui no Expresso do Rock.
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16: E aí, roqueiros, roqueiras e parceiros do Expresso do Rock, o Drops Caldeirão de hoje traz o Coisas do Bruxo, a sua viagem aos sons não convencionais que inclui minhas listas. Hoje, com bastante indie e punk rock.
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14: E agora começando mais um Território do Rock. Vamos começar a sequência de hoje com a banda de punk rock Circle Jerks, com a música Under the Gun. Na sequência, teremos outra banda de hard rock punk rock, que é o grupo Reagan Youth, com a música No Class. Na sequência, vamos sair um pouco do punk rock e vamos entrar no doom metal, com a banda The Devil Blood, com a música The Graveyard Shuffle, e vamos fechar com a banda Jack Stout, com a música Son of You.
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0: Esse foi o som da banda The Jack Stoltz com a música Song of Yule. Antes ouvimos The Devil Blood com a música The Graveyard, Regan Youth com a música No Class e começamos a sequência de hoje com a banda Circle Jerks com a música Under the Gun. E esse foi o Território do Rock de hoje. Espero vocês no próximo programa. Até lá, tchau, tchau.
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2: 4:26.
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24: E a gente conversa agora com a nutricionista, doutora Fernanda Lahaudi. Fernanda, como os pais podem incentivar uma alimentação mais saudável entre as crianças?
26: Eu, inclusive, peço licença, mas muito carinhosamente eu vou precisar confrontar os pais. Porque a criança não vai ao supermercado, ela não faz compra. Então, se essa criança, ou ela está desenvolvendo alguma doença, ou ela está ganhando peso, é por responsabilidade dos pais. E a criança, ela aprende muito pelo exemplo. Então, se os pais não têm hábitos alimentares mais adequados, não comem salada, não comem fruta, ou exageram no doce, ou exageram na fritura, ou tem muito alimento ultraprocessado em casa, a criança ela vai aprender por esse padrão. Então, a mudança do hábito, ela tem que vir primeiro dos pais, tem que vir de quem é o exemplo dentro da casa. Porque não adianta nada o pai e a mãe cobrar da criança uma mudança, falar pra ela que ela tem que comer menos açúcar, comer menos doce, menos bala, menos sei o quê, se os pais não fazem isso. Então, muito mais a gente sabe que o exemplo, ele arrasta. E a palavra convém. Mas aquilo que de fato gera uma mudança interna é a repetição de um comportamento. E a criança, ela aprende pela repetição. E muitas vezes existe uma justificativa de muitos pais dizendo que uma alimentação é saudável, é muito mais cara. E não é. Hoje, se você vai a uma feira, você gasta um terço do que você gastaria se você fosse ao supermercado comprar um alimento ultraprocessado. Então, o que, que eu quero realmente colocar para o meu filho? Qual é o futuro que eu quero para o meu filho? Na questão do que o futuro que eu falo, a gente pode pensar em tudo. Porque dependendo da alimentação, inclusive a parte neurológica dessa criança, do conhecimento dela, vai ser influenciado, vai ser afetado. Então, muito vem desse cuidado que os pais precisam ter.
24: Pois é, né? Os exemplos dentro de casa costumam ser as lições que mais marcam as crianças. Então, fique atento no exemplo que você está dando para o seu filho.
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32: Geleia Geral, invade o Expresso do Rock e resgata o voo psicodélico de um grupo do Nordeste. Passa por Minas Gerais e mostra o rock com pitadas progressivas e sinfônicas de uma banda veterana. E finaliza com a energia revigorada do novo rock psicodélico brasileiro de um grupo goiano. Então, aumentem o som. Iniciamos nossa invasão com a mistura da música nordestina com o rock psicodélico dos anos 60 e 70. De Pernambuco para o mundo, Ave Sangria. O grupo está de volta depois de um longo período fora da cena. Em 2019, gravaram através de financiamento coletivo um excelente trabalho de estúdio. Da formação inicial e comandando este projeto, os músicos Marco Polo, Paulo Rafael e Almir de Oliveira. Paulo Rafael, o mestre das seis cordas, faleceu no dia 23 de agosto de 2021. Marco Polo e Almir agregaram jovens músicos para continuar a trajetória com a música livre dessa icônica banda brasileira. No caldeirão musical do Grupo do Recife, o rock e a música nordestina recebem doses cavalares de tons e timbres psicodélicos e define com muita precisão a direção dessa viagem sonora. Longa vida ao rock psicodélico, nordestino, brasileiro e autêntico da banda Ave Sangria. Continuamos nossa invasão com os excelentes arranjos instrumentais e o rock sinfônico psicodélico do grupo mineiro Cartoon. Na estrada desde 1995, com 5 discos de estúdio lançados na carreira, o Cartoon conseguiu mesclar o som progressivo de bandas lendárias como Genesis, Pink Floyd, Yes, King Crimson, com a música oriental e mais arranjos sofisticados e letras místicas. Destaque para o álbum conceitual intitulado Bigorna, de 2002. Após o lançamento do 5º disco de estúdio em 2017, a banda interrompeu suas atividades temporariamente para que os músicos desenvolvessem seus projetos paralelos. O vocalista, baixista e compositor Cadu Capanema, um dos fundadores do grupo, mantém sua carreira solo e participa de vários combos com destaque para a Orquestra Mineira de Rock. Vamos finalizar nossa invasão com a fusão moderna de rock psicodélico e rock progressivo recheado de tonalidades folk, vindo direto de Goiânia do combo Vixe Maria. Formado em 2012, a banda caiu de cabeça no caldeirão sonoro recheado de lisergia e psicodelia das bandas dos anos 60 e 70, principalmente Pink Floyd e Mutantes. Lançaram o disco homônimo em 2016, com 8 faixas, com o mais puro rock psicodélico brasileiro. Além de várias participações em festivais, o Vixe Maria abriu shows das bandas Radio Moscow e The Vintage Caravan na passagem delas pelo Brasil. Vixe Maria, com suas guitarras lisérgicas e suas canções poéticas, oxigenando a nova cena do rock brasileiro. Então, aumentem o som e curtam Ave Sangria, Cartoon e Vixe Maria.
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0: o Geleia Geral invadiu o Expresso do Rock, trazendo três bandas brasileiras. Abrimos com a lendária banda Ave Sangria e do seu novo trabalho Vendavais, a faixa instrumental Em Órbita. Depois teve Cartoon com Duendes e fechamos com Vixe Maria, com a canção Vixe Maria. Eu recomendo o disco Vendavais, da banda Ave Sangria, vinil duplo, 180 gramas, com uma capa dupla e uma arte gráfica excepcional. Este trabalho foi lançado em dezembro de 2019, através de financiamento coletivo. Todas as músicas estão disponíveis nas plataformas digitais e no site da banda. Ouçam faixa a faixa com os comentários dos músicos. Valeu, Júlio! No próximo programa, o Geleia Geral faz mais uma invasão expresso do rock, trazendo boa música e o rock em todas as suas vertentes. E não percam a sintonia. Continue ligados na programação através das redes sociais. Um grande abraço e até a próxima edição do Expresso do Rock.
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3: 4h55.
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0: mistura aí, né, o som desses caras. Um dos maiores expoentes do metal brasileiro na atualidade. O som dos caras é pesado, hein? Bacana demais. Angar traz aí na sua formação Humberto Sobrinho na voz, Eduardo Martinez na guitarra, Fábio Laguna nos teclados, Nando Melo no baixo e Aquiles Priester na bateria e percussão. Da banda Angar, essa banda gaúcha super fera, a gente ouve a música Dreaming of Black Waves. E também no nosso Conexão Rock de hoje trago para vocês a banda Sunwise. Sunwise é uma banda de pop punk formada aí no ano de 2020, em plena pandemia, e os caras resolveram se juntar para fazer um punk muito legal. Eles vêm da cidade de São José dos Campos, em São Paulo. A banda tem como proposta um som de muita energia e refrões marcantes. A Sunwise é formada por Thiago Silva no vocal, Thiago Quina na guitarra, Gustavo Barbosa na guitarra, Bruno Passos no baixo e André Molina na bateria. Da banda Sunwise, a gente ouve a música Coragem de Faz de Conta. E para fechar o nosso Conexão Rock de hoje, ouviremos a banda Baranga, essa banda que é paulista, né? E é uma banda que tem aí o seu som fortemente influenciado por bandas como AC/DC, Motorhead, então promete aí trazer um som de peso pra gente também, né? A banda Baranga, ela traz aí nas suas melodias um hard rock, um heavy metal, né? E foi formada no ano de 2000, os caras já são aí velhos de estrada, né? E vem trazendo aí um rock muito legal pra gente. Ouviremos a música Chute na Cara, né? A Baranga que conta com Xande no vocal e guitarra, Deca na guitarra, também Ricardo Soneca no baixo e Fernando Alemão na bateria. Agora com vocês, então, no nosso Conexão Rock de hoje, as bandas Angar, Sunwise e Baranga.
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0: Este foi o nosso Conexão Rock de hoje. Hoje o nosso Conexão Rock foi pesado, hein? Galera, trouxe aqui só música pesada pra gente curtir juntinhos aqui nesse Expresso Musical. Fechamos aí com a banda Baranga, a música Chute na Cara, né? E também a música Coragem de Faz de Conta, da banda Sunwise. Yangá, banda gaúcha, né? Lá do Rio Grande do Sul, trazendo Dream of Black Waves. Muito massa também o som dessa galera. No próximo programa, a gente vai trazer mais bandas bacanas que a gente fica a semana toda garimpando, procurando. E se você quer ouvir a sua banda por aqui também, entre em contato com a gente no expressodorock.com.br ou com a galera aqui do Expresso através das redes sociais. Fica aí esse super convite pra você. Até o próximo programa. Valeu demais. Tchau, tchau.
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5: 5h17.
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0: Já voltamos a falar de futebol. Depois de 4 dias de folga, o elenco do Corinthians se reapresentou no CT Joaquim Grava na manhã desta sexta-feira para iniciar os trabalhos durante a data FIFA. A principal novidade do dia foi a presença de Yuri Alberto em campo, em reta final de recuperação de uma ruptura parcial de fibrose no músculo posterior da coxa direita. O atacante reiniciou o processo de transição física e já participou da primeira parte da atividade com o restante do grupo. A tendência é que o camisa 9 esteja à disposição contra o Internacional no dia 7 de outubro, no Beira-Rio, pela 29ª rodada do Brasileirão. Kleber Ramos para o Esporte Total.
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6: O Atitude aterriza sua nave no Expresso e começa com a banda Low Pan, que é uma banda americana de hard rock de Columbus, Ohio. A banda foi elogiada pela sua capacidade de escrever uma canção de rock cativante e impulsionadora e que soa original e vibrante. Ah, nos dias de hoje, sensacional. Na sequência vem o Lamont. Lamont é uma banda formada em 2005 de stoner rock americana com influências profundas do stoner rock e do hard rock setentista, bem anos 70 mesmo. Na sequência vem o Nebula, que foi formado em 97 pelo guitarrista Eddie Glass e pelo baterista Ruben Romano, ao deixar o Fu Manchu. Depois, o Mark Escher, baixista, se juntou aos amigos. É stoner de primeira. A banda fez um hiato aí entre 2010 e 2017 e estão bombando aí até hoje. E para finalizar, Buffalo Killers. Ó, Buffalo Killers mostra o seu talento e personalidade entrando sem medo numa máquina do tempo sonora e saindo de lá com composições fortes e, sabe assim, criativas, certo? Repletas de riffs, ritmo e que conquistam quem quer, no final das contas, ouvir apenas aquilo que realmente importa, um bom disco de rock and roll. Então vamos curtir Low Pan, Lamont, Nebula e Buffalo Killers. Rock and roll!
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0: É a sequência sensacional de Stoner Rock, hein, galera? Vamos lá. Lopan, Spartacus, Lamont, 8-Ball, Nebula, Out of Your Head e Buffalo Killers, Huma Bird. Continuem ligados, porque ainda tem muito rock and roll pra rolar aqui no Expresso. Dá uma passada lá nas redes sociais, Facebook, Instagram, YouTube, tudo tem Expresso do Rock. Dá uma força pra gente. Valeu, galera! Um abração, valeu, Júlio! Rock and roll!
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29: Chegamos na estação Arquivo do Rock, hoje com Jethro Tull, Pink Floyd e Genesis. Vamos começar com Pink Floyd. Em março de 1994, a banda lançou o álbum Division Bell. Desse disco, eu escolhi a faixa Take It Back. Na sequência, Genesis. No dia 2 de fevereiro de 1972, foi lançado o sétimo álbum de estúdio da banda, A Trick of the Tail, e vamos ouvir a faixa título. E finalizo com Jethro Tull, do nono álbum de estúdio, que foi lançado no dia 23 de abril de 1976. Vamos ouvir a música Taxi Grab. Pink Floyd, Genesis e Jethro Tull, agora, no Arquivo do Rock.
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0: Ouvimos Pink Floyd, Take It Back, Genesis, A Trick of the Tail e Jethro Tull, Taxi Grab. Até o próximo Arquivo do Rock.
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3: 6:06.
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20: E a gente conversa agora com a advogada especialista em direito de família, doutora Laura Landim. Doutora, se a pessoa compra uma casa antes de casar, mas o cônjuge ajudou a reformar, ela tem que dividir a casa no divórcio?
22: O que que acontece? Mesmo considerando, o que é que a gente fala nessa casa que comprou antes? É um bem particular. Mesmo esse bem sendo particular, vai depender do regime que você casou também. Isso é importante. Ah, não escolhi nenhum regime, estou morando junto. Então você está obrigatoriamente pelo regime de comunhão parcial de bens. E aí, essas benfeitorias feitas num bem particular, que é esse bem antes, ela pode ser ressarcida sim. Guardem notas fiscais, recibos. Então assim, vai construir no lote da sogra, vai construir no lote do cunhado, receba, vamos buscar seu e-mail, porque você vai ficar guardando lá. Não custa nada você se precaver, né? Não só para um divórcio, né? Para uma separação, mas também para um inventário. Porque se você morrer e precisar de pedir um direito de herança naquele bem que não está nem no seu nome, você também vai ter conseguido comprovar isso.
0: Olha aí, ó. Então, mesmo sendo um bem antigo, o esforço do casal pode contar no divórcio.
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27: E aí, roqueiros, roqueiras, ouvintes do Expresso, está no ar mais uma edição do Drop Esquadrão do Rock. Eu sou o Chefe Bruxo e trago hoje a Coisas do Bruxo, alguns sons fora do mainstream e que gosto de ouvir. Começaremos apresentando a banda canadense Fox Warren, formada por irmãos e amigos há mais de uma década na pequena cidade do Canadá, que leva o mesmo nome da banda. Usando influências de grupos como The Band e do músico Paul Simon e Simon Garfunkel, o grupo possui apenas um álbum auto-intitulado e lançado em 2018, apesar dos mais de 10 anos de estrada. Depois vocês conferem a banda indie-americana The Lemon Twigs, formada pelos irmãos Michael e Brian Daddario. Fazendo rock independente, o grupo teve seu estilo rotulado como glam rock barroco, devido às influências dos anos 60 e 70, mesmo a banda sendo da última década. O grupo tem dois álbuns lançados entre os anos de 2016 e 2018. Em seguida, apresento a vocês a banda inglesa de pós-punk formada só por mulheres chamada Goat Girl. Oriundas do sul de Londres, as meninas se juntaram em meados de 2016 e chegaram até a acompanhar em turnê a clássica banda pós-punk The Fall, antes da morte do vocalista Mark E. Smith. Em 2018, lançaram seu primeiro álbum aclamado pela crítica devido ao engajamento nas letras sociopolíticas feitas com muita inteligência e estilo. Em 2021, lançaram seu segundo trabalho. E fechando, trago uma banda que só vinha conhecer realmente em 2022, assistindo à apresentação da banda no Lollapalooza Brasil deste ano. Foi o amor à primeira vista que compartilho com quem não conhece. Formada em Bristol, na Irlanda, em 2009, o Idols só veio a lançar seu primeiro álbum em 2017. Depois disso, o grupo já possui 4 álbuns de estúdio e uma carreira consolidada no mundo do rock independente e principalmente no mundo punk. Então vamos lá, ouvir o que anda rolando em minhas playlists em mais uma edição do Coisas do Bruxo, dentro do Caldeirão do Rock.
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0: E esse foi o punk da banda Idols e a faixa Great, encerrando mais um Coisas do Bruxo. Antes curtimos as meninas da banda inglesa Good Girl e a música The Man. Ainda nessa sequência tivemos o grupo indie The Lemon Twigs e a música Never in My Arms, Always in My Heart. E abrimos com a banda Fox Warren apresentando a música mais animada deles, Everything Apart. Single que quase não entrou no primeiro álbum da banda por exatamente não ser o estilo que a banda faz, normalmente mais lento e puxado pro folk. Espero que tenham curtido essa viagem ao mundo do rock alternativo fora do convencional. E o Drops Caldeirão de hoje fica por aqui. Na próxima edição apresento a vocês mais novidades em mais uma edição do Expresso do Rock. Abraço a todos e até lá!
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6: 6h59.
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2: 7h29.

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4: 7h57.
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3: 8h23.
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0: Prezados ouvintes da Hora Milagrosa, convidamos a todos para que venham participar das reuniões da Igreja Apostólica, que são realizadas nesta cidade de Cascavel, estado do Paraná, com reuniões aos sábados às 19 horas e aos domingos às 18 horas, e no segundo domingo de cada mês, às 10 horas da manhã, e quinzenalmente às terças-feiras, às 19 horas e 30 minutos. O endereço é Rua Agostinho dos Santos, número 1883, Jardim Alvorada. Serão todos muito bem-vindos.
1: Prezado ouvinte, pai e mãe, seus filhos e filhas são preciosidades que Deus Pai colocou em suas mãos. Ao seu tempo, entoou o salmista e rei Davi: os filhos são herança do Senhor, uma recompensa que Ele dá. Falando em nome da Santa Vó Rosa, e sempre atento à qualidade das relações entre pais e filhos e à boa formação de crianças e jovens, o Santo Irmão Aldo recomendou que pais e mães vivam em harmonia e sejam zelosos do bem, que não abandonem os seus filhos e filhas por nada deste mundo. Embasado em sua vasta experiência de vida, esse santo profeta sempre destacou que a presença efetiva dos pais na vida das crianças e de jovens é de fundamental importância para a boa formação moral e espiritual deles. Estas valiosas recomendações vieram dos céus, por meio desses santos de Deus, para direcionar os fiéis no caminho do bem. Graça extensiva e disponível a tantos quantos estão à procura de ensinos que possam conduzi-los nas veredas da justiça. Senhor Pai e Senhora Mãe, desejamos que sejam sábios, prudentes e bem-sucedidos na educação moral, religiosa e emocional de suas crianças e jovens, a fim de que eles possam se desenvolver alegres, felizes, com muita saúde, e que sejam sempre abençoados por Deus Pai, pelo seu Divino Espírito Santo e por nosso Senhor Jesus. Que a bendita Mãe Maria Santíssima proteja o seu lar e a sua família, e que a Santa Vó Rosa, o Santo Irmão Aldo e os anjos que eles enviam para proteger e abençoar os fiéis estejam sempre ao seu lado.
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0: Temos congregação nesta cidade de Cascavel, estado do Paraná, com reuniões aos sábados às 19 horas e aos domingos às 18 horas, e no segundo domingo de cada mês às 10 horas da manhã, e quinzenalmente às terças-feiras às 19 horas e 30 minutos, na Rua Agostinho dos Santos, número 1883, Jardim Alvorada. Divulgamos a seguir um depoimento de fé enviado para a sede desta Igreja Apostólica.
1: Numa madrugada de maio de 2025, a Senhora Maria Trindade de Oliveira acordou de maneira repentina com o barulho e agitação do marido caindo da cama sobre uma tomada de energia elétrica, onde um ventilador fora ligado e continuava em funcionamento, movimento brusco que derrubou o aparelho sobre ele. Ela clamou pelos poderosos nomes da Santa Vó Rosa e do Santo Irmão Aldo, suplicando que a ajudassem a chegar até o medidor de energia elétrica, a fim de desligá-lo, como prevenção de ocorrência mais grave. Apesar da dificuldade em relação ao espaço para ela chegar ao local, tudo ficou resolvido. O marido, senhor Domingos Dias Noronha, saiu ileso daquela ocorrência e logo mais eles ficaram bem e em paz. Reconhecida pelo livramento divino de algo mais grave para ambos e para a casa deles, a senhora Maria Trindade direcionou ações de graças a esses benditos santos, extensivas a Deus Pai, ao nosso Senhor Jesus e a Maria Santíssima, por meio de seu depoimento de fé, recebido na sede desta Igreja Apostólica em dezembro de 2025, remetido de Marabá, estado do Pará.

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1: Ó prezados e queridos ouvintes, cumprimento-lhes com a paz do Senhor e desejando-lhes as bênçãos do nosso Deus Pai, de Jesus, de Nossa Mãe Maria Santíssima, da Santa Avó Rosa e do Santo Irmão Aldo. Falo-lhes alguma coisa hoje sobre a nossa doutrina para que todos os nossos ouvintes possam ter mais conhecimento sobre a verdade pregada nesta Igreja Apostólica. Portanto, digo-lhes que a verdade está na casa de Deus, como diz o amado apóstolo São Paulo em sua carta a Timóteo, onde ele disse: "Fique ciente de como se deve proceder na casa de Deus, que é a igreja do Deus vivo, coluna e baluarte da verdade." Por isto, a verdade consiste nisto que Jesus disse: amarás ao Senhor teu Deus com todo o teu coração, com toda a tua alma, de todo o teu entendimento e ao teu próximo como a ti mesmo. Quem cumprir estes mandamentos cumpriu a lei divina. Portanto, este é o princípio da verdade que leva a criatura humana a ser feliz, porque a verdade é a prática do bem, da justiça e do amor. Na verdade, não há mentiras. Na verdade, não há hipocrisia. Na verdade, não há injustiças. Na verdade, não há deslealdade, nem guerras, nem ódio, nem disputas e nem intrigas. É por isso que dizemos que a verdade procede de Deus, do seu Espírito Santo e de Jesus nosso Senhor, e nestes tempos da regeneração é anunciada pela Santa Avó Rosa, o Espírito Consolador, por nosso santo e querido irmão Aldo e por sua Igreja Apostólica, que é a coluna e baluarte da verdade. O amado apóstolo São Pedro ensina em sua primeira epístola sobre a santidade no amor e a caridade fraterna, onde diz: depois de haveres purificado as vossas almas na obediência à verdade, para um sincero amor fraterno, amai-vos intensamente uns aos outros com afeição pura, pois fostes regenerados, não de uma semente corruptível, mas de uma semente incorruptível, pela palavra viva e eterna de Deus. Fostes regenerados à vida espiritual por meio da semente incorruptível, que é a palavra de Deus, isto é, a pregação do Evangelho. Conforme a parábola do semeador ensinada por Jesus, nosso Senhor, em São Lucas, diz assim: eis que o semeador saiu a semear, e ao semear, uma parte caiu à beira do caminho, foi pisada e as aves do céu a comeram. Outra caiu sobre as pedras, e tendo crescido, secou-se por falta de umidade. Outra caiu no meio dos espinhos, e estes, ao crescerem com ela, a sufocaram. Outra, afinal, caiu em boa terra, cresceu e produziu a 100 por 1. Portanto, é a pessoa que recebe a doutrina de Jesus com fé e amor e a coloca em prática em sua vida, e daí em diante passa a ser feliz e abençoada. Onde a semente caiu e não produziu nada, são as pessoas que não dão valor aos bons ensinos, não se interessam em colocar em prática na sua vida, daí não são abençoadas e nada recebem para a sua vida e para o seu lar. Sobre o comportamento com o seu próximo: finalmente, sede todos de igual ânimo, compadecidos fraternalmente, amigos, misericordiosos, humildes, não pagando mal por mal ou injúria por injúria, bem antes pelo contrário, bem dizendo, pois para isto fostes chamados, a fim de receberdes bênção por herança. Pois, na verdade, quem quer amar a vida e ver dias felizes, refreie a sua língua do mal e evite que seus lábios pronunciem falsidades. Afaste-se do mal, pratique o bem, busque a paz e siga-a, porque os olhos do Senhor repousam sobre os justos e os seus ouvidos estão atentos às suas súplicas e orações, mas a face do Senhor é contra os que fazem o mal. No passado, Deus o Pai enviou profetas poderosos em palavras e obras para ensinarem aos homens o caminho do bem e da verdade, vida que devem viver. Poucos foram os que creram na palavra dos profetas, muitos deles foram perseguidos, outros foram sacrificados e mortos, porque falaram a verdade, mostravam o erro e o pecado. Deus enviou seu próprio Filho Jesus, que nos trouxe a mais pura verdade do reino dos céus, mas os homens não creram. Perseguido, injuriado, levaram-no à morte na cruz, porque pregava a verdade, mas a verdade triunfou. Pois nosso Senhor Jesus ressuscitou vitorioso para dar vida a esta verdade e torná-la poderosa para salvar e santificar um povo e a selou com seu sangue precioso. Jesus nosso Senhor ensinou a parábola do bem, do amor ao seu semelhante, do perdão, ensinou os homens a serem justos, procederem honestamente e fugirem das contendas, da vaidade, do orgulho, da exploração ao próximo. Ele era a luz divina que veio iluminar os corações e abrir seus olhos e perceberem o caminho que estavam seguindo e que os conduzia à morte e à infelicidade, mas não amaram a luz, porém preferiram ficar nas trevas. Assim ensinou ele, Jesus, certa vez. Tudo aquilo, portanto, que quereis que os homens vos façam a vós, fazei-o também vós a eles. Nisto consiste a lei e os profetas. É a norma da caridade cristã e no preceito da caridade Jesus resume toda a legislação divina, a lei e os profetas. Continua Jesus na sua mensagem de amor, lançando um convite a toda a criatura humana. Entrai pela porta estreita, porque larga é a porta e espaçoso o caminho que leva à perdição, e são muitos os que entram por ela. Mas quão estreita é a porta e apertado o caminho que leva à vida, e poucos são os que caminham por ela. Dois são os caminhos que levam à eternidade da alma e duas as portas pelas quais se entram na eternidade, mas são totalmente opostos um do outro. A porta larga e a via espaçosa das satisfações egoístas contrárias à lei de Deus, que é a verdade da vida, levam os homens ao sofrimento e à condenação, pois este é o caminho da mentira e do erro. Entretanto, a porta estreita e a via apertada que Jesus se refere é a vida do Filho de Deus, que foge das impurezas espirituais e carnais, das ilusões e de um mundo corrompido, mas o seu prazer está em Deus e na sua verdade. Portanto, este é o caminho que leva a criatura humana para a eternidade da felicidade e do gozo eterno. Todos os que colocam em prática a doutrina de Jesus e da Santa Avó Rosa, o Espírito Consolador, e por nosso santo irmão Aldo, o pastor da promessa de Jesus, serão sempre felizes e bem-sucedidos em sua jornada aqui na Terra. Eis um ensino precioso sobre a verdade do Evangelho do Reino dos Céus e a maneira e o proceder dos homens e dos filhos de Deus. Devem ser santificados, zelosos do bem e de boas obras, pois a humanidade está carente de pessoas justas, bondosas e santificadas. Assim, os filhos de Deus devem proceder a cada dia, devem ser a luz do mundo e o sal da terra, porque assim como o sal preserva da corrupção e a luz ilumina os fiéis, devem, com seu bom exemplo, ajudar a nossa igreja a salvar os homens da corrupção moral e iluminá-los com a doutrina de Jesus, da Santa Avó Rosa e do Santo Irmão Aldo. Devem deixar dos vícios, pois eles corrompem a alma e prejudicam a sua saúde, e evitarem tudo o que mancha a sua alma. Não podem ser malcriados e estúpidos com seu próximo. Precisam deixar o péssimo costume de xingar e falar palavrões e nomes feios que ofendem e criam inimizades e má querência. Não podem ser vaidosos e nem acompanhar as modas ridículas que não são próprias para os filhos e filhas de Deus, pois ofendem o Espírito do nosso Pai Celestial. Portanto, prezados ouvintes, precisam ser mansos e humildes de coração, sejam pacientes e justos nos seus negócios e no seu trato com o seu semelhante. Não enganem a ninguém, mas sejam cumpridores do seu dever e da sua palavra, pois Deus não se agrada com os injustos e maus de coração. Devem ter um espírito puro e consagrado ao bem, à justiça e ao Consolador como verdadeiros filhos de Deus. Prezados ouvintes, nunca se esqueçam deste ensino sábio e precioso do nosso Deus, onde diz assim: Filho meu, atenta para as minhas palavras, aos meus ensinos inclina o teu ouvido, não os deixes apartar-se dos teus olhos, guarda-os no íntimo do teu coração, porque são vida para quem os acha e saúde para o seu corpo. Porém, sobre tudo o que se deve guardar, guarda o teu coração, porque dele procedem as fontes da vida. Desvia de ti a falsidade no falar e afasta de ti a perversidade dos seus lábios. Portanto, para que uma pessoa seja liberta por Jesus e nestes dias pela Santa Avó Rosa e pelo Santo Irmão Aldo, tem que fazer sua parte, atendendo às palavras do Mestre Jesus que disse: "E conhecereis a verdade, e a verdade vos libertará." Entretanto, entendam esta verdade de Jesus sobre os dois fundamentos. Todo aquele que ouve estas minhas palavras e as pratica será comparado a um homem prudente que edificou a sua casa sobre a rocha, e caiu a chuva, transbordaram os rios, sopraram os ventos e deram com impacto contra aquela casa, que não caiu, porque fora construída sobre a rocha. Esta rocha é Jesus, e nestes dias presentes, juntamente com a Santa Avó Rosa e o Santo Irmão Aldo, aliados à doutrina e disciplina desta igreja. E continua Jesus nosso Senhor ensinando: e todo aquele que ouve estas minhas palavras e não as põe em prática, será comparado a um homem imprudente e insensato, que não vê o perigo e não percebe o erro, que edificou ou construiu a sua casa sobre a areia, e caiu a chuva, transbordaram os rios, sopraram os ventos e deram com impacto contra aquela casa, e ela desabou, sendo grande a sua ruína. Aceitem, prezados irmãos, estes ensinos preciosos da Igreja Apostólica e coloquem em prática a nossa doutrina e disciplina, e vivam como um novo cristão, um filho de Deus, livre dos sentimentos e pensamentos maus, dos vícios, do pecado, das injustiças e de toda a corrupção. Transforme totalmente a sua vida, tendo uma moral muito elevada, de bons costumes, e se afastem de todo o ambiente que corrompe a alma, os bons costumes e a honra de um filho de Deus, para serem felizes e muito abençoados. Amém. E agora eu vou fazer a oração em favor de todos. Ó Senhor Deus, nosso Pai Celestial, neste instante eu rogo, Senhor Deus, as Tuas bênçãos, a Tua paz e a Tua graça e a Tua proteção, em nome de Jesus, de Maria Santíssima, da Santa Avó Rosa e do Santo Irmão Aldo, que todos sejam abençoados, todos os nossos ouvintes, todos estes que estão ouvindo neste instante este programa e até fazendo as suas orações, que o Senhor Deus com os teus santos possam atenderem estes pedidos que eles estão fazendo. Ajude-os, ó Pai, a todas as criaturas que merecerem a tua graça. E eu rogo o Senhor Jesus, a Santa Avó Rosa, Maria Santíssima e o Santo Irmão Aldo para atenderem os pedidos que muitos fazem. Eu sei que neste instante muitos passam por problemas difíceis na vida, às vezes até em hospitais, passando por problema de saúde até grave, e estão confiantes que serão atendidos e que receberão a saúde para o seu corpo. E peço à Senhora Santa Avó Rosa para ungir a água e o óleo que eles colocaram perto do aparelho receptor com muita fé e crendo que quando serem usados estes elementos, eles sejam curados e aliviados das suas dores e dos seus sofrimentos. Por isso, agradecemos o Senhor Deus, louvamos e adoramos a Ti, meu Pai, a Jesus, a Maria Santíssima, a Santa Avó Rosa e o Santo Irmão Aldo. Prezados ouvintes, recebam a bênção do nosso Deus Pai, de Jesus nosso Senhor, de Maria Santíssima, da Santa Avó Rosa e a bênção do nosso santo e querido Irmão Aldo. Amém.
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